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Sê forte e corajoso, não temas nem te espantes, o Senhor teu Deus é contigo, Deus onisciente.

Sê forte na fraqueza e corajoso na ameaça. A minha graça te basta, porque o meu poder se aperfeiçoa na fraqueza.

Ser forte não é no sentido físico, material, mas na fé. A fé tem músculos, a fé tem tamanho, a fé realiza. Nós temos o exemplo na vida de Davi. Ele era muito pequeno e frágil para um leão, mas foi dotado de uma força sobrenatural que ele venceu o leão por sua ovelha e assim carregou tal testemunho. O mesmo aconteceu com o urso, o mesmo Davi. As mesmas forças, venceu o urso, então ele carregava testemunho da fé. Ele sabia que podia ser forte na fraqueza e corajoso na ameaça. Por último, nós o encontramos num quadro que é um verdadeiro paradoxo, um verdadeiro contraste, pelo seu tamanho e o tamanho do gigante Golias. Por aí você pode imaginar o quadro, que não é ser forte fisicamente, materialmente, mas ser forte na fé. Como era pequeno Davi, mais pequena era a pedra que ele usou para derrotar o Golias, o grande gigante. E Jesus disse, para termos fé do tamanho de um grão de mostarda, e assim removeremos montanhas. Melhor do que ele, ninguém sabe que nós teríamos montanhas pela frente. Montanhas de dificuldades, de problemas, de sentimentos, de desejos, de afetos e tantas outras coisas. Muitas e muitas horas da nossa vida seriam preenchidas por suspiros e ais. Mas ele, conhecedor de tudo isto, melhor do que nós, então, sabia que se tivéssemos fé do tamanho de um grão de mostarda, então poderíamos remover estas montanhas. Então, é próprio o conselho, a recomendação para esse instante não é uma filosofia, mas é uma prática exercida por homens do passado e do presente. Ser forte na fraqueza e corajoso na ameaça. Nós temos um quadro muito bonito que serve para nós, ficou escrito não somente para termos um conhecimento teórico, mas porque isto serve para a nossa vida, quando é tomado de coração, na experiência. Isso é um tônico para nós. Nós encontramos São Paulo orando 3 vezes ao Senhor para que o Senhor lhe tirasse um espinho na carne através do qual Satanás o esbofeteava. Mas Jesus lhe respondeu, a minha graça te basta, porque o meu poder
se aperfeiçoa na fraqueza. E de boa vontade, pois, me gloriarei nas minhas fraquezas, diz o apóstolo, para que em mim habite o poder de Cristo. Ele continua dizendo, pelo que sinto prazer nas fraquezas, nas injúrias, nas necessidades, nas perseguições, nas angústias, por amor de Cristo. Porque quando estou fraco, então sou forte. Sê forte na fraqueza e corajoso na ameaça. Ouvintes preciosos, vejamos que isto é uma recomendação de Deus a Josué. Sê forte e corajoso. Não temas nem te espantes. O Senhor teu Deus é contigo. Então não importa o que sejamos, não importa a nossa fraqueza, mas sim a sua força, a sua graça. A minha graça te basta, porque o meu poder se aperfeiçoa na fraqueza. Quando você está fraco, então você é forte. Quando você está muito forte, é sinal de que você está fraco. Quando o homem está muito forte, no sentido do ego, no egoísmo, na carne, nos seus sentimentos carnais, é sinal que ele está fraco espiritualmente. Mas quando ele está fraco, na concupiscência dos olhos, na soberba da vida, quando ele está fraco nos sentimentos carnais, então é sinal que ele está forte no Espírito. Agora sim, a graça nos basta. A graça nos basta porque ela contempla as nossas fraquezas. Ela não olha para as nossas fraquezas. Ela só olha para a nossa fé. Não é para o que nós somos, mas sim para o que ela é. Graça não poderia ter sentido algum aqui na terra se eu não fosse fraco. Se você não fosse fraco, fraca, débil, se você não fosse errado, errada, não haveria nenhum sentido. Graça. A graça não teria nenhum serviço aqui na terra se encontrasse todos os homens perfeitos, sem necessidade de perdão, sem necessidade de serem suportados. Agora, o que implica é a fé. É necessário que tenhamos fé, não naquilo que nós somos, mas naquilo que Ele é. Foi isto que aconteceu com o pequeno Davi quando enfrentou o grande Golias. Foi isto que aconteceu com Gideão, com apenas 300 homens escolhidos sob orientação de Deus, quando enfrentou milhares de milhares dos midianitas. Sim, conta-se que pequenininhas formigas resolveram matar um elefante. Elas precisavam de alimento. E ele tomava água no lugar que elas habitavam. E ele estava sempre prejudicando-as. Então elas resolveram, pequenininhas como eram, sularem o terreno onde ele tomava água. E trabalharam por muito tempo, até que um dia o elefante caiu num buraco. Sendo tão grande, tão pesado, tendo tanta força, não pôde sair dali. E pequenas formiguinhas tiveram um elefante por muito tempo como alimento. Que quadro! Você pode pensar isto?
A Bíblia nos mostra de uma pequena mulher com um grande problema, acabando com a sua vida há 12 anos. Aquilo era um gigante na sua vida. E ela estava tão definhada, tão fraca, complexada, abatida, desesperada, porque tinha gastado tudo o que possuía com os médicos, sem nenhuma solução. Até que um dia ela soube que Jesus ia passando ali, e ela enfrentou os obstáculos, a multidão, reunindo o seu restinho de força, e na sua fraqueza ela tocou na orla do vestido de Jesus, e naquele instante ela foi curada. O grande problema, o monstro, o fluxo de sangue, quem sabe era um câncer no útero, uma coisa assim, estancou, morreu na hora. A pequena igreja enfrenta o grande mundo, a ordem social do dia. E você, tão pequena, tão fraca, tão desarmada, às vezes vê um problema sobrepujando, tomando conta.

às vezes vê um problema sobrepujando, tomando conta do seu lar, tomando conta de sua vida, e você não pode fazer nada. Mas ele não está indiferente a isto. Ele sabe tudo melhor. Você vê, o vício, o pecado diante do homem tem se tornado um grande problema. E o homem fica tão pequeno. Mas isto nos faz lembrar de uma moça que estava totalmente isolada de recursos, viúva, nova, e tendo apenas sua sogra desamparada. Era Ruth. Ela alcançou os pés de Boaz. E ela era tão fraca, e ela não tinha nenhuma condição, porquanto era uma estrangeira. Mas a sua fé fez com que ela servisse a Boaz, um tipo de Cristo. Fez com que ela trabalhasse para Boaz, descansasse os seus pés e fosse recompensada por ele. Ela gostava de estar junto de Boaz, porque ela era fraca, representando a fraqueza da igreja. Mas como é bom deitar nos teus pés. Ela se sentia amparada, ela se sentia forte na fraqueza, ela se sentia corajosa na ameaça, quando se deitava aos pés de seu Redentor. Junto a Jesus, a minha vida esplende, meu cálice extravasa de prazer, e no jardim do coração recende a linda flor do amor que ele vem trazer.

0: Então você pode ver aquele corpinho fraco, porém forte, porque estava aos pés do seu Redentor. Você pode ver aquele homem fraco, abatido, esbofeteado por um espinho que Satanás usava na sua carne. Mas ouvindo, a minha graça te basta, porque o meu poder se aperfeiçoa na fraqueza. Você está fraco? Está fraca nesta hora? Deus tem nos visitado com a coisa mais forte de todos os séculos, a sua palavra, o seu espírito, e nesse instante eu te convido, descanse os seus pés, sirva-o, seja curado pelo poder de Deus, em nome de Jesus Cristo. Amém.
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lugar o Senhor proverá. De onde se diz até o dia de hoje, no monte do Senhor se proverá.

Nós lemos no livro de Gênesis, capítulo 22, o versículo 14. Na mensagem Jeová Jiré, terceira parte, o profeta de Deus para esta era, o irmão William Mário Brana, no parágrafo 108 em diante, ele diz: agora notem, o caminho de Abraão foi um tipo da semente real agora. Se notarem Abraão, a promessa era para ele e para seus filhos depois dele. E então seus filhos foram, primeiro, a semente natural e depois a semente real, que foi Cristo. Da primeira semente, que foi por sexo, veio Isaac, mas sem sexo, veio Jesus, a semente real. Agora, que o sangue, vejam, somos salvos pelo sangue, e sem derramamento de sangue não há remissão. Notem, Jesus não era judeu, Jesus não era gentil, Jesus era Deus. Ele não era, não podia ser judeu ou gentil. Vejam, o sexo masculino produz a hemoglobina, que é a célula de sangue. O germe está na célula de sangue. Ouça vocês aqui, muitos de vocês, eu estava andando de carro o outro dia, observando seus fazendeiros, e vocês têm galinhas. Agora, uma galinha pode botar um ovo, uma mãe ave pode botar um ovo, mas se não esteve com aquele macho, nunca chocará. Ainda assim, ela pode botar o ovo, pois o ovo está na através da fêmea, mas o sangue e a vida está no sangue. Assim, portanto, a vida dele foi uma vida criada, não germinada a partir de algum homem. Então o óvulo não era de Maria, porque se o óvulo fosse de Maria, como a maioria dos protestantes crê, e católicos também, que o óvulo era de Maria, agora o que foi o óvulo de Maria, tornando-o humano? Não. Se a célula de sangue era Deus, o óvulo também era Deus, porque Maria não podia produzir aquele óvulo. Sabem, vocês entendem do que estou falando. Ela não poderia fazer isso sem sensação. Assim, com a sensação, então o que você fariam Deus ter feito? Seria sexo de novo, estão vendo? Portanto, tanto o óvulo quanto a célula sanguínea eram Deus. Amém. Isto é, creiam nisso e terão fé para seguir em frente. Não somos salvos por sangue judeu ou sangue gentil, somos salvos pelo sangue do próprio Deus. Uma célula de sangue criada, como disse, tomem estas mães pássaros, está chegando a primavera. Estava notando o outro dia
como pegavam palha e subiam e faziam seus ninhos, agora ela pode subir ali e fazer um ninho e encher o ninho de ovos e se sentar neles e ficar perto deles e ser tão leal a esses ovos até ela ficar tão abatida a ponto de não poder voar do ninho para pegar algo para comer. Mas se ela não esteve com o pássaro macho, eles nunca chocarão. Não são férteis. Vocês sabem disso. Ficam no ninho e aprodecem. E assim é com algumas de nossas igrejas. Só temos um ninho cheio de ovos podres. Eles não têm a fé de Abraão. É hora de limpar o ninho e recomeçar. Entrar em contato, não com alguma organização, algum seminário teológico, mas entrar em contato com o companheiro Cristo Jesus, que traz a fertilidade ao espírito de vida que está em vocês. É Ele que faz com que creiam nisto. Limpe o ninho e comece de novo. Vocês lhe dão tapinha nas costas e os recebem e fazem deles diáconos, e casados 4 ou 5 vezes e tudo mais. Aqui estamos chegando, afinal, enviam-nos ao seminário e injetam um pouco daquele fluido de embalsamento neles e os trazem de volta. E aqui, o outro dia, numa estimativa, mostrou que 99% dos pregadores protestantes em toda a nação não crê na segunda vinda literal de Cristo. 87% nega o nascimento virginal. Pense nisso. O que nossos filhos vão enfrentar no futuro? Deus, leva-nos de novo à fé que uma vez foi dada aos santos. Abraão, notem seu caminho enquanto segue. Ele tipificou exatamente a igreja. Tudo que Abraão fez, temos observado a igreja. Se tivéssemos uma ou duas semanas aqui, para estar aqui, poderia lhes mostrar passo a passo. A igreja percorreu o mesmo caminho. O último sinal foi Deus, a palavra prometida falando com ele em carne humana. A última promessa antes que o mundo gentil fosse destruído, que era Sodoma e Gomorra. Agora pensem, Abraão antes tinha, Deus tinha aparecido a ele em muitos símbolos e luzes e formas e sinais, mas Deus nunca tinha vindo a ele como um ser humano falando uma voz audível, como um ser humano por meio de um ser humano. E lembre-se, a promessa está agora pronta para se cumprir. Sodoma será queimada. A última mensagem está sendo entregue.
e lá se vai a igreja normal, ou melhor, a igreja denominacional. Lá vai um moderno Billy Graham indo lá para tirá-los. Lá está a igreja eleita, não em Sodoma, chamada a sair, separada. Eles recebem um mensageiro. Notem, o grupo de Abraão recebeu a mensagem. E agora o que foi isso? Deus, que tinha falado com ele o tempo todo, em símbolos e formas e tudo mais, apareceu e agora se manifesta aqui em carne humana e discerne o pensamento que estava no coração de Sara atrás dele. E Abraão disse: Elohim, o todo suficiente. Lembre-se, logo depois Sodoma foi queimada. Pense nisso. Pode ser que a igreja esteja recebendo seu último sinal. Vejam, temos, vocês gritaram, tiveram justificação por Lutero, santificação por Wesley, muito proveito, chamando, regozijando-se, falando em línguas, interpretação de línguas, cura divina. Mas onde estamos agora? Deus falando bem em nosso meio, através de nós, audível, exatamente como ele fez lá, e ele prometeu fazê-lo. É isso, não é algo que inventamos. A Bíblia disse isso, Jesus disse que faria, que se daria a conhecer de novo. Notem, e logo depois Abraão suplicou por Ló, e ele disse que a pouparia se pudesse encontrar ao menos 10 pessoas, mas ele não pôde encontrar nem isso. Os mensageiros lá embaixo, eles rejeitaram os mensageiros, como o café da manhã de Billy Graham, quando esteve na nossa cidade, em Louisville, Kentucky. Eu estava no café da manhã dele. Ele disse: vou a uma cidade, disse eu, ergueu a Bíblia. Ele crê muito na Bíblia. Disse: vou a uma cidade e faço uma campanha. Tenho 30 mil convertidos ou decisões. Disse: e volto 6 meses depois, não consigo encontrar 30. E disse: Paulo ia a uma cidade e fazia um convertido, e quando voltava um ano depois, daquele convertido tinha feito convertidos, convertidos e mais convertidos, até que ele tinha centenas de convertidos por meio daquele. Disse: agora, qual é o problema? Disse: vocês, bando de pregadores preguiçosos. Disse: vocês sentam-se com os pés em cima da mesa e não saem e visitam essas pessoas. Agora, quem sou eu? Uma pessoa

Paulo levou longe o suficiente para que Cristo entrasse nele e ele fosse um fogo vivo até a presença viva, não algum movimento intelectual ou alguém que se une ou assina um pedaço de papel ou promete que irá à igreja. Leve-o ao batismo do Espírito Santo e o fogo arderá nele. Nele ele produzirá filhos, como pode produzir. Se for estéril, ele não pode ter filhos, a menos que ele mesmo tenha a vida. E é a única maneira de qualquer coisa poder se reproduzir, é pelo germe, e o germe é o Espírito Santo que estava em Cristo e está no crente. Agora notamos que o último sinal de Deus a Abraão literalmente foi Deus, a palavra. Lembre-se, Deus, a palavra prometida que lhe tinha sido prometida desde o início, falou com ele em carne humana, um homem ali, falando com ele, discernindo os pensamentos que estava no coração de Sara, e ela atrás dele, numa tenda. Esse foi o último sinal. Notem agora, ele havia lhe aparecido antes, em muitos símbolos e tal, como luzes e fogo e tudo mais, lhe apareceram. Mas agora notem, é imediatamente. Quero que note o que aconteceu com o velho casal. Agora espero que não me considere radical. E se não creem, deixe isso de lado. Apenas vejam, mas só quero lhe dizer o que creio que aconteceu. Notaram agora como Sara vai ter este bebê? Agora ela tem 100 anos. Agora alguém diz: bem, naquela época era diferente. A Bíblia diz que seu ventre estava morto, e a Bíblia diz que ambos eram bem adiantados em idade. Mas ele está fazendo com Sara e Abraão, fazendo desta maneira, assim como prometeu fazer a semente deles. E ele fez, posso provar isso, exatamente os passos que Abraão deu. Agora veja onde ele está aqui agora. Quando este Deus veio e falou com ele em carne humana, se deu a conhecer a ele imediatamente agora. Deus os abençoe, em nome do Senhor Jesus Cristo. Amém.

Boa noite, ouvintes da Web Rádio do Tabernáculo da Fé de Campinas. Agradecemos por ter nos acompanhado em mais este dia cheio de bênçãos de Deus. Estamos certos que você foi abençoado. Durante a madrugada, teremos uma mensagem completa do profeta de Deus prometido em Malaquias capítulo 4, versículo 5. Amanhã, temos mais bênção para vocês aqui na Web Rádio Tabernáculo da Fé de Campinas. Boa noite com Jesus. Deus vos abençoe.

Amém. Bom dia com Jesus. Vamos todos juntos? O Senhor é a força da nossa vida. Graças a Deus. Olhe para o seu irmão e diga para ele: Shalom, meu irmão. Shalom. Shalom. Paz do Senhor. Shalom, shalom. Graças a Deus por mais um culto que o Senhor nos concede. Vamos marcar a escritura, Apocalipse capítulo 10, versículos do 1 ao 7. Escritura que será lida esta manhã. Apocalipse capítulo 10, versículos do 1 ao 7. E nós vamos cantar o hino de número 131. 131. A graça de Deus revelada. Todos conhecem, portanto, todos nós vamos cantar, louvar ao Senhor. Solte sua voz. Graça, graça, a mim basta a graça de meu Jesus.

0: God forgive me for telling it. See?
1: Agora, se isto for empecilho para você, então Deus me perdoe por tê-lo dito. Vem.
0: I've never told it before, only to my church, my own church.
1: Eu nunca disse isto antes, somente para minha igreja, minha própria igreja.
0: And I look back,
1: e eu olhei para trás.
0: And I hope, by the grace of God, that you don't class me a fanatic.
1: E eu espero, pela graça de Deus, que você não me classifique como um fanático.
0: If I am, I don't know it.
1: E se eu sou, eu não sei.
0: I don't want to be. No.
1: Eu não quero ser. Você entende? Mas eu...
0: God in heaven knows that this is true as I hold my Bible, or as I told you last night about the squirrels. This happened just recently.
1: Deus no céu sabe que isto é verdade, enquanto seguro minha Bíblia sobre isto, exatamente como eu lhes contei ontem à noite sobre os esquilos. Isto aconteceu recentemente.
0: I look back and I see myself and I wasn't moving.
1: Eu olhei para trás e vi a mim mesmo e eu não estava me movendo.
0: And I turned, looked this way, it looked like a little place coming down like this.
1: E virei e olhei para este lado, parecia um pequeno lugar descendo assim.
0: And I say this not as an apology, but I've been pretty hard on women.
1: E eu não digo isto como um pretexto, mas eu tenho sido duro com as mulheres.
0: I've been called a woman hater, but I'm not.
1: Eu tenho sido chamado de odiador de mulheres. Mas eu não sou.
0: I'm not.
1: Eu não sou.
0: I like my sisters, but I don't like to see women acting the way these modern American women are.
1: Eu gosto de minhas irmãs, mas eu não gosto de ver as mulheres agindo da forma que essas modernas americanas fazem.
0: When I went to San Angelo, the catacomb, in Rome, in Italy, there was a sign up there by the catacomb said, "Please, American women, put on your clothes before entering this place and honor the dead."
1: Quando fui até Saint Angelo, nas catacumbas em Roma, na Itália, havia um aviso ali em cima das catacumbas que dizia, "Por favor, mulheres americanas, coloquem suas roupas antes de entrarem neste lugar em respeito aos mortos."
0: Notice to the American women.
1: Um aviso para as mulheres americanas.
0: Why, it's a disgrace.
1: Ora, é uma desgraça.
0: They asked me, "Haven't you all got any decent women over there?"
1: Eles me perguntaram, "Você tem alguma mulher decente lá?"
0: I said, "Oh, sure we have. That's that other crowd, see?"
1: Eu disse, "Oh, claro que temos. Isto é apenas o... Aquele é outro grupo, vem."
0: But they know, just as American, that's what it was.
1: Mas elas eram conhecidas como americanas. Isso é o que era.
0: And so this, I won't have time in this meeting to tell you.
1: Então, isto eu não terei tempo nesta reunião para lhes contar.
0: In 1933, this is a woman's nation.
1: Em 1933, esta é uma nação de mulheres.
0: It's the number 13.
1: É o número 13.
0: It appears in the 13th chapter of Revelation. It's 13 stars, 13 stripes, 13. Everything's the 13th.
1: Ela aparece no capítulo 13 de Apocalipse. 13 estrelas, 13 listras, 13. Tudo é 13.
0: Everything is woman.
1: Tudo é a mulher.
0: And remember, thus saith the Lord, there'll be a woman rule before the end time.
1: E recordem, assim diz o Senhor, haverá uma mulher que governará antes do fim do tempo.
0: She'll either be president, vice president, or it'll be the Catholic Church as a woman.
1: Ela será uma presidente, vice-presidente, ou será a Igreja Católica como uma mulher.
0: I see her, a great woman, the nation bowed to her.
1: Eu a vi, uma grande mulher, a nação se inclinando para ela.
0: It'll be one before the end time.
1: Isto será antes do fim do tempo.
0: Thus saith the Lord.
1: Assim diz o Senhor.
0: Write it down and find out, you young people.
1: Anote isto e descubram, vocês jovens.
0: See if it happens.
1: Veja se isto acontece.
0: If it isn't, I'm a false prophet.
1: Se não acontecer, eu sou um falso profeta.
0: Now.
2: Graças a Deus. Um bom dia com Jesus. Senhor, continue nos abençoando. Convite para a cerimônia de casamento. Com a bênção de seus pais, Renato Carvalho da Silva e Rita Jesus Cardoso Silva e Tereza F. Casagrande Oliveira, Esther e Lucas convidam para a cerimônia de seu casamento, a realizar-se no dia 27 de fevereiro de 2021, às 18 horas, na Igreja Evangélica Cristã Tabernáculo da Fé, na Rua Iguatinga, número 171, Santo Amaro, São Paulo. E a cerimônia será transmitida através da internet. Fica então o convite à igreja e o convite também será afixado ali no quadro de aviso. Deus os abençoe. Deus abençoe esta união. Estará se batizando hoje, após a escola dominical, a irmã Ana Júlia Mantovani Leobino. Onde está a irmã? Está aqui? Ana Júlia? Está aí, poderia se colocar de pé? Está ali atrás. Deus a abençoe. Será batizada em nome do Senhor Jesus Cristo hoje. Obrigado, irmã. E você que tem o desejo de também receber este nome, que é sobre todo nome, é sua oportunidade. Basta falar com um dos diáconos e você também receberá esse batismo. O irmão João Aparecido Rostirola comunica que se mudou para Paulínia e vai congregar aqui novamente com os irmãos. Já congregava conosco, depois mudou e agora está comunicando que vai voltar a congregar. Onde está o irmão? Está ali. Deus o abençoe, meu irmão. Deus o abençoe. Testemunho. Bom dia com Jesus. Quero expressar minha gratidão a Deus e deixar meu testemunho para a honra e glória de Deus. Tinha em meu coração o desejo de ser mamãe, e sempre cria que Deus iria me dar um filho, mesmo que por vezes a medicina dizia o contrário. Eu cria. Por vários cultos, o pastor tem orado por irmãs que desejam ter filhos, mas no culto do dia 10/1, no final do culto, eu estava orando e clamando a Deus por um filho, e na mesma hora nosso pastor disse as seguintes palavras: tem alguma mãe que precisa ter um filho e não está concebendo? O Espírito Santo veio sobre mim. Você pode ter, irmã, depende de sua fé. Eu saí dali crendo e falando em meu coração: eu creio, e Deus assim o fez, estou grávida. Deus abençoe meu pai e meu pastor Cleomar Borges pelas orações, e que meu filho venha para ser uma bênção para este ministério que Deus tem usado a nosso favor sem cessar. Irmã Sara Borges Porto, Deus a abençoe. Deus abençoe esta gestação, e esse é o nosso Deus, poderoso Deus, que atua ao nosso favor. E você vai ter agora a mesma oportunidade de orar a esse Deus e poder receber aquilo que você precisa e necessita. Vamos então orar. Vamos orar com o pastor Wesley Rodrigues. Nós vamos orar também por irmã Lourdes, que se encontra internada. Nós vamos orar em favor dela também e pelos nomes no livro de oração.
3: Amado Deus, mais uma vez, ó Pai, estamos aqui reunidos, inclinados, nossos corações inclinados diante do Senhor. Agradecendo a Ti, ó Pai, porque o Senhor tem ouvido o nosso clamor, o pedido do Teu povo, as necessidades dos Teus filhos. O Senhor tem cuidado de nós, Pai. Obrigado por tudo que o Senhor tem feito. E desta forma, com esta fé, que o Senhor responde às orações, pedidos nesta hora são entregues diante do Senhor através das mãos levantadas. Ó grande Deus Todo-Poderoso, conhecedor de todas as coisas, continue ajudando a todos nós, Pai. Em nome do Senhor Jesus, nomes no livro de oração, pessoas internadas, como foi falado. Ó Deus, o Senhor é o médico dos médicos, e nós intercedemos como a igreja do Senhor, ó Pai. E que nesta manhã, mais uma vez, o Senhor possa falar através do teu vaso,

Senhor, ó Pai, e que nesta manhã, mais uma vez, o Senhor possa falar através do Teu vaso ungido, ó Pai, e o Senhor dê força e saúde, e que o Senhor possa falar aos nossos corações aquele recado que o Senhor tem para cada um, ó Deus, em nome do Senhor Jesus, amém.

Justifica a ausência, irmão Hilde Ruth Garcia, por viagem. Também justifica a ausência, irmão Marcos Davi e família. E agora nós vamos ver as igrejas que nos acompanham através da internet. A Igreja de Boa Esperança, Deus os abençoe. A Igreja de Pouso Alegre, Deus abençoe. Americana, Deus abençoe os irmãos em Americana. Mogi Mirim, Deus abençoe. Indaiatuba, pastor Wesley Rodrigues, Deus os abençoe. Santo Antônio do Amparo, Deus abençoe aos irmãos. Também a igreja em Pirassununga está nos acompanhando. E Sandra Mantovani, Madalena Machado, Rogério e família, Lúcia, Edna, Bismiel e família, Abraão e família, Jonatas Mantovani, Daiane, Alípio Carlos, Davi Almeida e família, Pedro Araújo e Cleonice Araújo, Tito e Cainã, Márcio de Jesus e família, e Edmária e Darian. Total de 86 computadores, aproximadamente 164 irmãos que nos acompanham estão sendo abençoados. Deus abençoe a todos que nos acompanham, as igrejas e aos irmãos também. E agora nós vamos acompanhar, na voz do profeta, a mensagem: qual a atração sobre a montanha?

0: sing, Hosanna to the Son of David.
1: E as multidões que iam adiante e a que seguia clamava dizendo, Hosanna ao Filho. Qual é a atração sobre a montanha? William Marion Branham, 25 de julho de 1965, Tabernáculo Branham, Jeffersonville, Indiana, Estados Unidos da América. Somente crer. Somente crer. Tudo é possível. Somente crer.
0: Let's bow our heads now.
1: Vamos inclinar nossas cabeças agora.
0: Father God, that's our sincere prayer tonight.
1: Deus Pai, esta é a nossa sincera oração nesta noite.
0: Seeing all that you are doing for the people in this day.
1: Vendo tudo o que tu estás fazendo pelas pessoas neste dia.
0: And we ask you, Lord, may we only believe.
1: E nós te pedimos, Senhor, que possamos somente crer.
0: Just believe it's the truth, the written word being made manifest to us.
1: Somente crer que esta é a verdade, a palavra escrita sendo manifesta a nós.
0: Grant these things, Father.
1: Concede estas coisas, Pai.
0: Now tonight, we want to thank you for the light that you throw on the scriptures for us this morning.
1: Agora, nesta noite, nós queremos te agradecer pela luz que tu lançaste sobre as escrituras para nós nesta manhã.
0: And we pray tonight, Lord, in the prayer line, that you will vindicate your word to be the truth.
1: E nós oramos nesta noite, Senhor, que é na fila de oração que tu vindiques a tua palavra como sendo a verdade.
0: We pray for all the churches and the congregations that's gathered around the little microphones out across from the nation.
1: Oramos por todas as igrejas e pelas congregações que estão reunidas ao redor dos pequenos microfones através da nação.
0: All the way to the west coast, up into the mountains of Arizona.
1: Até a costa oeste, até lá nas montanhas do Arizona.
0: Down into the plains of Texas, way into the east coast.
1: Lá nas planícies do Texas, até lá na costa leste.
0: All across the country, Lord, where they have gathered.
1: Através de todo o país, Senhor, onde têm se reunido.
0: Many hours apart, we are in time, but Lord, we're together tonight as one unit, believers waiting for the coming of the Messiah.
1: Estamos a muitas horas de distância no tempo, mas Senhor, nós estamos juntos nesta noite como uma unidade, crentes, esperando pela vinda do Messias.
0: We pray, Heavenly Father, that you'll send him soon for your church.
1: Nós oramos, Pai Celestial, que tu o envies em breve para a tua igreja.
0: For we ask it in his name, amen. You may be seated.
1: Pois pedimos em seu nome, amém. Podem se sentar.
0: Christian greetings to all that's here tonight.
1: Saudações cristãs para todos que estão aqui nesta noite.
0: I'm sorry that we're still jammed and packed till we can hardly breathe.
1: Sinto muito por continuarmos apertados e lotados a ponto que mal podemos respirar.
0: Even the air conditioners, as well as this air conditioning, doesn't have much effect. So many people.
1: Mesmo os condicionadores de ar, ainda sendo ar condicionado, não surte muito efeito. Há muita gente.
0: If it was hardly just a normal church full of people, those air conditioners would freeze you.
1: Se fosse somente a quantidade normal de pessoas aqui nesta igreja, esses condicionadores de ar congelariam você.
0: But now, everyone's got a fan fanning, and the air conditioner is blowing as hard as it can.
1: Mas agora, todos estão se abanando com leques e os condicionadores soprando o mais que eles podem.
0: We send greetings from the east coast to the west to all our friends in Christ who's listening in.
1: Enviamos saudações desde a costa leste até a oeste para todos nossos amigos em Cristo, os quais estão ouvindo.
0: We send greetings over in San Jose, Brother Borders, the group up there.
1: Enviamos saudações a San José, irmão Borders, o grupo lá.
0: We send greetings up in the mountains, Prescott, Arizona, to brother Leo Mercer and his group that's up there waiting for the coming of the Lord.
1: Enviamos saudações lá nas montanhas de Prescott, Arizona, ao irmão Leo Mercer e seu grupo que está lá esperando pela vinda do Senhor.
0: We send greetings to those in Tucson that's gathered tonight waiting for the coming of the Lord.
1: Enviamos saudações àqueles em Tucson que estão reunidos nesta noite esperando pela vinda do Senhor.
0: Down in Houston, Texas, to those who are waiting for the coming of the Lord.
1: Lá em Houston, Texas, aqueles que estão esperando pela vinda do Senhor.
0: Up in Chicago, to those who are waiting for the coming of the Lord.
1: Lá em Chicago, aqueles que estão esperando pela vinda do Senhor.
0: Up on the East Coast, New York and Connecticut, and the great groups up there that's waiting for the coming of the Lord.
1: Lá na costa leste, Nova York e Connecticut, e os grandes grupos lá que estão esperando pela vinda do Senhor.
0: We don't have room here to seat them, so we just have to send them the word through the medium of the telephone.
1: Nós não temos espaço aqui para assentá-los, então nós temos que lhes enviar a palavra através do por intermédio do telefone.
0: We send greetings to Brother Junior Jackson tonight and his group down in Clarksville.
1: Enviamos saudações ao irmão Junior Jackson nesta noite e o seu grupo lá em Clarksville.
0: Brother Ruddle up on 62 and his group waiting for the coming of the Lord.
1: Ao irmão Ruddle na 62 e seu grupo esperando pela vinda do Senhor.
0: And we are gathered here tonight at the home church, the tabernacle, waiting for the coming of the Lord.
1: E estamos juntos aqui nesta noite na igreja sede, no tabernáculo, esperando pela vinda do Senhor.
0: And now, many of you maybe wasn't at the services this morning.
1: E agora, muitos de vocês talvez não estavam no culto nesta manhã.
0: But I trust that everyone that wasn't will get that tape.
1: Mas eu espero que cada um que não estava consiga aquela fita.
0: For I believe that it was the most straightest message to the church since the message of Sirs, what time is it?
1: Pois eu creio que foi a mensagem mais direta para a igreja desde a mensagem Senhores, é este o tempo?
0: I felt the anointing of the Spirit, felt led to say what I did.
1: Eu senti a unção do Espírito, me senti dirigido a dizer o que disse.
0: It was long, but yet I felt led to do it.
1: Ela foi longa, mas eu me senti dirigido a fazer isso.
0: I think the Lord by his word showed that what hour we're living.
1: Eu creio que o Senhor através de sua palavra mostrou a que hora estamos vivendo.
0: And make sure that we understand these mysterious things that's happening.
1: E certifiquem-se que entendamos estas coisas misteriosas que estão acontecendo.
0: You know, the Bible said the wise shall understand.
1: Vocês sabem, a Bíblia diz, os sábios entenderão.
0: But the nations and the people will grow weaker and wiser.
1: Mas as nações e as pessoas se tornarão mais fracas e mais sábias.
0: Just think, the average American now is in middle age, about 20 years old. Weaker, but wiser.
1: Simplesmente pense, o americano típico agora está na idade média, cerca de 25 anos de idade, mais fraco, mas mais sábio.
0: They didn't have jet planes in them days and atomic warheads. But they live a lot longer.
1: Não tinham aviões a jato naqueles dias e cargas atômicas, mas viviam muito mais.
0: We're getting weaker and wiser, and our own wisdom is what's going to destroy us.
1: Estamos ficando mais fracos e mais sábios, e a nossa própria sabedoria é o que irá nos destruir.
0: We will destroy ourselves.
1: Nós nos destruiremos a nós mesmos.
0: God will not destroy us. Our wisdom will destroy us.
1: Deus não nos destruirá. Nossa sabedoria nos destruirá.
0: It's always been that way, and so will it be again.
1: Sempre foi desta maneira, e assim será outra vez.
0: Now, the Lord willing, next Sunday morning, not knowing now what I will speak on.
1: Agora, o Senhor permitindo, no próximo domingo de manhã, não sabendo agora sobre o que falarei.
0: But I trust that the Lord, if he lets us live and nothing happens, it be his will.
1: Mas eu confio que o Senhor, se Ele nos deixar viver e nada acontecer, E se for da vontade dele,
0: we aim to speak another message next Sunday morning. Have prayer for the sick next Sunday night.
1: Nós planejamos pregar outra mensagem no próximo domingo de manhã, ter oração pelos enfermos no próximo domingo à noite.
0: Then it falls my lot to return back home to Arizona to take the family back so that the children can register in school.
1: Então toca a mim retornar para casa no Arizona, a fim de levar a família de volta para que as crianças possam se matricular na escola.
0: Then we'll notify you, just as we can, of the meetings as they mature, or the times that we, places that we aim to be.
1: Então vocês serão, nós notificaremos a vocês assim que pudermos sobre as reuniões à medida que elas se concretizarem, ou o tempo que nós, os lugares que planejamos estar.
0: So, God bless you all.
1: Então, que Deus abençoe a todos vocês.
0: Now tonight, knowing that I'm 15 minutes late to begin with.
1: Agora, nesta noite, sabendo que isto, eu estou 15 minutos atrasado para começar.
0: Quarter till 8 here in Jeffersonville, and that's about a quarter to 9 at the East Coast.
1: 15 para as 8 aqui em Jeffersonville, e são cerca de 15 para as 9 na costa leste.
0: And then it's about 5 o'clock on the west coast.
1: E então são cerca de 5 horas na costa oeste.
0: So now we are just about sundown here.
1: Então agora para nós o sol quase já se pôs aqui.
0: And I want to speak to you for just a short service to try to find the anointing of the Spirit and then call the prayer line.
1: Eu quero falar a vocês como sendo um pequeno culto para tentar encontrar a unção do Espírito e então chamar a fila de oração.
0: Now I want the congregation here, as well as the congregation assembled at other places.
1: E eu desejo que a congregação aqui, bem como as congregações reunidas em outros lugares,
0: find some man, some brother, that's anointed by the Spirit.
1: Encontrem um homem, algum irmão, que seja ungido pelo Espírito.
0: And when we start praying for the sick, go lay hands upon those that's in your congregation.
1: E quando começarmos a orar pelos enfermos, que vá e imponha as mãos naqueles que estão na sua congregação.
0: Remember, God is omnipresent. He is everywhere.
1: Recordem, Deus é onipresente. Ele está em todos os lugares.
0: So, down in Texas, over in California, up in Arizona, wherever you are.
1: Então, lá no Texas, na Califórnia, lá no Arizona, onde quer que você esteja,
0: lay hands on those that are sick when we start praying for the sick.
1: Impõe as mãos naqueles que estão enfermos quando começarmos a orar pelos enfermos.
0: Now I'm sure God will hear and answer prayer.
1: E tenho certeza que Deus ouvirá e responderá a oração.
0: Strange thing last Sunday night, and the anointing was going on in the Holy Spirit.
1: Coisa estranha no último domingo à noite, e a unção estava em ação e o Espírito Santo.
0: It's quiet. A thing I hadn't had a line of discernment for months and months since I was here the other time.
1: Foi uma coisa e tanto. Eu não havia tido uma linha de discernimento fazia meses e meses desde que estive aqui da outra vez.
0: Then to walk up there under a promise, you don't know that he'll do it.
1: E então chegar aí sob uma promessa, não se sabe se ele o fará.
0: You can't say he'll do it.
1: Não se pode dizer que ele o fará.
0: You just got to walk up there and wait.
1: Simplesmente tem que se caminhar aí e esperar.
0: He's sovereign. He does what he wants to.
1: Ele é soberano. Ele faz o que deseja.
0: But stand there and wait to see what he will do.
1: Mas ponha-se em pé aí e espere para ver o que ele fará.
0: Then feel it break through on you like that.
1: Então sinta aquilo manifestar-se em você dessa maneira.
0: And at the end of the meeting, not knowing who it was.
1: E no final da reunião, não sabendo quem era,
0: but there'd been a man somewhere along the line that was tall, bald on top, and he was a very sick person.
1: Mas havia um homem em algum lugar na fila que era alto e careca, e ele era uma pessoa muito enferma.
0: Then right at last there was a man appeared here on the platform.
1: E então no final houve um homem que apareceu aqui na plataforma.
0: And had his head down. And looked like he was suffering, holding himself around the stomach.
1: E tinha sua cabeça inclinada, e parecia que ele estava sofrendo, segurando seu estômago.
0: And I thought that must be that first man or second man or whatever it was that I prayed for him.
1: E eu pensei que aquele devia ser aquele primeiro homem ou segundo homem, ou seja qual tenha sido aquele que orei por ele.
0: Because he was bald and was holding his head down, a large man.
1: Porque ele era calvo e estava mantendo sua cabeça inclinada. Um homem forte estava inclinado para frente.
0: But I looked around and I found the gentleman sitting out there, but he was rejoicing.
1: Mas eu olhei ao redor e encontrei o cavalheiro assentado ali, mas ele estava regozijando.
0: I thought, where is it?
1: Eu pensei, onde está?
0: I couldn't decide where it was at.
1: Eu não conseguia decidir onde estava.
0: I could feel it and see the man before me.
1: Eu podia sentir aquilo e ver tal homem perante mim.
0: I felt it pull around this way and it was coming from back.
1: Eu senti aquilo puxar nesta direção e estava vindo de trás.
0: I looked at Brother Neville and these two sitting here, it wasn't them.
1: Eu olhei para o irmão Neville e estes dois assentados aqui não eram eles.
0: I said, the man is on the inside of that baptistry back there.
1: Eu disse, o homem está dentro daquele batistério ali atrás.
0: And you know who it was? Brother Shepherd.
1: E vocês sabem quem era ele? O irmão Shepherd.
0: Reason I couldn't recognize him is sitting back there with his head bowed, praying.
1: A razão pela qual não pude reconhecê-lo, ele estava sentado ali atrás com sua cabeça inclinada, orando.
0: He thought he was going to die. Has thought that for the last few weeks.
1: Ele achava que ia morrer. Achava isso durante as últimas semanas.
0: His wife told him go get a new pair of shoes, and he said I won't need them. I won't be here that long.
1: Sua esposa lhe disse para comprar um novo par de sapatos e ele disse, eu não vou necessitar deles. Eu não estarei aqui muito tempo.
0: And he met me the other day up there in the yard, Brother Woods is shouting and praising God.
1: E ele se encontrou comigo outro dia lá no jardim do irmão Wood, gritando e louvando a Deus.
0: That I'm eating bacon, eggs, tomatoes, anything I want.
1: Disse, eu estou comendo bacon, ovos, tomates, tudo que eu quero.
0: Humbly giving up his seat, getting back in there, out of the way, and praying.
1: E humildemente, dando o seu lugar, ficando lá atrás, sem estorvar, e orando.
0: You see, you don't need a prayer card, you only need faith, see?
1: Veja, você não necessita de cartão de oração, você só necessita de fé, está vendo?
0: I didn't know whether he was healed or not. I just said, a man praying has got something wrong.
1: Agora, eu não sabia se ele havia sido curado ou não. Eu simplesmente disse, um homem orando, ele tem algo de errado.
0: I think he called what it was, stomach trouble, and praying back behind here.
1: Eu acho que ele manifestou o que era, problema estomacal, e orando aqui atrás.
0: The Lord Jesus make you well. Now that's all I could tell.
1: O Senhor Jesus o cura. Agora, isso foi tudo que eu pude dizer.
0: The pull was that he was praying.
1: O que atraía era que ele estava orando.
0: I could see, but what happens, I don't know.
1: Eu podia ver isso, mas eu não sabia o que acontecia. Está vendo?
0: But when you see it come back, everybody's aware. When it says, thus saith the Lord. See, that's not me speaking no more then. That's him.
1: Mas quando você o ouve de volta, todos estão cientes quando ele diz, assim diz o Senhor. Veja, isso não é mais eu falando, então, é ele.
0: But I always say, Jesus Christ has made you whole. That's exactly the truth.
1: Mas eu sempre digo, Jesus Cristo o curou. Essa é exatamente a verdade.
0: He was wounded for our transgressions. With his stripes, we were healed. See?
1: Ele foi ferido por nossas transgressões. Pelas suas pisaduras, fomos sarados. Está vendo? Está vendo?
0: But when it comes, thus saith the Lord, and tells you what to do and what's going to happen, watch that. It'll be that way.
1: Mas quando isso vem, assim diz o Senhor, ele diz o que fazer e o que vai acontecer. Observe isso. Será dessa maneira.
0: But when I say Jesus Christ heals you, makes you whole, you believe it. Because he's already said it. I'm just repeating what he said.
1: Mas quando eu digo Jesus Cristo o cura e o faz são, creia nisso, porque ele já o disse. Eu estou simplesmente repetindo o que ele disse.
0: And a vision is just repeating what he showed. You understand?
1: E a visão está simplesmente repetindo o que ele mostrou. Vocês entendem?
0: Now, may we hurry up and get right into the word. Because I know that many of you are here Got long miles to travel tonight.
1: Agora, apressemo-nos e entremos diretamente na palavra, porque eu sei que muitos de vocês que estão aqui têm muitas milhas para viajar esta noite.
0: I pray that God will bless you, help you and protect you along the roads.
1: Eu oro que Deus os abençoe, os ajude e os proteja ao longo das estradas.
0: And now, I wish to turn tonight to St. Matthew, the 21st chapter, and verses 1 to 11, in St. Matthew.
1: E agora eu desejo voltar nesta noite a São Mateus, capítulo 21, versículos 1 a 11, em São Mateus.
0: And now, if you don't have your Bible, or if you want to jot down these scriptures, all right.
1: E agora, se você não tem sua Bíblia, ou se você deseja anotar essas escrituras, está bem.
0: Now, to you who never heard the message this morning, and you have a tape recorder.
1: E agora, para vocês que não chegaram a ouvir a mensagem nesta manhã, e você tem um gravador.
0: We never solicit selling tapes. We never solicit selling anything.
1: Nós nunca instigamos venda de fitas. Nós nunca instigamos venda de coisa alguma.
0: Sometimes in a big meeting they announce they got some books back there.
1: Algumas vezes numa grande reunião anunciam que tem alguns livros lá atrás.
0: We don't make anything out of them. Brother Vale's a writer.
1: Nós não tiramos nada deles. O irmão Vale é o escritor.
0: The tapes. The man operates the tape business there will tell you. We don't make no tape money.
1: As fitas. O homem que trabalha com o negócio das fitas ali lhe dirá que nós não ganhamos dinheiro nenhum com as fitas.
0: We don't take the tapes, it's the message.
1: Nós não, não são as fitas, é a mensagem.
0: And when a man gets on his mind that it's money, he ain't gonna make tapes no more. That's right.
1: E quando um homem coloca em sua mente que é o dinheiro, ele não mais fará fitas. Isso é certo.
0: I was asking about it, I think our tapes sell about under $5 or something, 3 to 5 or something like that.
1: Eu estava indagando sobre isso. Eu creio que nossas fitas são vendidas abaixo de $5, ou algo assim, 3 a 5, ou algo assim.
0: What I say? 3 and 4 for them big long tapes.
1: O que diz? 3 e 4 para aquelas grandes, as fitas longas.
0: And a certain minister, I asked about one of his tapes and it was $9.

0: estão distribuindo. Veja, eles fazem simplesmente o suficiente para cobrir o custo. Não se pode pedir para darem de graça, porque eles têm que comprar as fitas e tudo mais. E o maquinário é muito caro. Custa cerca de 10 mil dólares o equipamento para fazer essas fitas, para começar. Agora eu compreendo que logo que eu ainda não anunciei, mas há uma audiência sobre fitas outra vez. De tanto em tanto tempo, nós, os administradores, eu não tenho nada a ver com isso, de modo algum. Eu nem mesmo, nunca, em nenhuma das reuniões, não é nem a favor e nem contra.
1: They turn in their bids, the trustees decide who is the next man to make tapes and they send him a letter. That's all I know about it.
0: Eles apresentam suas opiniões. Os administradores decidem quem é o próximo homem a fazer as fitas e eles lhe enviam uma carta. Isto é tudo que eu sei sobre isso.
1: They take care of that because I can't even dedicate babies, let alone take care of tapes. So, are baptized.
0: Eles cuidam disso porque eu não consigo nem dedicar os bebês, muito menos cuidar das fitas, então, ou batizar.
1: So I've got my mind set on this message. That's that third pull, and it's the one I must be loyal and reverent to.
0: Assim que estou com a mente ocupada com esta mensagem, que é essa terceira puxada, e é a isso que devo ser leal e reverente.
1: Matthew.

Estou com a mente ocupada com esta mensagem. É isto que devo ser leal e reverente. Parágrafo 27, na voz do profeta. Assim que estou com a mensagem, com a mente ocupada com esta mensagem, que é a terceira puxada, e é a isso que devo ser leal e reverente. E nós também devemos ser leais e reverentes a esta mensagem. Antes, vamos ver o pão diário. Influência. Devemos honrar uns aos outros, respeitar um ao outro como irmão, irmã, amar uns aos outros com amor imortal. Você diz, bem, simplesmente não consigo. Bem, somente fique aqui mais um pouco. E então você irá gostar das pessoas também. Você irá amar aqueles que não amam. Esse é realmente um bom sinal do cristianismo. Quando você pode, de coração, amar aqueles que não amam. Amar aqueles que não é fácil amar. Jesus disse, se você só faz favores para aqueles que lhe fazem favores, bem, os publicanos fazem o mesmo. Mas veja, você deve ser gentil com aqueles que são indelicados com você. Fazer o bem para aqueles que lhe fazem o mal. Lembre-se sempre disso. Mantenha isso perante você, que Deus o está observando. Lembre-se, Deus foi bom com você quando você era mal com Ele. Cristo morreu por vós, sendo vós ainda pecadores. Oh Deus, o pior pecador da cidade. Gostaria de poder estar bem, gostaria de poder estar onde ele esteve. Desejaria ter podido estar naquele lugar em que ele estava. Sabe o que eu faria? Oh, eu não estaria interessado em tantos assuntos de igreja. Eu cairia sobre o meu rosto e diria, querido Senhor Jesus, o Mestre da vida, dar-me a tua graça perdoadora. Se eu tivesse a oportunidade de estar diante dele, creio que é o sentimento de todos aqui esta noite. Nós faríamos a mesma coisa. Eu, mas hoje é exatamente como era então. Estamos tão ocupados com tantas coisas na igreja que temos que fazer tanto que a igreja requer de nós e tantos lugares a que ir até que realmente falhamos muitas vezes em receber a oportunidade. E talvez alguma noite tenhamos que ir
ensaiar para o culto de música, tenhamos de fazer alguma outra coisa, algo talvez de maneira religiosa. Hã? Ah, perdoa. Tenhamos de fazer alguma outra coisa, algo talvez de outra, de natureza religiosa, mas quando o Espírito Santo está falando em seu coração, a melhor coisa que você pode fazer é responder sempre. Não importa o que seja, a que hora da noite, ou em que tipo de missão esteja, porque pode ser que ele não torne a falar por longo tempo, e talvez nunca mais. Aleluia! A marca da besta. Treze do 5 de 54. Essa aqui foi 18 do 2 de 56. E a primeira foi 14 do 11 de 63. Muitas vezes, em organizações, denominações, eles têm um credo e se acomodar com este credo. Este é o nosso credo. Não importa o que o ministro pensa, ele tem de pregar o credo, porque está na denominação. E aqui não temos nenhum credo senão Cristo. Esse é o credo. E nenhuma lei senão amor, nenhum livro senão a Bíblia. E Cristo é o cabeça. E a Bíblia é o nosso manual. O mundo é a minha paróquia. De forma que eu gosto simplesmente de pregar da maneira como me sinto dirigido a pregar, e simplesmente da maneira como entendo. Amém. O som incerto. 31 do 7, 55. Porque eu não, para mim, não importa para mim a que igreja as pessoas pertencem. A coisa principal é se elas são cristãs. Se você é católico, se você é protestante, se você é metodista, batista, ou seja o que for que seja, contando que você seja cristão, essa é a coisa principal. Cristo não olha para a sua igreja, a qual você pertence, porque elas todas pertencerão e acabarão algum dia, e se dissolverão, e não mais serão lembradas. Porém, o princípio do cristianismo são as condições do coração para com Deus. E é nisso que gostamos de concentrar a atenção. É conhecer um irmão, não pela igreja a que ele pertence, ou como ele usa a sua roupa, porém o que ele é em seu coração. Glória a Jesus. Aleluia. A palavra falada é a semente original. 18 do 3 de 62. Deus tinha dito a Adão e Eva: multiplicai-vos e enchei a terra. Era algo se aproximando, uma promessa. Ela não era uma esposa até então, porque ele nunca
nunca tinha vivido com ela. A noiva de Cristo ainda não é sua esposa. A ceia das bodas está para acontecer. Entendem? Observem, isso é rico. Ela se apressou, e o que ela fez? Ela cruzou sua semente. Ela a misturou com a semente da serpente. E quando fez, ela trouxe uma o que ela produziu? Ela produziu um filho da morte, um filho que perverteu cada filho depois disso. E quando a igreja de Jesus Cristo foi pervertida no templo de Roma, depois de seu nascimento virginal e de ter sido dado a Cristo no Pentecostes, ela, o que ela fez? Ela se cruzou com o dogma romano, e a igreja protestante fez exatamente o mesmo. Ela não consegue esperar. Lagarta, gafanhoto, locusta, pulgão. 23/8/59. A igreja está se movendo devagar demais para a hora em que estamos vivendo. Há algo radicalmente errado, e cabe a nós neste dia, na vinda próxima do Senhor, nos sentir e estudar isso e ver o que está errado. Encontrar a causa. Nunca se pode encontrar a cura até se encontrar a causa. Se um médico, se você entrar em seu consultório e disser: estou tendo dores de cabeça e náuseas, e ele lhes der uma pequena aspirina ou algo assim, e dispensá-lo, ele só está tentando se livrar de você. Um médico verdadeiro e genuíno irá diagnosticar aquele caso até encontrar qual órgão não está bem. Então trabalhar a partir daquele órgão. Assim é com o reino de Deus. Temos de descobrir o que está errado, então trabalhar a partir dali. Amém. Hoje, não temas, 24/2/61. Agora lembre-se, se Deus alguma vez foi chamado à cena para agir, e a maneira que ele age da primeira vez, ele tem que agir toda vez depois da mesma, agir toda vez depois da mesma maneira, ou ele errou quando ele agiu da primeira vez. Então, se aquela foi a maneira dele de fazer conhecido naquele dia aos judeus e aos samaritanos que estavam esperando por um Messias, nem os gentios estava esperando por um Messias. Nós éramos romanos e gregos e estávamos adorando deuses de ferro e aço e mármore, e como muitos deles ainda estão fazendo. Estão adorando aí mármore, Deus de ferro, de barro. Eles não estão? Nós estávamos do mesmo jeitinho. É coisa triste.
Muitos deles ainda estão fazendo. Olha o que você estava fazendo. Estão fazendo. E assim, como a clama nas costas, com uma crava nas costas, mas agora carregando uma cruz, isso, uma crava, alguma coisa. E depois de 2000 anos de teologia e ensino, agora a igreja gentia, a igreja eleita, está esperando pelo Messias. Agora ele terá que agir. Quando vier desta vez, exatamente como agiu naquela vez, ele terá que fazer as mesmas coisas, porque a palavra disse que ele faria. Aleluia! Vamos dizer graças a Deus por esses parágrafos. Louvado seja o nome de Jesus. Aleluia! Amém! Glória a Jesus! Que coisa tremenda. Nós estávamos adorando os ídolos, Deus de madeira, de barro, de pedra, mármore, ferro. Como eles estão ainda? Muitos estão hoje adorando agora o barro, adorando o mármore, adorando ferro. Muitos agora, nesse exato, você também estava assim. Mas hoje nós recebemos a coluna de fogo. A coluna de fogo veio. Num culto, fez mais do que 33 anos e meio no ministério do Senhor Jesus na terra. Um culto fez mais do que Atos dos Apóstolos. Um culto. Só a noiva de Jesus tem esse grande privilégio da graça de Deus. Louvado seja o nome de Jesus por essa graça. Amém. E agora, depois de ouvir esse testemunho da Sara, Deus te abençoe, minha filha. Ouvi um testemunho que está vendo, vindo o netinho, não sei se é neto, deve ser, e dedicar uma netinha. Oh, que graça, que amor. Elisa Costa Borges, nós vamos ficar de pé. O Sadraque Borges e a irmã Camila Borges vão dedicar os seus filhos. Eu quero dedicar as crianças de máscara. Cada um que pegar os bebezinhos deve pegar de máscara para proteção deles, porque eles são muito sensíveis. Eu quero álcool aqui também.

0: Debora.
1: Senhor meu Deus, nesta manhã, ó Pai, quero te agradecer, Jesus, por todas as bênçãos que o Senhor tem feito na minha vida, ó Deus, na vida do meu marido. Senhor, obrigada, Deus, pela vida da minha filha, que o Senhor possa continuar abençoando ela, dando saúde a ela. Me dê sabedoria ao meu marido, ó Pai, para que possamos criá-la nos Teus caminhos. Graças te dou, Senhor, porque eu não mereço, mas Tu és bom e misericordioso e me deu essa grande bênção, que o Senhor possa me capar para cuidar dela, ó Pai. No nome do Senhor Jesus Cristo, com o perdão dos meus muitos pecados. Amém.
2: Senhor nosso Deus, querido, bondoso Pai Celestial, muito obrigado, Senhor Jesus, por esta bênção que o Senhor tem dado a mim e a minha esposa, ó Pai. O Senhor tem colocado essa pequena criança, ó Pai, nos nossos braços, ó Deus, para que possamos cuidar, ó Deus. Dê-nos sabedoria, ó Pai, como pais, ó Deus, para criá-la no caminho do Senhor, ó Deus. Ó Pai, te agradecemos, não temos palavras para lhe agradecer, ó Deus, por essa pequena bênção que o Senhor tem nos dado, ó Pai. Que o Senhor abençoe a cada um de nós, ó Deus. É o que te pedimos, ó Pai, te agradecemos, ó Deus. E pedimos com perdão dos nossos muitos pecados, ó Deus. É o que te pedimos e te agradecemos. Em nome do Senhor Jesus Cristo, amém.

Senhor Jesus, aqui está a pequena Elisa Costa Borges, sendo dedicada ao Senhor, ao Deus Todo-Poderoso, que criou os céus e a terra, e os mares e os abismos. Senhor, o Salmo 128, ó Pai, verás os filhos dos teus filhos. Abençoa esta criança. Eu invoco a bênção do Senhor sobre ela, ó Pai. Que a bênção do Deus de Abraão, de Isaac, de Jacó, a bênção da Bíblia, a bênção da mensagem, da coluna de fogo que nos visitou nesses últimos dias, vem sobre ela, que ela seja uma bênção para seus pais na igreja, uma bênção para servir ao Senhor. Marque ela, ó Deus, se houver tempo, ó Pai, que ela possa te servir todos os dias da vida dela, para a glória do teu nome, em nome do Senhor Jesus Cristo. Amém. Amém. É uma bênção. Ela é linda. Oh, como Deus é grande. Olha, tanto que ela está bonitinha. Olha lá.

Minha neta. Eu e a Sara, daqui uns dias, tô dedicando mais um netinho. Coisa boa.

abençoe, em nome do Senhor Jesus, amém. Assentai-vos. Nós somos uma família e aprendemos com o profeta de Deus cada detalhe. A gente erra porque é humano. A gente sabe como aquele rapaz foi trabalhar na fábrica de farinha. Se eu não cometo erros, então você não pode trabalhar. Porque se você não comete erros, você não faz nada.

Você não faz nada. E às vezes erra, é ceder. É lisa. O Senhor é meu Deus. Muito bom. O Senhor é o meu Deus. Né? Vamos dizer, o Senhor é meu Deus. Isso quer dizer, é lisa, quer dizer, o Senhor é meu Deus. Então, vamos ver essas perguntinhas aqui. Eu creio, respeito. Hoje no culto da escola dominical, está falando, fazendo a pergunta da escola passada. O senhor disse que chamava a sogra de mãe. É bíblico. Então, o correto de toda nora cristã é chamar a sogra de mãe? Isso serve para homens e mulheres? Não, não é. Ô mãe. Não é isso. É uma consideração. É uma consideração. Como se fosse a mãe. Não é uma consideração. Não é chamar de mãe. Não é isso. É uma consideração. Como se fosse uma mãe. É a segunda mãe. Sua sogra não é a segunda mãe, irmão Jessé? Você não chama ela de mãe, né? Não. Mas não é uma consideração? Você não considera ela? Então é uma consideração, não tem. Você entendeu? Amém? É. Bom dia, Pastor Clomar Boer. Gostaria de saber sobre uma coisa que tem. Gostaria de saber sobre uma coisa que tem causado desespero que observo em alguns irmãos jovens e casados. É sobre jogos e futebol. Parece que ficou tudo normal. Os irmãos, cada um torcer para um time. Deus me livre. E postar na internet fotos com camisas de times e de jogos, de vídeo, game, não sei o que é isso, de vídeo game, como se fosse mundanos, isso tem causado um desespero, porque vimos que a vinda de Jesus está cada dia mais próxima. E dá para perceber o sofrimento. Tudo ficou tão normal. Comemorar como os mundanos. Comprar roupas de uniformes para os filhos. E ensinar a torcer para jogos de times. Eu não acredito que um cristão que conhece o irmão Brana de longe faz isso. E eu não acredito. Ele não precisa nem nascer de novo. Se ele conhece o irmão Brana de longe, ele não faz isso. Me perdoe pela pergunta. É apenas desespero de um jovem

0: que espera pela vinda do Senhor. Muito bem, jovem. Eu não acredito, mesmo ele não nascido de novo, ele não tem essa coragem. Se você está nesse abismo do fundo do inferno, Deus te levanta no nome de Jesus Cristo. Time, irmãos, isso é tudo do diabo. Time, jogos, isso é tudo do inferno. Amado pastor, no livro de Mateus, capítulo 5, versículo 42, onde Jesus disse que emprestar, eu queria perguntar para o senhor, porque não entendo direito o que Jesus disse. Algumas pessoas pedem emprestado as minhas ferramentas, que preciso usar a qualquer momento, e não devolvem. E outras pedem emprestados e não usam, e ficam mais de meses na casa deles. Eu peço de volta e eles ficam aborrecidos comigo. Eu preciso muito das ferramentas, pois faço pequenas manutenções, reparos, e qualquer momento alguém me chama para trabalhar e as ferramentas estão emprestadas algumas vezes. Eu não sei o que fazer. Eu devo emprestar ou não? Deus te abençoe, o Senhor e a sua família. Não, irmão, não empresta, não. É o seu ganha-pão. Empresta, não. O irmão assinou o seu nome. Amém. Glória a Jesus. Se você tem duas lá não vai te fazer falta se devolveu, se não devolver, não devolveu, empresta. Mas é o seu? Não, o seu não. É como o dinheiro. Você vai emprestar um dinheiro assim, ó, esse dinheiro eu tenho ele para dar. Para perder. Alguém chega emprestar, pede emprestado. Quer dizer, você não conta com aquilo. Aquilo, se pagar algum dia, bem. Se não pagou, se você precisa, aí eu não posso, então não empresta. Amém? É assim que... Nós vamos ler a Bíblia. Meu óculos. Vocês vão me perdoar? Eu preciso. Assenta a mão um pouquinho. Eu preciso de acertar uma coisa aqui. Obrigado. Ah, tá bom. Eu não quero que as crianças passem aqui para cumprimentar, as mães não deixam. E o irmão Brandes, eu creio no velho antiquado aperto de mão. Quando pode, é claro. Se a lei diz não, não. Mas quando nós... eu sou culpado. Às vezes abraçar. Esse não é o cumprimento bíblico. Mombran disse que antes do aperto de mão, era o abraço e um ósculo santo no pescoço. O abraço significa isso. O ósculo santo no pescoço. Lembrando isso, esse era o cumprimento antes do aperto de mão. Então nós não vamos abraçar. Tudo bem? Para ficar bíblico. Porque você vai no outro lugar e nem me deu um abraço. É padrão mundial. Não é? Não, você vai lá nos Estados Unidos. Não, o padrão é isso aqui, ó. É um aperto de mão. Vamos, eu sei que às vezes é um amor. Eu sou culpado disso. Ah, vamos abraçar. Mas esse é o padrão bíblico. Quando pode, você entendeu? Tudo bem? Final do culto. Não quer dizer que está fazendo de seita. Não é isso. Esse é o padrão. O velho, antiquado, aperto de mão. Senão você vai lá na igreja, lá não sei aonde, chega lá, eles te dão um aperto de mão. E você vai, me deu um aperto de mão lá. Mas é o bíblico. Esse é o padrão da mensagem. Amém?
1: Amém.
0: Tudo bem? Tudo bem. Então nós vamos ler a Bíblia agora. E as crianças vão ficar suspensas porque saem pela internet. Ah, lá pode? E causa muita pergunta. Lá pode? Lá pode? Então vamos dar a César o que é de César. Lembrando disso, um cristão obedece às leis. Amém? Apocalipse capítulo 10.

E vi um anjo forte que descia do céu, vestido de uma nuvem, e por cima da sua cabeça estava o arco celeste, e o seu rosto era como o sol, e os seus pés como colunas de fogo, e tinha na sua mão o livrinho aberto, e pôs seu pé direito sobre o mar, e o esquerdo sobre a terra. E clamou com grande voz, como quando brama o leão, e havendo clamado, os sete trovões fizeram soar as suas vozes. E sendo ouvida dos sete trovões as suas vozes, eu ia escrevê-las, e ouvi uma voz do céu que me dizia: sela o que os sete trovões falaram, e não escrevas. E o anjo que vi estar sobre o mar e sobre a terra levantou a sua mão ao céu e jurou por aquele que vive para todo sempre, o qual criou os céus e a terra, o qual criou os céus e o que nele há, e a terra e o que nela há, e o mar e o que nele há, que não haveria mais demora. Mas nos dias da voz do sétimo anjo, quando tocar a sua trombeta, se cumprirá o segredo de Deus, como anunciou aos profetas, seus servos. Senhor, amamos este profeta de Deus. Amamos a coluna de fogo. Cremos nela, Pai. Cremos esta mensagem de corpo, alma e espírito. É a razão do nosso viver. Vivifica mais uma porção nos nossos corações, ó Pai, com remissão dos nossos pecados, em nome do Senhor Jesus Cristo. Amém. Glória a Jesus. Amém. Assentai-vos.

Amém. Nós vamos relembrar da escola passada, da fita que foi rodada, dos ungidos dos últimos dias. Irmãos, tem uma coisa que deve emocionar nossas almas. É a mensagem. Deve estar, a noiva deve estar com uma grande emoção com essa mensagem. Parece que nesses últimos dias, a noiva, ela está assim, a namorada do noivo, e a mensagem, ela nos faz entrar em um companheirismo mais íntimo com o Senhor. Ela é Deus para a noiva, ela é o absoluto. Ela não tem outra vida. Não tem sentido a igreja se não fosse a mensagem. Não tem sentido. Bom, João Rostirola, irmão João. Tão bom te ver, irmão João. Deus abençoe. E tudo, a razão de uma reunião em torno de ouvir o que acabamos de ouvir na própria voz do irmão Brana, e como ouvimos domingo passado, e remoer isso, ficar remoendo nas escolinhas das crianças, nas pregações. É isso que é o Evangelho, é isso que é a nossa fé, é isso que é a nossa vida, é tudo o que é em parte, quando vier o que é perfeito. Pregaçãozinha aí, pula daqui, pula dali. Um tem uma coisinha, outro tem outra coisinha. Tudo que é em paz é aniquilado. Quando vier o que é perfeito. E o profeta de Deus disse, e pela graça de Deus, nós temos a perfeição, que é a palavra. Pregaçãozinha disse, pula daqui, emoção dali, tudo isso é aniquilado. A noiva não seja coisa do passado. A noiva está com a palavra firmado no que está escrito, aguardando o rapto que está às portas, firmado, e pega nessa mensagem, ora e chora, e firmados, não tem outra coisa a não ser isso. E na mensagem, os ungidos dos últimos dias, o parágrafo, o profeta de Deus, depois de tanta coisa, aqui no parágrafo 264, ou 260 em diante, no mesmo dia
em que o Filho do Homem foi revelado, Apocalipse 10, do 1 ao 7. Leio quando você chegar em casa. Nós acabamos de ler aqui na igreja. A mensagem do sétimo anjo abrindo selos. O que é? Não o anjo que é o Filho do Homem, mas o mensageiro está revelando o Filho do Homem. O mensageiro revelou o ministério do Filho do Homem, do próprio Deus. Pode você esperar isto agora? Pode você separar isto agora? Oh Deus, o profeta está dizendo, pode você separar isto agora? O mensageiro revela o ministério do Filho do Homem. Ele revelou o ministério de Deus. Pode você separar isto agora? Amém. Não é. É aí onde parece ser tão difícil para você. Veja você. Não o Filho do Homem, ele próprio, mas o sétimo anjo, o sétimo mensageiro, está revelando ao público o Filho do Homem, porque ele deixou a casca. Ele não pode organizar. É o grão. Ele próprio novamente. Oh Deus. Ele próprio novamente. Agora é o grão. Quem está nos preparando para subir? O próprio Deus.

E nesse dia, Janes e Jambres resistirão, ungidos, crentes, manufaturados, incrédulos, a igreja formal e os pentecostais se opõem ao grão verdadeiro. Eles se opõem ao grão, mas deixe-os para lá, sua insensatez se tornará manifesta, como a deles foi. Vem, vocês entendem agora? Amém. Apocalipse 10 diz: nos dias da voz do sétimo anjo. Lembre-se, sétimo, era da igreja de Laodiceia. O soar desse anjo, quando essa era da igreja estiver denominada e se tornar uma era da igreja, quando estiver em uma organização pentecostal, quando o mensageiro para essa, o que foi cada mensageiro? O que foi Martim Lutero? Uma repreensão aos católicos. O que foi Wesley? Uma repreensão aos luteranos. O que foi Pentecostes? Uma repreensão aos outros. Onde a vida foi agora? Longe de uma organização. Chega de casca. É o grão. O quê? Uma repreensão aos pentecostais. Vem para cumprir a escritura desta hora. Vem. É o grão, é o próprio Deus. Se eu estou aqui, ó, com o próprio Deus. Nós estamos com o próprio Deus. Louvado seja o nome de Jesus. Notem, no mesmo dia, quando este mensageiro, não quando ele começar, mas quando ele começar a declarar sua mensagem, vem, a primeira puxada, cura, segunda puxada, profecia, terceira puxada, abertura da palavra, os mistérios revelados, não mais, não há ordem mais superior para revelar a palavra do que profetas. Mas a única maneira do profeta poder ser ou vindicado é pela palavra. E lembre-se, a terceira puxada foi a abertura dos sete selos para revelar a verdadeira oculta que tem estado selado na palavra. Vocês creem nisto? A congregação diz amém. Amém. Cremos nisto. Amém. A verdade. Oh, para revelar a verdade oculta que tem estado selado na palavra. Selado. Selado, os sete selos, para revelar a verdade oculta que tem estado selado na palavra. Vocês veem isto? Eu vejo isto, Senhor. Tudo foi revelado. Irmão, isso é, esse é o avivamento da noiva. Sabe até quando? Até o rapto. Não. Se houver mais 10 anos, 5 anos, sei lá, quantos anos, 100,

cremos que Jesus vem hoje, no próximo minuto, mas é o avivamento da noiva, é isso? Não tem outra coisa. E então, nesse dia, quando esta coisa é para acontecer, que Janes e Jambres e personificadores aparecerão novamente, tal como eles fizeram quando Moisés apareceu com a palavra original. Para dizê-la, eles aparecem para personificá-la, exatamente certo, como você vê o que Mateus 24, 24 significa. Veja, ungidos. Agora, há três coisas que nós vamos dizer antes de encerrarmos. Vamos prestar bem atenção, que isso é tão profundo. Nós devemos estar, ficar mais humildes, mais cheio de amor, mais cristãos, mais exuberante, mais fiéis, mais de oração, mais de entrega a Deus. O profeta disse, não foi isso? Se o povo fosse mais sincero, Deus já tinha descobrido o remédio para o câncer, não foi? Agora há três coisas que nós vamos dizer antes de encerrarmos. Tudo que o profeta disse, irmãos. Eu sempre creio com a minha alma, mesmo não entendendo. Eu creio, Jesus. E você, a noiva, deve. Eu creio, Senhor. Eu creio. Eu não entendo muita coisa, mas essa mensagem sempre foi o absoluto, meu absoluto. É só isso. Eu quero que vocês ouçam muito bem. Agora, ao encerrarmos, três coisas. Marque essas três coisas. Lembre-se, três coisas foram cumpridas. Três coisas estão diante de vocês neste exato momento. Três coisas. Não esqueça dessas três coisas. Primeiro, não esqueça. Primeiro, o mundo está na condição de Sodoma. Hoje passou aí na voz do irmão Brana. Escreva isso, jovem, antes do fim. Levantará uma mulher, presidente ou vice-presidente. Assim diz o Senhor. Se isso não acontecer, eu sou um falso profeta. Qual o demônio do inferno que tem coragem? Nem o diabo não tem coragem de levantar. Nem o diabo. É realmente um profeta de Deus. Qual cego denominacional, pobre iludido. Se você é um denominacional, deixe esses dogmas, deixe esses credos, deixe essas coisinhas, essas pregaçõezinhas, que não leva a lugar nenhum, e fica com o resultado do Filho do Homem.
Isso aqui não é uma pregação. É o Filho do Homem. É o próprio Deus. É preparando para o evento. O maior evento da história mundial. O rapto da igreja. Oh, Deus. Três coisas. Essas três coisas. Primeiro, o mundo está na condição de Sodoma. Jesus disse que aconteceria. Veja a perversão. Nossas mulheres tentando agir como homens. Essa é a primeira. Nossos homens tentando agir como as mulheres. Efeminados, pobres, imundos, depravados, endemoniados, e não sabem. A Bíblia diz que isso aconteceria, e é onde está. E o profeta viu aquela mulher com roupa de púrpura. Ele viu até a roupa que ela estava vertida, e dizendo: eu estou aqui. Ela está dizendo: é para lutar pelos direitos. Da diversidade de sodomismo. Estou aqui para lutar pelo o cidadão, pelo sodomismo. Fim! Fim! Fim! Quem nos advertiu? O Filho do Homem! O sétimo anjo. Graças a Deus pela mensagem. Ai, se não fosse essa mensagem, nós estaríamos com um pedaço de barro, um pedaço de ferro, adorando uma santa. Prostrado em um dogma, em um credo, algum seguindo algum homem falível ali, outro por ali, dizendo ser alguém não é nada, mas estamos seguindo não o homem, mas o Filho do Homem, o Filho do Homem. Estamos seguindo o Filho do Homem, que é o Deus eterno. Esse não é falível. Então, três coisas. Primeira coisa. Segunda, é a nossa hora, de acordo com as Escrituras aqui. Que Janes e Jambres aparecem em segundo lugar, resistindo, resistindo. Os Janes e Jambres para resistir é o mundo denominacional. Em terceiro lugar, sodomismo, essas três coisas. Sodomismo, segundo Janes e Jambres, e em terceiro lugar é a mesma, e em terceiro lugar, e nessa mesma hora que o Filho do Homem há de ser revelado. Oh Deus, aí está seu crente manufaturado e seu incrédulo
a palavra genuína de a palavra genuína se destacando, vindicada ao crente manufaturado, personificando-a, e ao incrédulo rejeitando a coisa inteira. Oh, meu Deus, veja, aí está o seu crente. Seu crente manufaturado e o seu incrédulo. Três. Oh, Deus. A palavra genuína se destacando e vindicada. O crente manufaturado, personificando-a, e ao incrédulo rejeitando a coisa inteira. Ao crente manufaturado, e ao incrédulo rejeitando tudo. Mas eu sou o crente. Eu sou o crente. Eu não rejeito isso. Eu não rejeito, eu abraço. Eu não quero ser um manufaturado também, dizer não. Não, isso aí não. Não. Eu quero ser o crente. Eu tenho que crer nisso. Você não pode ser um manufaturado. Ter uma membrana como homem de Deus. Somente. Eu creio nesta mensagem. Isso. Mas não passa de um manufaturado. Não. Eu sou crente. Essa mensagem é minha vida. Eu vivo por ela. Eu nasci por ela. É a razão do meu Deus viver. Eu sou crente, meu Deus. Eu sou crente. Eu sou crente. Eu não quero ser um manufaturado. Crer pelas metades. Não. Eu creio em tudo isso. Eu creio que não haverá mais demora. Mas haverá luz no entardecer. O caminho para a glória certamente encontrará. Está certo? Nações estão se rompendo. Israel despertando. Depois vocês podiam cantar, irmão Daniel, não está aí? Mas vocês podem cantar o conjunto. Nações estão se rompendo. Israel está despertando. São sinais que nossa Bíblia prediz que os dias dos gentios contados. Sodoma, sobrecarregado de horrores, retornai, ó dispersos, aos vossos. O dia da redenção está próximo. Os corações dos homens se desfalecem e há temor. Estais cheio do Espírito de Deus, tendo vossas lâmpadas preparadas e limpas, límpidas, para que possa ver a palavra da hora. Olhai para cima, vossa redenção está próxima. E quando você olha para cima, a redenção está próxima. A redenção está próxima. A redenção está próxima.
próxima. A redenção está próxima. Falsos profetas estão mentindo. Foi dito que estariam aqui ungidos à verdade de Deus. Eles negam que Jesus, o Filho, é o nosso Deus. É isso, eles não creem nisso. A Bíblia diz que haveria essa coisa aqui, aqui está. Mas caminharemos, pois onde os apóstolos pisaram, mesma luz, e restaurar a fé dos pais aos filhos. O dia da redenção está próximo, tão próximo. Os corações dos homens se desfalecem de temor. A terra está desmoronando. A terra está se acabando. Oh, está cheio com o Espírito de Deus, tendo as vossas lâmpadas preparadas e limpas. Olhai para cima, a vossa redenção está próxima. Está próximo, irmão. Está próximo, jovem. Está próximo. Tira todo o mundanismo. Está próximo. Vocês creem nisso? Na terra onde esta mensagem vai, da costa leste a oeste, da Califórnia, Nova York, abaixo do sul, acima do norte, para as missões, aonde for que ela esteja indo, e neste tabernáculo, norte, missões, oh, missões, a mensagem nas missões, oh Deus, nessa terra onde esta mensagem vai, Ele cria tanto, eu também. Essa mensagem vai da costa leste a oeste, na Califórnia, a Nova York, abaixo do sul, acima do norte, para as missões. A mensagem, e ainda for que ela esteja indo neste tabernáculo, ela está indo neste tabernáculo. Nós somos pobres, nós temos estas coisas grandes. Nós somos pobres, não temos estas coisas grandes, floridas e programas de televisão. Nós simplesmente estamos tentando fazer o melhor que podemos. Mas todo que o Pai me deu virá a mim. Nós não temos grandes missões. Estamos fazendo o que podemos no sábado, levando ali folheto, fazendo uma vinheta. Fazemos o que podemos, mas todos que Jesus disse, todos que o Pai me deu virá a mim. Todos vão encontrar essa mensagem. Toda semente eleita, sem grandes missões, porque não temos condições. Agora, eu quero que vocês saibam que isto é seguro, e você quer ouvir esta fita. Você poderia ter pensado hoje que eu estava tentando dizer sobre mim mesmo, sendo que eu estava levando esta mensagem.
eu não tenho nada mais do que nada a ver com isso. Você não, pensando que eu estava falando de mim mesmo, nada mais do que apenas uma voz. E minha voz, até mesmo contra meu melhor julgamento, eu queria ser um caçador de animais com armadilhas, mas é a verdade de meu pai que declaro fazer. Estou determinado a fazer, mas foi eu, não foi eu, aquele que apareceu lá no rio. Eu estava somente de pé lá quando ele apareceu. Em 1933, ele apareceu. Não sou eu quem realiza estas coisas e prediz estas coisas que acontecem tão perfeitamente como são. Não sou eu. Não é ele. É impossível um homem falar isso. Ele. Ele. É ele. Não sou eu. Não sou eu quem realiza estas coisas e prediz estas coisas que acontecem tão perfeitamente, tão perfeitas como são. Eu sou somente quem está perto. Quando ele o faz, o profeta ficava assistindo. Ele ficava assistindo. Eu fui somente uma voz que ele usou para dizê-lo. Não foi o que eu sabia. É a que eu simplesmente me entreguei. Por quem ele falou, não sou eu, não foi o sétimo anjo, oh não, foi a manifestação do Filho do Homem, não foi o sétimo anjo, foi a manifestação do Filho do Homem. Do próprio Deus. Aleluia. Pela manifestação. Do Filho do Homem. Aleluia. Não foi o anjo. Sua mensagem. Foi o ministério. Que Deus realizou. Não é um homem, é Deus. O anjo não era o filho do homem. O anjo não era o filho do homem. Ele era o mensageiro do filho do homem. O filho do homem é Cristo. Ele é aquele de quem você está se alimentando. O Filho do Homem é Cristo. Ele é aquele de quem você está alimentando. De quem que eu estou alimentando? Do Filho do Homem. Estou sendo preparado por quem? Pelo Filho do Homem. Quem está me preparando? O Filho do Homem. Você não está se alimentando de um homem. Não. Você está alimentando um homem? Não. Você não está se alimentando de um homem. Um homem, suas palavras falharão. Mas você está se alimentando do infalível.
corpo, palavra do Filho do Homem, do corpo infalível. Se você não tem se alimentado completamente de toda palavra para lhe dar força para voar acima destas coisas denominacionais, voa acima disso, voa acima do mundo, jovem, voa acima de time, voe, voe, voe acima do ódio, voe acima de rancores, voe acima de inimizade, meu Deus. Voe acima de tudo isso. Voe. Oh, Deus. A tribulação, a grande tribulação. A grande tribulação vai ficar aí. Vai ficar aí, tudo vai ficar aí. Parece que eu posso ver assim. Oh, meu Deus, podia tanto. Mas não tem jeito. Vai ter que ficar aí. Voe. Se você...

aí. Voe. Se você não tem se alimentado completamente de toda a palavra, para dar-lhe força, para voar acima de todas estas coisas emocionais e coisas do mundo, quer fazer isso nessa hora? Quer fazer isso nessa hora? Enquanto oramos, quer fazer isso? Eu quero fazer isso. Eu quero fazer isso. Querido Pai, esta é uma coisa difícil. Não é fácil para um mortal fazê-la. Tu sabe de todas as coisas. Eu rogo a Ti, querido Deus, que isto não seja mal entendido, mas na luz da Tua palavra possam as pessoas andar. E Deus, Pai, eu não sei quem é o eleito. Tu sabes, eu não sei quando é a vinda, a tua vinda. Mas eu só sei que tu disseste quando isto acontecesse. Esses falsos ungidos não, certo quanto eles começarem. Moisés apenas os deixou em paz, pois ele não podia fazer nada quanto aquilo. Ele podia somente fazer o que tu estavas dizendo. Tu lhes disseste para clamar pulgas, então eles as chamaram. Tu lhes disseste para transformar água em sangue, então eles os fizeram. Moisés somente executou palavra por palavra, como tu disseste, mas então foste tu quem tornastes a loucura manifesta. Agora, Pai, tu ainda és Deus. A mesma palavra disse que isto aconteceria nos últimos dias. Muitas pessoas honestas, como dissemos domingo passado, colocando suas mãos na arca sobre um carrinho novo e não nos ombros dos levitas, têm caído mortos, mortos em pecado e transgressões, discutem contra suas próprias consciências. Muitos ministros assentados em seus escritórios leia a palavra e anda e mudam de página rapidamente, para não ter que criticar, saber que eles perderá sua posição social com o público, com a igreja e com a sua denominação. Que Deus nos ajude a nunca fazer isso. Limpa nossos corações, Senhor, de toda a imundícia do mundo. Senhor, eu me levanto pronto para a purificação. Eu me levanto pronto com esta igreja e com todos os ouvintes e todo aquele que ouvir esta fita. Eu me levanto, Senhor, e peço purificação, Senhor. Lava-me, leva-me à casa do oleiro e quebra-me, molda-me como um servo que tu desejas. Molda-me, pois, Senhor, eu sou homem de lábios impuros, como Isaías clamou. Habito com pessoas de lábios impuros, e ai de mim, pois eu vejo a revelação de Deus se tornando manifesta. Como Isaías viu os anjos no templo, eu vejo o templo, o tempo do fim, Senhor. E ai de mim.

0: minha família, ai de mim, meu povo, ó Deus eterno, tem misericórdia de nós. Eu imploro por mim mesmo e o povo, não nos deixe perecer com aqueles que não creem, mas que possam viver com os crentes. Possam viver com os crentes. Viver com isso. Toda denominação, Senhor, todo homem e mulher, eu não posso te pedir para abençoar uma denominação, quando eu sei que tu és contra ela, mas eu somente posso dizer, Senhor, se tu tivesses qualquer de tuas ovelhas lá entre eles, que eles possam ouvir esta fita, que eles possam ouvir isto, Senhor, entender com o entendimento que tu lhes der, e que eles possam sair e receber a ti, possa elas não andar enganadas pela cegueira de tradição deste dia, possa elas não tentar comer algo que ou foi um cadáver ou outro dia, que elas possam aceitar a palavra. Foi assim que os fariseus crucificaram a ti, Senhor. Eles estavam pegando o cadáver do dia de Moisés, tentando se organizar sobre isso, pois que tu tinhas dado o tipo no deserto de maná fresco, cada noite significando cada geração. Foi aí que eles falharam. Isso os envenenou, isso os matou, comer este alimento contaminado. Espiritualmente, isso faz a mesma coisa hoje. Mata-o espiritualmente como uma denominação. Ajude-nos, querido Deus. Está tudo em tuas mãos agora. No nome de Jesus Cristo, com nossas cabeças inclinadas, vamos cantar isto enquanto você faz sua decisão. Você irá para todo o caminho? Posso ouvir meu salvar. Ele é a palavra. Dor, chamado, posso ouvir. Oh, eu tenho andado sem destino faz longo tempo, mas realmente neste momento eu ouço, vinde a mim, todos vós que estáis andando às cegas, ouça, toma a tua cruz, segue-me diariamente. Sim, embora eu ande pelo vale da sombra da morte, não temerei mal algum. Pelos verdes pastos e pelas águas tranquilas, e onde ele me guiar, onde, Senhor, tu me guiar, Senhor, eu vejo, Senhor, eu vejo essa loucura trinitariana, eu vejo o mundo inteiro semente nela, semeando nela, joio crescendo por toda parte, mas onde tu me guiares agora, Senhor, eu serei como aqueles em Atos 19, quando eles ouviram isto, eles foram batizados no nome de Jesus Cristo, seguirei, eu fui parte do caminho, Senhor, o suficiente para receber-te. Agora como ele irei até o fim. Aleluia! Você que vai ser batizado. Devemos batizar a todos. batiza. Devemos batizar a todos. Há um tanque aqui nesta água. Se você não foi, o que impede? Aqui está a água. Venha mesmo. Não esperas até a noite. Vem agora, irmão. Vem agora. Vem agora mesmo. Há um homem de pé aqui que batizará qualquer que tenha se arrependido e feito confissão. Se você foi batizado uma dúzia de vezes, eles o batizarão no nome de Jesus Cristo para a remissão de seus pecados. Está vendo? Não temas isso. Mas veja, a mensagem está em seu coração. Aleluia! Eu devo declará-la. Esse é meu único propósito. Sem levar em conta o que minha esposa diz, meus filhos dizem, meu pastor diz, meu que quer que diga, é meu Senhor, eu devo declarar isso, é meu único propósito. E agora muitos, é Ele, e agora muitas vezes eu me esqueço de receber os ministros. Oh Deus, eu não quero esse espírito arrogante, egoísta, ministrando com o meu. Eu quero o meu espírito seja puro e limpo, amor fraternal, santo como o Espírito Santo. Agora, se alguém fizer algo de errado a mim, está tudo bem. Embora eu possa ter o direito de vingar, eu não quero que minha vida, não, eu quero ter amor, eu quero estar pronto para corrigir com amor que absolutamente responde a isso. O amor é que responde, irmãos. Aleluia! Vamos ficar de pé e louvar a Deus. Não quero um espírito arrogante, petulante, não. Não quero um espírito vingativo, não. Não. Eu quero um espírito de amor, meu Deus. O profeta diz, eu quero um espírito dócil, amoroso. Eu quero um espírito dócil, amoroso. Eu não quero um espírito arrogante. Eu não quero um espírito, mesquinho, não. Eu quero um Espírito Santo, cheio de amor. Cheio de amor. Cheio de amor. Cheio de amor, o meu espírito. Eu não quero um espírito arrogante, não. Um espírito mau, não. Misericórdia, meu Deus. De vingar dos outros, tem misericórdia. Misericórdia, espírito egoísta. Eu não quero esse espírito arrogante, egoísta, misturado com o meu. Eu quero o meu espírito seja puro e limpo, amor fraternal, santo com o Espírito Santo. Agora, se alguém fizer algo errado a mim, está bem, embora eu possa ter o direito de vingar, eu não quero isso em minha vida. Não! Eu quero ter amor. Eu quero estar pronto para corrigir com amor. Com amor. Que abundantemente responde a isso. O amor responde, irmão. Nunca aceito um espírito vingativo. Não viga de ninguém. Esse não é o espírito do profeta, não. O espírito do profeta é o espírito de amor. É o espírito de amar. É o espírito de amar. Aleluia. Glória a Jesus. Dá esse espírito, irmão Bruno, para mim, Senhor. Dá esse espírito, irmão Bruno, para nós. Dá esse espírito, irmão Bruno, para nós. Dá esse espírito para nós, meu Deus. O amor absolutamente responde a isso. O amor responde a isso. Deixa o amor responder a isso. Aleluia. Glória a Jesus. Glória a Jesus. Aleluia. Glória a Jesus. Você não está alimentando do homem. Você está alimentando do filho do homem. Você vai. O profeta fala lá. Muitos assentam nas suas escrivanias. Olha, veja. Depois fecha e vai. E ele disse a muitos incrédulos, crentes manufaturados. E vê. E mais deixa. Vai. E não crê, crê mais ou menos. Não, nós cremos. Nós cremos de alma, corpo e espírito. Nós não somos manufaturados, não. Nós cremos de alma. Nós cremos com as nossas almas. Louve e glorifica Jesus. Aleluia.
1: Aleluia! Graças a Deus! Diga graças a Deus! Obrigado, Jesus, por esta escola dominical maravilhosa, pela tua palavra, Senhor. Ó Deus, pela unção, continue mantendo a bênção do Senhor sobre nosso pastor, Senhor. Continue abençoando, dando força e saúde. Obrigado, Jesus, pela tua presença em nosso meio, por esta mensagem a qual nós reverenciamos. Ó Deus, sela isso no coração de cada um, em nome do Senhor Jesus. Amém. Graças a Deus, fomos abençoados em mais uma escola dominical. 15 para as 3 da tarde, companheirismo, 17 horas a voz, o profeta e o culto da noite. Deus continue abençoando a todos. Está encerrado o culto. Amém.

não tardará, não tardará, e Cristo irá voltar. Não tardará, não tardará, e veremos Jesus.

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Mas se andarmos na luz, como Ele na luz está, temos comunhão uns com os outros, e o sangue de Jesus Cristo, seu Filho, nos purifica de todo pecado.

para matar o cordeiro sem mácula e expor o sangue nos umbrais das suas portas. E somente assim, o anjo da morte não visitaria aquele lar. Mas se andarmos na luz, como ele na luz está, temos comunhão uns com os outros, e o sangue de Jesus Cristo, seu Filho, nos purifica de todo pecado. 1 João, capítulo 1, versículo 7. Ouvintes, aqui está o segredo da vida cristã. Aqui está o segredo da vitória sobre o pecado. Isso só pode vir pelo sangue de Jesus Cristo, não por meio de qualquer meio que o homem tenha criado. Mas o único meio é estabelecido pelo próprio Deus. Agora, não é a química. Ali no Egito foi a química do cordeiro, exposta nos umbrais da porta. Aqui, conosco, não é propriamente a química, mas é a vida que estava naquele sangue, que nos traz a fé perfeita no sacrifício de Jesus Cristo, e então pelo qual nós somos libertados dos nossos pecados. Os pecados nos condenam à consciência, nos condenam à alma, e se morrermos no pecado, viveremos num pesadelo, na quinta dimensão, aguardando o dia do juízo, quando depois seremos condenados, lançados no lago de fogo. Desde que o pecado condena a alma, a consciência, então, o que vem a acontecer quando o homem deposita, pelo Espírito Santo, fé perfeita no sacrifício de Jesus? Todo peso, todo pecado é desfeito na sua consciência, na sua alma. E desde então, a sua alma, bem como a sua consciência, não aceita mais aquilo que contraria a palavra de Deus. E por isso, aquele homem passa a viver como cristão, se é que a sua fé no sacrifício de Jesus foi inspirada pelo próprio Espírito Santo. Então, que ele tenha sido o homem mais perdido do mundo. Ele anda de frontes erguidas. Olhando para trás, ele vê não a sua vida pregressa, a sua vida de pecado, mas sim o sacrifício de Jesus. Olhando no presente, ele vê Cristo em si sofrendo, enfrentando o demônio através da palavra. Olhando para o futuro, ele enxerga todas as promessas do Senhor, além da cortina do tempo, além deste horizonte terreno, da visão terrena, ele contempla as bodas do Cordeiro e logo o milênio cheio de glória. Isso é a terra prometida, e somente pelo sangue nós podemos sair com vida. Foi assim lá com Israel no Egito. Caso contrário, seremos soterrados com o faraó do século, com o mundo, com o pecado. Então aí está, quando a igreja deverá ser completamente liberta. É quando o Espírito de Deus vem e vivifica e leva essa igreja que somos nós a andarmos na luz como ele, Jesus, na luz está. Temos comunhão uns com os outros?
porque estamos todos na luz. E o sangue de Jesus Cristo, seu Filho, nos purifica de todo pecado. Para começar, o sangue de Jesus Cristo só pode purificar o pecado do homem que vem para a luz, que está na luz. Essa luz é a palavra de Deus, que reflete no coração do homem pelo Espírito Santo. Fique sabendo que nenhuma obra de Cristo pode ser realizada na igreja a não ser pelo Espírito Santo, porque o Espírito Santo é a pessoa de Cristo na igreja. Isso é tremendo e maravilhoso. Ele não é uma suposta terceira pessoa distinta, tendo, portanto, uma personalidade distinta. Não. Ele é a própria pessoa de Cristo na igreja. Ele é a pessoa de Deus na igreja. E ele faz refletir a palavra como um espelho diante da mulher. Então ela olha ali em 1 Timóteo 2, versículo 9 em diante, ela vê ali que é o espelho de Deus. Ele faz refletir Atos 2, 38, como cumprimento da ordem de Mateus 28, 19. Ele faz refletir Malaquias, capítulo 4, versículos 5 e 6, no coração dos gentios eleitos para a noiva de Jesus Cristo, como promessa verdadeira de Elias para nós. Somente o Espírito Santo pode fazer esta obra. E isto significa a verdadeira e total libertação. Mas somente Ele pode trazer essa igreja sob o sangue. Quando seus pecados vierem sob o sangue, pela fé, quando seus cigarros, quando seus jogos, seus roubos, suas vaidades, seus nudismos, suas mentiras religiosas, suas interpretações humanas, quando suas mentiras comerciais, quando tudo isso for trazido à luz sob o sangue de Jesus, então lá haverá uma libertação total. Mas sem isto é impossível. Se você enganou alguém, conserte isto. Você não pode trazer nenhum engano, nenhuma mentira, nenhum adultério, nenhuma traição, nenhum credo, nenhuma coisa qualquer debaixo do sangue. Você não pode continuar com estas coisas e dizendo que está coberto pelo sangue de Jesus Cristo. Não, não. Se de fato você vem trazendo estas coisas com arrependimento verdadeiro e com luz do Espírito Santo na sua alma, aquilo não permanece. O sangue de Jesus Cristo nos purifica de todo pecado. Agora, isso se processa através de três manifestações verdadeiras da vida cristã. Ninguém pode estar debaixo do sangue de Jesus Cristo sem arrependimento de pecados. Porque quando ele vem pedir essa cobertura a Deus, arrependido, verdadeiramente arrependido, não com a concepção errada sobre o pecado, porque a concepção geral do mundo religioso sobre o pecado é uma concepção errada. Então, nada é pecado mais, segundo a concepção religiosa. Mas aqui está, quando o Espírito Santo lhe dá a verdadeira concepção do que é pecado, e você vem nesse estado deplorável, arrependido, chorando amargamente, e busca a cobertura de Deus, então que você vai sentir logo, abrigado pelo sangue de Jesus Cristo, porque este é o único meio pelo qual o homem pode ficar livre da ira do inferno. Aí então o sangue de Jesus Cristo, seu Filho, nos purifica de todo pecado. Então a primeira coisa a ser resolvida no tocante à vida espiritual é o problema do pecado. Porque ele é o obstáculo que, enquanto permanece na alma, faz separação entre o homem e Deus. Vejam o que diz Isaías,
no capítulo 59 de seu livro, versículo 2. Mas as vossas iniquidades fazem separação entre vós e o vosso Deus, e os vossos pecados encobrem o seu rosto de vós, para que vos não ouça. Quando o homem pensa em liberdade, deveria pensar em primeiro lugar nesta liberdade de sua alma, se safar de todos os pecados, de toda iniquidade, para que então ele pudesse gozar da presença de Deus. Quando o pecado é abolido sob uma verdadeira confissão, sob a base do sangue de Jesus Cristo, a mão do Senhor não fica encolhida para aquele homem. O seu ouvido não está agravado, porque a sua mão não está encolhida, o seu ouvido não está agravado para que não possa nos ouvir. Sim, amados, a Bíblia diz, em 1 João capítulo 1, versículo 9, se confessarmos os nossos pecados, Ele é fiel e justo para nos perdoar os pecados e nos purificar de toda injustiça. O pecado poderá ter descido às profundezas da alma, mas mesmo assim o sangue de Jesus pode extirpá-lo dali, purificando completamente o coração, porque a palavra afirma: o sangue de Jesus Cristo, seu Filho, nos purifica de todo pecado. Sim, aí está a coisa. Não é um suposto purgatório, não é uma suposta reencarnação, e nem tampouco o credo de uma organização, quer seja ela chamada evangélica ou não, que possa te garantir a vida eterna, a salvação. O meio provido por Deus não pode ser substituído por meios providos pelos homens. Isto é engano. Isso não é verdade. E se não é verdade, é mentira. E se é mentira, está com Satanás e não com Deus. Mas quando esta verdade bíblica é conhecida, vejam isso, conhecida é o que o povo mais precisa conhecer na presente época. Quando esta verdade bíblica é conhecida, depois crida e logo recebida, vejam, conhecida, crida e recebida. Que resultado traz isto ao homem? O resultado é a paz do perdão. É a paz do perdão. O que disse São Paulo aos Romanos, capítulo 5, versículo 1? Justificados, pois, mediante a fé, temos paz com Deus por meio de nosso Senhor Jesus Cristo. Sim, meus amados, aí está o segredo da grande vitória. Temos aprendido e estamos sendo lembrados constantemente. A maior vitória de Davi não foi sobre o Golias, não foi sobre o leão, não foi sobre o urso, mas sim sobre o pecado. Leiam Salmo 51 e veja a grande vitória do homem quando ele diz: pequei e o meu pecado está sempre diante de mim. Quando é que a iniquidade poderia passar? Quando é que o pecado poderá ser anulado? É lá do outro lado da vida? Não, não, não. É depois que cai no suposto purgatório, através de rezas e tantas coisas, recomendações? Tampouco. É depois que entra numa suposta reencarnação? Não, isto é antibíblico. Se é antibíblico, então é anti-Deus. Se é anti-Deus, é anticristão. Se é anticristão, não nos interessa. Quando é que o homem pode resolver esse problema? É agora. Quando foi que Davi resolveu? Quando foi que o ladrão crucificado à direita resolveu? Quando foi que Maria Madalena resolveu o seu problema? Você quer deixar para depois?
Você quer continuar sua vida de cigarro, de álcool, de adultério, de cobiças, de vaidade, de nudismo e de tanta coisa fácil. Você quer continuar sendo uma religiosa na estrada larga, nas doutrinas fáceis. Você quer continuar sendo um bom cristão, entre aspas, na estrada larga, na doutrina daqueles que, tendo comichão nos ouvidos, amontoaram doutores para si, conforme suas próprias concupiscências. Mas fique sabendo, não é aquela mulher declaradamente perdida de vida oficial que vai sofrer uma grande decepção no juízo. É justamente essa que se diz cristã e que prefere a estrada larga, o caminho espaçoso. É justamente esse que canta, que prega, que ora. Jesus disse assim, e isto é verdade. Essa será a maior decepção. Quando é que a decepção deveria ser analisada, encarada? Quando ela chega? Não, deveria ser encarada antes. A mulher deveria encarar a vergonha do seu desprezo que ela merece. A mulher deveria encarar o peso do juízo sobre ela antes de cometer pecado, antes de cair, antes de violar o seu voto matrimonial. Pela mesma forma, o homem deveria medir todas as consequências antes. E agora, se o peso do pecado, se as consequências do pecado não traz o povo para a cruz, para o sacrifício de Jesus, veja só as consequências do pecado: doenças, guerras, o vício está aí. Obriga-se a

verdadeiros hipócritas, uns sepulcros caiados. Para onde deve ir um povo moribundo? Não de um país apenas, mas de toda a terra. Onde o ser humano não está em decadência, total, moralmente falando, espiritualmente falando? Onde o progresso que avança, assolando tudo, acabando com fauna, com tudo, esse progresso é o próprio fim da humanidade. O ímpio por si se destrói. Onde poderá se recolher um povo antediluviano, tão civilizado como foi aquele? Nunca pensariam que seria na arca. Os cientistas, os filósofos, os líderes religiosos jamais apontariam a arca de um louco, aquele povo tão elevado, tão civilizado. Mas o que pôde salvar aquele povo? O que poderá salvar esse povo do fogo que São Pedro profetizou? Que está profetizado no livro dos livros, na palavra de Deus. Onde se salvará esse povo avançado do fogo que virá? O problema é individual. Salva-te por ti mesma hoje. Salva-te por ti mesmo. Escapa-te. Agora ou nunca. Venha para o Calvário. Venha para a luz. Venha para a mensagem. Arrependa-se de seus pecados, principalmente dos pecados religiosos. Em nome de Jesus Cristo. Amém.

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1: Se eu tivesse o espírito de John Dillinger, eu usaria revólveres. Eu seria um caráter.
2: Whatever spirit you are, that's what bears your record.
1: Seja qual for o espírito que você tenha, é isto que leva o seu testemunho.
2: Now, if I said I could heal you, I'd be telling you something wrong.
1: Agora, se eu dissesse que eu poderia te curar, eu estaria lhe dizendo algo errado.
2: I cannot heal you. What is it?
1: Eu não posso te curar. O que é isto?
2: It's the gift that I have that God gave me, not somebody lay hands on.
1: É um dom que tenho que Deus me deu, não porque alguém colocou as mãos sobre mim.
2: That don't work.
1: Isto não funciona.
2: Gifts and callings are without repentance.
1: Dons e chamadas são sem arrependimento.
2: You're born with them.
3: Amen.
2: In all your life.
1: Você nasce com eles por toda a sua vida.
2: The Bible says so.
1: Assim diz a Bíblia, vem.
2: Moses was born a prophet.
1: Moisés nasceu um profeta.
2: John the Baptist, 712 years before he's born, he's the voice of one crying in the wilderness.
1: João Batista, 712 anos antes que ele nascesse, ele era a voz daquele que clama no deserto. Antes mesmo de você ser concebido no ventre de sua mãe, eu te conheci, te santifiquei e te ordenei um profeta às nações. Vem.
2: God's election, calling. Not that you're any better than anybody else. We're all the same.
1: É a eleição de Deus chamando. Não que você seja um pouco melhor do que os outros. Somos todos os mesmos.
2: We're just children, but God has chosen some to be one thing and some another.
1: Somos apenas filhos, mas Deus escolheu uns para serem uma coisa e outros para serem outra. E se você toma aquilo que Deus escolheu para você, então você pode se entregar se aquele Espírito operar através de você.
2: Just like these ministers here.
1: Exatamente como esses ministros aqui.
2: Well, they're called preachers.
1: Bem, eles são chamados de pregadores.
2: They don't get up here.
1: Eles não subiram aqui.
2: The preacher, I'm not a preacher.
1: O pregador, não sou um pregador.
2: I wouldn't say I was a preacher because I had no education.
1: Eu não diria que eu sou um pregador porque eu não tenho nenhuma cultura.
2: But some men there could get up there and preach. Their preaching is inspired.
1: Mas algum homem aí poderia subir aqui e pregar isto até quando estão pregando inspirados.
2: They yield themselves to the Spirit of God.
1: Eles se rendem ao Espírito de Deus.
2: They have a way of doing that.
1: Eles têm uma forma de fazer isto.
2: First is what?
1: Primeiro é o quê?
2: Apostles. Then prophets, then teachers, then evangelists, then pastors.
1: Apóstolos, então profetas, depois ensinadores, então evangelistas, então pastores.
2: Everybody knows that.
1: Todos sabem disto.
2: That's the offices of the church.
1: Estes são os ofícios da igreja.
2: God set them.
1: Deus os estabeleceu.
2: Now, if our contention is right, and Jesus Christ is raised from the dead, and this is the gift that yields, so he'll work, he'll bear his record.
1: Agora, se o nosso argumento está correto e Jesus Cristo ressuscitou dos mortos e este é um dom concedido, então ele vai operar. Ele dará o seu testemunho. Aqui em pé está uma mulher. Eu nunca a vi em minha vida. Quantos aqui são totalmente estranhos a mim? Levantem a mão. Totalmente desconhecidos. Eu não conheço. Aí na fila de oração, eu não conheço. Levante a sua mão. Está bem. Aí estamos. Completamente estranhos. Não conheço ninguém. A senhora levantou a sua mão, eu levantei a minha mão. Nós nunca nos encontramos. Agora vem até aqui, só por um momento. Eu quero que a audiência veja. Agora, isto não é um quarto escuro como o diabo faria. Isto é bem aqui diante de todos vocês. Deus é um Deus de luz. Ele vive na luz. Ele é um fogo consumidor. Agora a senhora e nós nunca nos vimos. Eu não a conheço. Ela não me conhece. Você diz, irmão Branham, o que o senhor está esperando? Por aquele anjo do Senhor. Se ele não ungir, então eu nada posso fazer. É ele. Se eu me entrego, falando sobre a palavra, rendendo ao Espírito, então isto funciona. Agora, se eu dissesse à mulher, ela pode ser uma infiel. Ela pode ser uma hipócrita. Ela pode ser uma prostituta. Ela pode ser uma santa. Ela pode estar doente. Eu nada sei a seu respeito. Eu nunca a vi, mas Deus realmente a conhece. Agora, seja lá o que ela for, se eu chegasse até ela e dissesse, senhora, você está doente. Sim, louvado seja o Senhor, você vai ser curada. Ela simplesmente tem a minha palavra para aquilo. Ela diz, ele pode ter adivinhado aquilo. Mas se o Espírito Santo regressar lá em sua vida e lhe disser algo onde ela sabe, ela saberá se isto é certo ou não. Então aquilo tem que ser Deus. Diz, tem de ser. Jesus disse, aquele que... Ele fez aquilo. Cada um dos verdadeiros adoradores creu que ele era o Filho de Deus, porque ele fez aquilo.
2: The apostles finally said this, we believe now that you are the Son of God.
1: Os apóstolos finalmente disseram isto. Nós cremos agora que tu és o Filho de Deus. Tu não tens nenhum. Tu conheces todas as coisas. Não há nenhuma necessidade que ninguém te ensine e através disto, percebendo os seus pensamentos e conhecendo estas coisas, sabemos que tu foste enviado por Deus. Jesus disse, crê você agora? Depois de todas essas coisas que ele fez.
2: Now, if the lady, knowing this, now, if the Lord Jesus will perform the same thing here that he did at the well of Samaria, how many of you will believe with all your heart?
1: Agora, se a senhora, sabendo isto agora, se o Senhor Jesus realizar a mesma coisa aqui, que ele fez no poço de Samaria, quantos de vocês crerão de todo o seu coração? Correto. Agora, bem ali de pé, porque eu não sei a altura que está a minha voz. Agora, cada um que está operando aquilo ali, observe, porque quando a unção do Espírito Santo chega, eu não sei a altura.
2: It's in another world, and you're speaking, and you can't tell.
1: Em outro mundo, e quando você está falando, e você não sabe dizer. Fiquem bem reverentes.
2: Let the lady be the judge.
1: Deixe que a senhora julgue.
2: Anybody here know this woman?
1: Se qualquer um, alguém aqui conhece esta mulher.
2: Is there anybody in the building?
1: Alguém no edifício?
2: Yes, there's people back up running back.
1: Sim, tem pessoas bem lá atrás que a conhecem. Está bem. Pessoas que a conhecem, correto. Vocês saberão se isto é verdade ou não. Vamos orar agora. Fiquem bem reverentes. Você tem uma ideia onde estou pisando. Estou tentando representar o Deus que te ama. Tentando trazer coragem a você para amá-lo e ficar com ele e crer nele e confiar nele. É por isto que ele faz isto. Ele não precisa de fazer isto, mas ele o faz para que a sua palavra seja cumprida. Ele não curou lá atrás porque ele tinha que fazê-lo, mas para que isto pudesse ser cumprido. Esta é a maneira.
2: Of course, seeing you with a Bible in your hand, of course you could just be stalling with that, but you're not.
1: É claro que estou te vendo com uma Bíblia em sua mão. Naturalmente, você estaria simplesmente passando o tempo com aquilo, mas você não está.
2: You're a Christian.
1: Você é uma cristã.
2: You're a believer.
1: Você é uma crente.
2: Now, I do not know you.
1: Agora, eu não te conheço.
2: But now, just as Jesus spoke at the well, then are you aware that something's taking place right then? That's right.
1: Mas agora, exatamente como Jesus falou no poço, ou melhor, para a mulher no poço, então você está ciente de que algo aconteceu imediatamente. Veja, isto é correto.
2: Did you see the picture of that lady?
1: Aquilo, você viu aquela fotografia, senhora? É simplesmente aquilo que está fazendo você sentir assim.
2: The lady, a light she and I.
1: Se o auditório pudesse apenas ver, há uma luz pairando entre mim e a senhora.
2: Now, she seems to be moving from slowly.
1: Agora parece que ela está se afastando de mim vagarosamente.
2: She's suffering with a tremendous nervous condition that she wants me to pray for.
1: Ela está sofrendo com um grande problema de nervos e deseja que eu ore por ela. Isto é verdade. Agora, eu creio que a mulher estava tremendo. Eu a vi. Ela sempre faz isto. Ela é desta maneira. Ela tem estado desta maneira por algum tempo. Isso começou na menopausa, porque ela tinha uma aparência jovem quando isto começou. Agora, só um momento. Vamos conversar com ela um pouquinho mais e ver se há mais coisa. Vem.
2: Yes. Besides that, you've got a trouble that's pains in your side, and you've got an internal trouble.
1: Sim, além disto, há um problema que te faz doer o seu lado e você tem um problema interno.
2: And that internal trouble is an intestinal condition, and you've had an operation for that, and that's what caused your pain.
1: E este problema interno é um problema intestinal. E você foi operada por causa disto, e é isto que te causa dor.
2: You're not from this city.
1: Você não é desta cidade.
2: You come from another city.
1: Você veio de outra cidade.
2: That's Richmond.
1: De Richmond.
2: Go home.
1: Vá para casa.
2: Jesus
1: Cristo te curou. Se ele sabia o que era, com certeza ele saberá o que será. Como vai você? Todos reverentes agora, bem reverentes também. Apenas fiquem em seus lugares agora, fiquem somente em oração.
2: Are we strangers to each other? We are.
1: Somos estranhos um para o outro, senhora? Somos.
2: This is our first time meeting.
1: Esta é a primeira vez que nos encontramos.
2: God knows us both.
1: Deus conhece a nós dois.
2: If he will reveal to me like he did in the Bible through his son Jesus. And now his son was died so that the Spirit could come back on sinners like me and you to do the work of God, to continue the work. You believe that?
1: Se ele me revelar como ele fez na Bíblia através de seu filho Jesus, e agora o seu filho estava... morreu para que o Espírito pudesse voltar em pecadores como eu e você para fazer a obra de Deus, para continuar a obra. Você crê nisto?
2: He said, I am divine, ye are branches.
1: Ele disse, eu sou a videira, vós sois os galhos.
2: Now the vine doesn't bear fruit, the branch bears fruit. And the branch will bear the same kind of life that's in the vine.
1: Agora, a vide que não produzir fruto, o galho produz frutos. E o galho produzirá o mesmo tipo de vida que está na vide.
2: That's true.
1: Isto é verdade, não é? Agora, se ele é o mesmo ontem, hoje, eternamente, ele revelará isto.
2: You are suffering with something that's hurting you in the front part here in the chest.
1: Você está sofrendo com algo que te faz sentir dor na parte da frente aqui, no peito.
2: It's under your right side, it's a gallbladder trouble.
1: É sob o seu lado direito. é um problema de vesícula biliar.
2: Not only that, but you got a stomach trouble.
1: Não somente isto, mas você tem um problema no estômago.
2: That's the cause of an oversecretion of acid.
1: Isto é por causa de uma excessiva secreção do abscesso.
2: And you're not from this city.
1: E você não é desta cidade.
2: You're not from this state.
1: E você não é deste estado.
2: A place, Maryland.
1: Um lugar, Maryland.
2: Your name is Mrs. Bessie Worthington.
1: Você é, o seu nome é senhora Bessie Worthington.

Momento de meditação. Bem-aventurado o homem que não anda segundo o conselho dos ímpios, nem se detém no caminho dos pecadores, nem se assenta na roda dos escarnecedores. Antes tem o seu prazer na lei do Senhor, e na sua lei medita de dia e de noite. Que a sua plena satisfação sempre esteja na lei do Senhor, e na sua lei medite de dia e de noite.

Momento de meditação. E um homem limpo ajuntará a cinza da bezerra e a porá fora do arraial, no lugar limpo, e estará ela em guarda para a congregação dos filhos de Israel, para a água da separação. Expiação é. O filtro do homem que pensa.

Amados, nós estamos com este momento de meditação dentro da mensagem cujo tema é o filtro do homem que pensa. E o filtro do homem que pensa, diz o profeta de Deus, que é a palavra de Deus. Ela é um filtro. O profeta diz: se há um desejo em meu coração, e espero que todos os que estão me ouvindo tenham a mesma coisa, o mesmo desejo. Deus, passa-me por seu filtro. O desejo do profeta de Deus, e todos os que ouvem ele, é: Deus, passe-me por seu filtro. O filtro de Deus é a sua palavra. Em tudo que você olha, que você ouve, que você fala, deve passar por este filtro. Como Davi disse: sonda-me, ó Deus. A palavra sondar é examinar profundamente. Sonda-me, ó Deus, prova-me e vê se há em mim algum caminho mau. Eu quero o filtro de Deus. Não importa o que o mundo faça, o que a igreja possua, eu quero ser um homem que pensa. Para pensar ao lado de quem estarei de pé em algum destes dias para o julgamento. O filtro do homem que pensa é a palavra.

Palavra de Deus. Se o homem não pensa, naturalmente ele não tem este filtro. Mas o homem que pensa, que tem a mente de Cristo, quem conheceu a mente do Senhor para que possa instruí-lo? Mas nós temos a mente de Cristo. Então o homem que tem a mente de Cristo é o homem que pensa. E observe quando Israel havia cometido pecado. Primeiro eles haviam tomado uma novilha vermelha, a qual nunca havia tido uma carga sobre seu pescoço. Aquilo significa que ela nunca foi subjugada com nada, e ela tinha que ser vermelha. A cor vermelha é uma cor expiatória. Você sabe que o vermelho é uma cor expiatória e também é a cor do pecado. A casa de luz vermelha, quer dizer, uma casa de pecado. Você sabia, a ciência sabe, se você toma o vermelho e olha através do vermelho, para o vermelho fica branco? Olhe através do vermelho para o vermelho, é branco. Ele olha através do sangue do Senhor Jesus e nossos pecados vermelhos tornam-se brancos como a neve. Vermelho através do vermelho é branco. Ele olha através do sangue do seu próprio filho. Para os nossos pecados, vermelho. E ele vê mais branco do que a neve. Como disse o profeta Isaías, no seu capítulo 1, o versículo 18. Vinde então e argue-me, diz o Senhor, ainda que os vossos pecados sejam como a escarlata, eles se tornarão brancos como a neve. Escarlata é a cor vermelha. Eles se tornarão brancos como a neve, ainda que sejam vermelhos como carmesim, se tornarão como a branca lã. A cor expiatória é a cor vermelha. A cor do pecado também é a cor vermelha. E a própria ciência tem constatado que o vermelho, através do vermelho, é branco. Ah, isso nos dá regozijo na alma. Não faz a sua alma regozijar? Ele olha através do sangue e nos vê mais branco do que a branca lã, mais branco do que a neve. E a novilha era morta ao entardecer, através de toda a congregação de Israel. E lá eram colocadas 7 listas de seu sangue sobre a porta, onde toda a congregação haveria de entrar
um tipo das sete eras da igreja através do sangue. Então seu corpo era tomado e queimado, era queimado com os cascos, com a pele, com os intestinos, com o excremento, tudo era queimado junto, e ela havia de ser apanhada através de um homem limpo, e havia de colocá-la em um lugar limpo fora da congregação. Portanto, se Israel simplesmente pudesse ver o tipo, esta palavra de Deus não deve ser carregada por mãos sujas de incrédulos. Tem que ser um homem puro. Se ele é puro, ele tem que ter passado através do filtro de Deus. Um homem puro, de mãos puras. O que é o filtro de Deus? É a palavra do Senhor. Esse é o homem puro. Não existe um homem puro se ele não passar pelo filtro de Deus. E ela tem que ser guardada em lugar limpo. Não lugares onde Jezabéis e riques e tudo mais toma parte, tomando a ceia e coisas enquanto eles estão comendo por aí, e com esposas e maridos, e todas as espécies de imundícies, indo a bailes e festas, e com cabelos cortados, usando shorts, e chama-se a si mesmos de cristãos, ela tem que ser guardada em um lugar limpo, e carregada por mãos limpas. Então, quando Israel pecou e reconheceu que eles haviam errado, então as cinzas da novilha era jogada sobre eles, e aquilo era a água da separação, a purificação para pecados. Observem, aqui está. E quando Israel, antes que eles pudessem vir em companheirismo e adoração, eles tinham primeiro que passar através das águas da separação. Justificação pela fé. A fé vem pelo ouvir, ouvindo a palavra. Então eles entrava na congregação sob aquelas sete listas, o sangue para mostrar que algo morreu e foi por eles para seus pecados. E eles estavam separados pelo ouvir da palavra, as águas de separação. Então entravam em comunhão. O único lugar onde Deus encontrava com o homem era através daquela ordem. Ele não encontraria em nenhum lugar mais. Ele tinha que vir através daquela ordem. Deus só encontrou Israel em um lugar. E Deus só te encontra hoje em um lugar. E este é em Jesus Cristo. E Ele é a palavra, as águas da separação. O que é as águas da separação? É a palavra de Deus. Você encontra
o apóstolo São Paulo, na carta aos Efésios, no capítulo 5, do versículo 22 ao 33, ele falando do casamento e mostrando: vós, maridos, amai vossas mulheres, como também Cristo amou a igreja e a si mesmo se entregou por ela. É um tipo do homem e a mulher, de Cristo e a igreja. Cristo para santificar, purificando-a com a lavagem da água pela palavra. As águas da separação é a palavra de Deus. Se andarmos na luz, como Ele na luz está, temos comunhão uns com os outros, e o sangue de Jesus Cristo, seu Filho, nos purifica de todo pecado. E as águas da separação nos separa da incredulidade, nos separa do mundo. O sangue nos purifica. As águas nos separa. O profeta conta uma história de uma mocinha que tinha um porco, e ela dava banho no porquinho, lavava o porquinho, passava perfume, e era aquele porquinho cheiroso, mas soltava o porco, ele ia direto para a lama, porque é a natureza do porco. Então aquilo tinha sido em vão, dar banho, passar perfume, arrumá-lo, seria quase em vão, porque ele voltava para a lama novamente. Alguém disse: mata o porco e compra um cordeiro. A natureza do cordeiro, ela se esquiva da lama. É uma natureza limpa. Assim é o cristão. O cristão não tem uma natureza de porco. O sangue purifica e ele volta para a lama. E hoje ele é um cordeiro. Se esquiva. É claro que ele pode sujar, mas o sangue o purifica. As águas da separação o separou ele. Ele está sujeito às mesmas paixões, como Elias, como Paulo, como todos os demais. O sangue o purifica, mas ele tem as águas da separação que mantém ele separado, separado do mundo. Se você ama sequer uma partícula do mundo, o amor de Deus não está em você. O profeta diz: se você ama uma partícula do mundo, o amor de Deus não está em você. Se amar o mundo ou as coisas do mundo, o amor do Pai não está nele. Quem ama o mundo e as coisas do mundo, o amor do Pai não está nele. Porque tudo que há no mundo, a concupiscência da carne, a concupiscência dos olhos, o amor do Pai não está nele. Por isso que São João diz: não ameis o mundo, nem o que no mundo há. Se alguém ama o mundo, o amor do Pai não está nele. As águas da separação nos separa. Seu sangue foi vertido para todas as sete eras da igreja. Então, através do Espírito Santo, entramos naquela comunhão,
a qual é dada somente à igreja. Oh, quão grande ele é! Tudo que você olha, quando você, irmão, vê uma mulher mal vestida, você sendo um homem que pensa, você passa pelo filtro de Deus, que é a palavra. Aquele que olha para uma mulher para cobiçar, já cometeu adultério com ela. Então logo ele vira o seu olhar. O profeta de Deus carregava uma cruz no seu carro. E ele olhava para a cruz e lembrava do Calvário. Ele passava pelo filtro de Deus. Quando você ouve alguém sendo um maldizente, você sendo um cristão, você passa pelo filtro de Deus. Você sendo um cristão, tudo que você vê, tudo que você fala, tudo que você ouve, você passa pelo filtro de Deus, que é a palavra de Deus. As águas da separação, como disse Davi, sonda-me, ó Deus, e conhece o meu coração. Prova-me e vê se há em mim algum caminho mau, e guia-me pelo caminho eterno. Como o profeta de Deus disse, eu desejo com todo o meu coração, e todos os que estão me ouvindo têm o mesmo desejo. Ó Deus, diga comigo, ó Deus, passa-me por seu filtro. Ó Deus, passa-me por seu filtro. Como Davi disse, sonda-me, ó Deus, prova-me e vê se há em mim algum caminho mau. Passa-me pelo teu filtro, Senhor. Irmã, quando você vai vestir, você olha no espelho de Deus, que é a palavra, e diga:

toda a sua vida, todo o seu pensar, o seu falar, o seu agir, o seu comportamento, passe pelo filtro de Deus, que é a palavra do Senhor. Vamos passar por esse filtro. Diga, ó Deus, passe-me pelo filtro do Senhor, em nome do Senhor Jesus Cristo. Amém.

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Venha conhecer a mensagem do profeta de Deus para esta decadente geração, o Elias prometido na Bíblia Sagrada, Malaquias capítulo 4, versículo 5. Eis que vos envio o profeta Elias antes que venha o dia grande e terrível do Senhor. E Mateus 17, 11. Em verdade, Elias virá primeiro e restaurará todas as coisas.

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E disse Jesus: aprendei de mim que sou manso e humilde de coração.

0: God is Christ,
1: are one.
0: He's the Word.
2: Amém. Bom dia com Jesus. Vamos todos juntos. O Senhor é a força da nossa vida. Graças a Deus por mais um dia. Olha para o seu irmão e fale a ele: Shalom, meu irmão. Shalom. Shalom. Paz seja convosco. Graças a Deus. É maravilhoso estarmos na casa do Senhor. E nós vamos marcar a Escritura, São João, capítulo 21, versículos 3 e 4, Escritura que será lida esta manhã. São João, capítulo 21, versículos 3 e 4. Enquanto vocês encontram a Escritura, vamos cantando este corinho: Estou destinado ao céu. Vamos todos juntos, eu e

Deus. Hino de número 315, mesma melodia do Achei a Fonte Carmesim. Eu creio sim, 315.

0: Então eu ficava mais forte, maior o tempo todo.
1: And when I got about 22, you also, I still eat the same food and get older and weaker all the time, putting new life in my body.
0: E quando alcancei os 22, você também, continuei comendo o mesmo alimento e ficando mais velho e mais fraco o tempo todo, colocando vida em meu corpo.
1: Explain to me, scientists.
0: E me expliquem, cientistas.
1: If I'm pouring water out of a jug into a glass, and when it gets half full, I keep pouring more, and it keeps going down.
0: Se estou derramando água de uma jarra em um copo, e quando ele fica quase cheio, e continuo derramando mais água e continua derramando.
1: Scientifically, tell me about that.
0: Cientificamente, me fale sobre isto.
1: What it is, it's an appointment that God made.
0: O que é isto? É uma ordem que Deus determinou.
1: When you get that age, he's got you just where he wants you. Say, come on, death, set in.
0: Quando você alcança aquela idade, ele te tem exatamente onde ele deseja que você esteja e diz: venha, morte, entre.
1: Ask science if you don't start dying after you're about 22 years old.
0: Pergunte à ciência se você não começa a morrer depois dos seus 22 anos.
1: No matter how good you eat, you're dying, walking right away.
0: Não importa quão bem você coma, você está morrendo, andando nesta direção. Finalmente, a morte então estará exatamente em seu encalço.
1: But you're growing till you get that age, from about.
0: Mas você crescerá até alcançar aquela idade, de cerca de.
1: You're your best from about 15 till about 22.
0: Você está em sua melhor forma dos seus 15 até por volta de 22.
1: That's right.
0: É isto mesmo.
1: These people look to be just at their peak, just at their best.
0: Aquelas pessoas pareciam estar simplesmente em seu apogeu, simplesmente no melhor deles.
1: And looking at them there and how they were looking.
0: E eu olhando para elas ali e como elas estavam olhando.
1: So that,
0: então aquilo,
1: I thought, isn't that wonderful?
0: Eu pensei, não é isto maravilhoso?
1: And when I see my little girl, 8 years old, when.
0: E quando eu vi a minha garotinha, 8 anos de idade, quando.
1: You remember the night? You met it in my story.
0: Vocês recordam da noite e vocês leram isto em minha história.
1: When I met her, she was a young woman.
0: Quando eu me encontrei com ela, ela era uma jovem.
1: She said, "Hello, Dad."
0: Ela disse, "Oi, papai."
1: And I said, "Dad, well, you're as old as me. I don't understand it."
0: E eu disse, "Papai, ora, você tem a minha idade? Eu não compreendo."
1: She said, "Dad, in Earth, I was your little Sharon."
0: Ela disse, "Papai, na Terra eu era sua pequena Sharon."
1: I said, "Where's your mother?"
0: E eu disse, "Onde está sua mãe?"
1: She said, "She's up at your home waiting for you."
0: Disse, "Ela está em sua casa esperando por você."
1: She said, "I'll wait here for Billy Paul, my brother."
0: Ela disse, "Eu esperarei aqui por Billy Paul, meu irmão."
1: And when I come out of the vision,
0: e quando eu saí da visão,
1: Hope had her arm around me there. And when I come out of the vision, standing in the room, she still had her arm around me.
0: Hope estava com seu braço ao meu redor ali. E quando eu saí da visão, de pé no quarto, ela ainda estava com seu braço ao meu redor.
1: Now, I wasn't in no vision, no coma, standing like I am now.
0: E eu não estava em nenhuma visão, nenhum coma. Eu estava em pé como estou agora.
1: And she was patting me on this shoulder.
0: E ela estava me dando tapinhas neste ombro.
1: God is.
2: Bom dia com Jesus. O Senhor continue nos abençoando. Após a escola dominical, haverá batismo. Estará se batizando Sander Oliveira. Está aqui dentro? Poderia se colocar de pé, por favor? Está ali atrás, irmão Sander Oliveira. Ele é sobrinho da irmã Moseli. Deus o abençoe, estará se batizando hoje. Muito obrigado, irmão. Pode se assentar. E você também que deseja ser batizado em nome do Senhor Jesus Cristo, a oportunidade está aberta. Basta procurar um dos diáconos e você também vai receber este nome que é sobre todo nome. Amém. Avisos, irmãos. Bastante atenção aos irmãos de todas as igrejas para os avisos, a programação das Santas Ceias. E um aviso especial também para os jovens. Nós não vamos ter as reuniões especiais com os jovens devido ao cancelamento aí dos feriados. Então, os feriados foram cancelados. Aqui o estado de São Paulo optou por cancelar o feriado. Então, não vai ter aquela semana de atividades especiais. Mas, o Senhor permitindo, nós, assim que voltar ao normal, a gente vai sim ter esse momento especial com os jovens. Então, as reuniões especiais estão canceladas devido a esse feriado que também foi cancelado. Santa Ceia do Senhor. Domingo próximo, aqui em Campinas, é a Santa Ceia do Senhor, já avisado, né, da outra vez. E nas seguintes cidades: Americana, no próximo sábado, dia 13, Mogi Mirim, próximo sábado, dia 13, e atenção aos irmãos de Americana e Mogi Mirim, o culto iniciará no sábado próximo com a transmissão do culto de Campinas, às 18 horas. Então, às 18 horas, tem aquele culto especial daqui, transmitido de Campinas. Então, o culto no sábado, em Mogi Mirim, Americana, começa às 18 horas com a transmissão do culto aqui de Campinas. Indaiatuba, no próximo sábado também, o Senhor permitindo, Indaiatuba. Em Pouso Alegre, será no dia 16, na terça-feira, e em Boa Esperança, na quarta-feira, dia 17. Amém? Então, essa é a programação para Santa Ceia do Senhor na próxima semana. Vou só repetir para reforçar. Americana e Mogi Mirim, no próximo sábado, dia 13, iniciando às 18 horas com a transmissão do culto de Campinas. Em Campinas, no próximo domingo. Indaiatuba, no próximo sábado. Pouso Alegre, dia 16. E Boa Esperança, dia 17. O Senhor assim nos permitindo. Esta é a programação da Santa Ceia do Senhor para a próxima semana. E agora nós vamos orar. Se você tem um pedido, uma necessidade, o evangelista irmão Antônio Miguel estará orando agora pelos nomes no livro de oração, por você também que tem a sua mão levantada em favor de alguém ou uma necessidade, apresente perante o Senhor. Ore também por Cristiane e Larissa do Amaral.
3: Amado Jesus Cristo, no nome do Senhor e Salvador, unimos a nossa fé nesta manhã, todo o povo de Deus, sua igreja, rogamos pelo nosso pastor, por sua família, que o Senhor esconda ele na mais alta rocha das eras, esconda de todo ruído, esconda do mal. Ó Deus maravilhoso, há muita gratidão neste lugar, gratidão pela cura divina, gratidão pelo bom companheirismo que temos aqui, Senhor. A gratidão por esse lugar, por essa casa de oração, Senhor. Oh Deus maravilhoso, toma o controle deste culto, Senhor. Dá unção necessária para o nosso pastor, Pai, nesta manhã, para o pregador desta manhã, Senhor. As mãos, Senhor, os ofertantes, os dizimistas, Senhor. Repreenda Satanás, Pai. Repreenda o inimigo, Jesus, porque ele está furioso, Senhor. Mas nós temos aqui o sangue do Senhor Jesus Cristo, que está sobre cada filho do Senhor nesta manhã. Nós temos a maior arma, Senhor, que é a revelação da tua palavra, Pai. No nome do Senhor e Salvador Jesus Cristo, dai, Senhor, aqueles que não puderam vir aqui, por um motivo ou outro, vá até a eles, Senhor. Vá até o acamado. Essa igreja, ela foi colocada na terra para interceder. Ela sabe fazer isso, porque o anjo do Senhor nos controla. Obrigado, Jesus, em nome de Jesus Cristo. Amém, Deus vivo. E amém.

Vamos ver as igrejas que nos acompanham nesta manhã. A igreja de Mojimirim, Deus os abençoe. Igreja de Pouso Alegre, Deus abençoe aos irmãos. Igreja de Americana, Deus abençoe a todos os irmãos. Igreja de Indaiatuba, pastor Wesley Rodrigues, Deus abençoe aos irmãos. Igreja de Santo Antônio do Amparo, Deus os abençoe. Também a igreja de Pirassununga está nos acompanhando, Deus abençoe a cada um dos irmãos. E também Madalena Machado, Lúcia, Eliseu Marcondes e família, Rogério e família, Márcio de Jesus e família, irmão Pedro Araújo e Cleonice, Davi Almeida e família, Sadraque Borges e família, Tito e Cainã, Luana Bossardi Cia, Edmara e Darian, Regiane e suas filhas, Abimael Cardoso e família, um total de 90 computadores, aproximadamente 158 irmãos que estão nos acompanhando nesta manhã. Deus os abençoe a cada irmão, a cada igreja, Deus abençoe a cada um. Já estamos sendo ricamente abençoados. E agora, antes de nós ouvirmos a voz do profeta, nós vamos fazer uma apresentação de uma criança. O nome da criança, qual que é? Rui Gustavo? Ravi Gustavo. Nós vamos fazer a apresentação e logo após a gente vai ter a voz do profeta e na sequência o Somente Crer para recebermos a palavra do Senhor. Então pode vir aqui à frente.

Senhor, vamos nos colocar de pé, por favor. Senhor nosso Deus, está aqui nos meus braços, Senhor, esta criança, Ravi Gustavo, ó Pai, sua mãe, sua avó, a apresentam, Senhor, diante de Ti. Dos meus braços, Senhor, eu entrego ele nos Teus braços, ó Pai. E essa mãe, Senhor, essa mãe faz este propósito, Senhor, de criar esta criança no Teu caminho, Senhor. Nós entregamos ele nos Teus braços, ó Pai, que ele possa ser uma bênção, Senhor, através da unção do Teu Espírito Santo, e que o Senhor possa também abençoar, Senhor, seus pais, para criar no caminho do Senhor, ó Deus. Ravi Gustavo, você está apresentado diante de Deus, no nome do Senhor Jesus Cristo. Amém, Senhor Jesus. Amém. Ele já quer falar, já. Podeis assentar.

E agora vamos ouvir e acompanhar na voz do profeta a mensagem Qual Atração Sobre a Montanha, do parágrafo 28 ao parágrafo 59.

0: Matthew 21:1-11. I said that so you could be watching for the, or turning to the scriptures.
1: Mateus 21:1-11. Eu disse isso para que vocês pudessem estar observando pela ou achando as escrituras.
0: And when they drew nigh unto Jerusalem and were come to Bethphage unto the mount of Olives.
1: E quando se aproximaram de Jerusalém e chegaram a Betfagé, ao Monte das Oliveiras,
0: Jesus sent two of his disciples and saying unto them,
1: Jesus enviou dois dos seus discípulos e dizendo-lhes,
0: go into the village over against you, and straightway you shall find an ass tied and a colt with her.
1: Ide à aldeia que está de fronte de vós, e logo encontrareis uma jumenta presa e um jumentinho com ela.
0: Loose them and bring them to me.
1: Desprendei-a e trazei-mos.
0: And if any man say aught unto you, you shall say, the Lord has need of them, and straightway he will send them.
1: E se alguém vos disser alguma coisa, direis que o Senhor os há de mister, e logo os enviará.
0: This was all done, that it might be fulfilled which is spoken by the prophet, saying.
1: Ora, isto tudo aconteceu para que se cumprisse o que foi dito pelo profeta que diz.
0: Tell ye the daughters of Zion.
1: Dizei às filhas de Sião.
0: Behold, thy king cometh unto thee, meek, sitting upon an ass, and a colt, the foal of an ass.
1: Eis que o teu rei aí te vem, manso, assentado sobre uma jumenta, e sobre um jumentinho, filho de animal de carga.
0: And the disciples went and did as Jesus commanded them.
1: E indo os discípulos, e fazendo como Jesus lhes ordenara,
0: and they brought the ass and the colt, and put on them their clothes, and they set him thereon.
1: Trouxeram eles a jumenta e o jumentinho, e sobre eles puseram os seus vestidos, e fizeram-no assentar em cima.
0: And a very great multitude spread their garments in the way.
1: E muitíssima gente estendia os seus vestidos pelo caminho.

0: and a very great multitude spread their garments in the way.
1: E muitíssima gente estendia os seus vestidos pelo caminho.
0: And others cut out branches from the trees and strew them in the way.
1: E outros cortavam ramos de árvores e os espalhavam pelo caminho.
0: And the multitude that went before and that followed cried, saying, Hosanna to the Son of David.
1: E as multidões que iam adiante e a que seguia clamava, dizendo, Hosanna ao Filho de Davi.
0: Blessed is he that cometh in the name of the Lord. Hosanna in the highest.
1: Bendito o que vem em nome do Senhor. Hosanna nas alturas.
0: And when he was come into Jerusalem, all the city was moved, saying, Who is this?
1: E entrando ele em Jerusalém, toda a cidade se alvoroçou, dizendo, Quem é este?
0: And the multitude said, This is Jesus, the prophet of Nazareth of Galilee.
1: E a multidão dizia, Este é Jesus, o profeta de Nazaré da Galileia.
0: Now if I would take a text from that for about 30 minutes before the prayer line begins.
1: Agora, se eu tomasse tema disto por cerca de 30 minutos antes que a fila de oração comece.
0: I would like to take this for a text. What is the attraction on the mountain?
1: Eu gostaria de tomar isto para o texto. Qual é a atração sobre a montanha?
0: Now, it had been a very weary, nervous day. And it's an unusual day.
1: Agora, esse havia sido dia muito exaustivo, muito nervoso, e foi dia incomum.
0: We find Jesus here coming up to Jerusalem, ready to attend the Passover.
1: Nós encontramos Jesus aqui subindo para Jerusalém, pronto para participar da Páscoa.
0: And the Passover is where the Paschal lamb was killed and the blood was spread upon the mercy seat for the atonement for the people.
1: E na Páscoa era onde o cordeiro pascual era morto e o sangue era espalhado sobre o propiciatório para a expiação para o povo.
0: And he had come up from Bethphage and had come to the top of the Mount of Olives.
1: E ele tinha vindo de Betfagé e tinha vindo ao topo do Monte das Oliveiras.
0: Which looks down upon another little hill where Jerusalem was built.
1: Abaixo do qual está outra pequena colina onde Jerusalém foi construída.
0: As he looked to know that this was his final visit.
1: E assim que ele olhou e sabia que esta era a sua visita final.
0: This was the time that when he would be delivered into the hands of sinful man and they would kill him.
1: Este era o tempo quando ele seria entregue nas mãos de homens pecadores e eles o matariam.
0: He'd die the horriblest death that was ever died by a mortal and be buried.
1: Ele teria a morte mais horrível que algum mortal já teve. E seria sepultado.
0: He'd be betrayed by his own, some of them standing right with him.
1: Ele seria traído pelos seus, alguns dos que estavam bem ao lado dele.
0: And him being God knew what was in their hearts and knew from the beginning who would betray him.
1: E ele sendo Deus, sabia o que estava em seus corações e sabia desde o princípio quem o trairia.
0: And know that man was with him who sat by his side counted his money to him and so forth.
1: E sabia que aquele homem estava com ele, o qual se assentava ao seu lado e contava seu dinheiro para ele e assim por diante.
0: Know that man would betray.
1: Sabia que aquele homem o trairia.
0: And knew that a cruel Roman cross waited for him out there.
1: E sabia que uma cruel cruz romana esperava por ele lá.
0: He knew that his water and his body and the blood of his body would separate.
1: Ele sabia que a sua água em seu corpo e o sangue de seu corpo se separariam.
0: And the blood would drop off of his forehead, great big drops like perspiration.
1: E que o sangue cairia de sua testa, grandes gotas como suor.
0: He knew all that was before him.
1: Ele sabia que tudo isso estava diante dele.
0: And he stands upon the mountain looking over to Jerusalem.
1: E ele de pé lá no monte, olhando sobre Jerusalém.

0: the people of that day, what they call that day, a better religious class of people, hated him.
1: As pessoas daquele dia, os que eles chamavam naquele dia de classe melhor de pessoas religiosas, o odiavam.
0: The churches of that day hated him and denounced him and denounced all that listened to him.
1: As igrejas daquele dia o odiavam e o denunciavam e denunciavam a todos que o ouviam.
0: If they went and attended his campaigns, they were immediately excommunicated from the fellowship of the church.
1: E se eles fossem assistir suas campanhas, eram imediatamente excomungados do companheirismo da igreja.
0: No wonder the scripture said he came unto his own. And his own received him not.
1: Não é de se admirar que a Escritura disse, ele veio para os seus, e os seus não o receberam.
0: The ones who ought to have loved him, the ones who ought to have been for him, was his bitterest enemies.
1: Aqueles que deviam tê-lo amado, aqueles que deviam estar a favor dele, foram seus implacáveis, mais implacáveis inimigos.
0: And he had made up his little group out of a bunch of poor people, fishermen, tax gatherers, uneducated.
1: E ele tinha formado seu pequeno grupo de um grupo de pessoas pobres, pescadores, coletores de impostos, incultos.
0: The Bible said some of them was even ignorant, unlearned.
1: A Bíblia diz que alguns deles eram mesmo ignorantes, iletrados.
0: Some could not even sign their name.
1: Alguns não podiam nem mesmo assinar o nome.
0: He never went to the churches to get his people.
1: Ele nunca foi às igrejas para conseguir seu povo.
0: And he never agreed with any of the church leaders.
1: E ele nunca concordou com nenhum dos líderes da igreja.
0: And besides that, he followed the very trend of a prophet.
1: E além disso, ele seguiu a própria tendência de profeta.
0: He condemned everything that they done, as the ones before him had.
1: Ele condenou tudo o que eles faziam, como aqueles antes dele tinham feito.
0: Because they were a portion of the word, and he was the word in its fullness.
1: Porque eles eram uma porção da palavra. E ele era a palavra em sua plenitude.
0: But in the midst of all of it, through every age and every prophet that had been or would be.
1: Mas no meio de tudo isso, através de cada era e de cada profeta que tenha havido ou que haverá,
0: there's going to be a certain amount of people that's predestinated to hear that message, and they'll follow it.
1: Haverá um certo número de pessoas que está predestinado a ouvir essa mensagem, e elas a seguirão.
0: Those ignore the crowds. They ignore the criticism of the unbeliever.
1: Essas ignoram as multidões. Elas ignoram a crítica dos incrédulos.
0: They have no argument with them.
1: Elas não discutem com eles.
0: They've got one thing to do, that's believe. And to get every bit of it they can.
1: Elas têm uma única coisa a fazer, é crer e conseguir cada pouquinho disso que puderem.
0: Soak it in. Like Mary, who sat at the feet of Jesus.
1: Embeber-se nisso, como Maria, que se assentou aos pés de Jesus.
0: And Martha was fixing his dinner. And Jesus said to her.
1: E Marta estava preparando o seu jantar, e Jesus disse para ela.
0: But, Martha, you are so concerned about the things of life.
1: Mas Marta, você está tão ansiosa quanto as coisas da vida.
0: But Mary has sought the better things. See? The things of eternal life.
1: Mas Maria escolheu as coisas melhores, vejam, as coisas da vida eterna.
0: Now we find that many of the people that had understood.
1: Agora nós encontramos que muitas das pessoas que tinham entendido.
0: They didn't have literature as we have today. They didn't have television or telephones or anything of that day.
1: Elas não tinham literaturas como nós temos hoje. Elas não tinham televisão, ou telefones, ou nada naquele dia.
0: But it been kindly breezed around that he was going to be at the Passover.
1: Mas tinha havido uma espécie de boato por ali que ele estaria na Páscoa.
0: For many of the people, being spiritual minded, knew that he was that Passover lamb.
1: Para muitas pessoas que tinham mente espiritual, sabiam que ele era aquele cordeiro da Páscoa.
0: Because he'd already told them the things that was going to happen.
1: Porque ele já lhes havia dito as coisas que iriam acontecer.
0: And then, of course, knowing that he was to be there and loved him the way they did, they was waiting for him.
1: E então, naturalmente, sabendo que ele ia estar lá e amando-o da maneira que o amavam, eles estavam esperando por ele.
0: There was a crowd that was probably pushing, shoving from one gate to the other.
1: Havia uma multidão que provavelmente estava no empurra-empurra de um portão para o outro.
0: Watching out in every way, for they knew that one of the hours he would appear. They were watching.
1: Observando de todas as maneiras, pois eles sabiam que qualquer hora daquelas ele apareceria. Eles estavam observando.
0: Others were wondering what was the matter with these people, running from gate to gate. What's the attraction?
1: Outros estavam querendo saber o que havia com aquelas pessoas correndo de um portão ao outro. Qual é a atração?
0: And they would look this way and look that way to find out.
1: E elas olhavam para esse lado e olhavam para aquele lado para descobrirem.
0: Looked like they were looking for something. Under expectation of something going to happen.
1: Parecia que estavam esperando algo sob a expectativa de algo acontecer.
0: Oh, how I would like to change my text for a few minutes and say this, that that's what's the matter today.
1: Oh, como eu gostaria de mudar o meu tema por alguns minutos e dizer isto, que esse é o problema hoje.
0: The people who are looking for him coming is under great anticipation and expectation.
1: As pessoas que estão esperando que ele venha estão sob grande antecipação e expectações.
0: We can feel it. The pressure.
1: Nós podemos sentir isso, a pressão.
0: And they're seeking, watching every move and every sign, comparing it with the scriptures.
1: E eles estão procurando, observando cada movimento e cada sinal, comparando isso com as escrituras.
0: And when they've seen all those things that was predicted of him, right up to the end, they know the end was nigh.
1: E quando eles viram todas aquelas coisas que foram preditas sobre ele, bem no final, eles sabiam que o fim estava próximo.
0: They wanted to be there. So they watched.
1: Eles queriam estar lá. Então eles observavam.
0: Or the crowds was falling. In the minority.
1: Parte da multidão estava a favor dele, na minoria.
0: Some was against him, most of them. 90% was against him.
1: Alguns estavam contra ele. A maioria deles, 90% estava contra ele.
0: And that's about the way it is today.
1: E isso é mais ou menos como é hoje.
0: In the religious crowds, when it really come down to the word and Christ, there's about 1% that would believe it.
1: Nas multidões religiosas, quando realmente se trata da palavra de Cristo, há cerca de 1% que creria nela.
0: The other part wouldn't pay attention to it, no matter what was done.
1: A outra parte não daria atenção a ela, não importa o que fosse feito.
0: They'd pass off some kind of a joke or throw a slam about it.
1: Eles fariam algum tipo de piada ou criticariam, né?
0: Just about the same.
1: É quase a mesma coisa.
0: Things don't change very much. History just repeats itself around.
1: O tempo, as coisas não se modificam muito. A história simplesmente vai se repetindo.
0: Well, we find that drawed a nervous tension. It had to. It must do it.
1: Bem, nós encontramos que aquilo trouxe uma tensão nervosa. Tinha que fazer. Devia fazê-lo.
0: They were waiting. They were wondering what he would do when he got there.
1: Eles estavam esperando. Eles estavam querendo saber o que ele faria quando ele chegasse lá.
0: They wanted to be there to get anything that he'd done. They wanted it.
1: Eles queriam estar lá para conseguirem qualquer coisa que ele fizesse. Eles desejavam isso.
0: They wanted to see it. They believed
1: him. Eles queriam vê-lo. Eles criam nele.
0: Others had heard he was coming and they went up there to make fun of him.
1: Outros ouviram que ele vinha e foram lá para caçoarem dele.
0: So after all the nervous anticipation, very unusual day, very unusual time.
1: Então, depois de todo o pressentimento nervoso, um dia muito incomum, numa hora muito incomum.
0: Church is asleep. The people's nerve was on edge. There were so many people there. Then it happened.
1: As igrejas adormecidas, o nervo das pessoas estava à flor da pele. Havia tanta gente ali. E então sucedeu.
0: On top of Mount Olive, come a little white donkey. Coming, walking down the hill.
1: De cima do Monte das Oliveiras, vinha um burrinho branco descendo a colina.
0: With a group of people fanatically screaming, pulling off palms, leaves off the trees.
1: Com um grupo de pessoas fanaticamente gritando, tirando folhas das palmeiras.
0: Throwing their clothes in the road, screaming, Hosanna! to the Son of David that comes in the name of the Lord.
1: Jogando as suas vestes no caminho, gritando, Hosana ao filho de Davi que vem no nome do Senhor.
0: This little new, his rider was none other than God's anointed Messiah of the hour.
1: Oh, essa pequena mula, seu cavaleiro não era outro senão o Messias ungido de Deus para a hora.
0: God, then, what was he doing?
1: Deus, então, o que estava ele fazendo?
0: What is that attraction up there on the hill?
1: Qual é a atração lá em cima do monte?
0: It's God making history and God fulfilling prophecy.
1: É Deus fazendo a história e Deus cumprindo profecia.
0: And that always causes an attraction.
1: E isso sempre causa uma atração.
0: It brings all the critics up, the vultures of this morning's message, and the eagles also. See?
1: Isso faz levantar todos os críticos, os abutres da mensagem desta manhã, e as águias também. Estão vendo?
0: They come together to find out what's going on.
1: Eles se ajuntam para descobrir o que está acontecendo.
0: Some coming for curiosity. Some coming to find fault. Others coming to criticize.
1: Alguns vêm por curiosidade. Alguns vêm para encontrar falhas. Outros vêm para criticar.
0: There's all kinds gathered, as we said this morning, believers, make believers and unbelievers.
1: Ali estão todas as classes reunidas, como dissemos esta manhã. Crentes, crentes manufaturados e incrédulos.
0: What's on the mountain? Prophecy is being fulfilled.
1: O que está sobre a montanha? A profecia está sendo cumprida.
0: Now, we'll see what takes place.
1: Agora, veremos o que acontece.
0: Now, in the book of Zechariah, in the ninth chapter, in the ninth verse.
1: Agora, no livro de Zacarias, no capítulo 9 e versículo 9.
0: Zechariah, one of the prophets, spoke in the spirit saying this.
1: Zacarias, um dos profetas, falou no Espírito dizendo isto.
0: Rejoice greatly, O daughters of Zion.
1: Alegra-te muito, ó filhas de Sião.
0: Shout, O daughters of Jerusalem.
1: Exulta, ó filhas de Jerusalém.
0: Behold, thy king cometh unto thee.
1: Eis que o teu rei virá a ti.
0: He is just, having salvation.
1: Justo, salvador.
0: Lowly, and riding upon an ass, upon the foal. A colt, the foal of an ass.
1: Pobre e montado sobre um jumento, sobre o filho, um asninho, filho de jumenta.
0: Now, what was the matter with those scribes?
1: Agora, o que havia com aqueles escribas?
0: What was the matter with those priests?
1: O que havia com aqueles sacerdotes?
0: What was the matter with those religious people?
1: O que havia com aquelas pessoas religiosas?
0: This was wrote 487 years before it happened. By a vindicated prophet.
1: Isso foi escrito há 487 anos antes de acontecer, por um profeta vindicado.
0: It was already put into writings and called the Bible. The scrolls of the Old Testament.
1: E já havia sido colocado em forma de escritos e chamado de Bíblia, os rolos do Velho Testamento.
0: Why couldn't they see that that's prophecy being fulfilled?
1: Por que não podiam eles ver que aquilo era profecia sendo cumprida?
0: The same reason they can't see it today.
1: Pela mesma razão que não podem ver isto hoje.
0: They took the word of God and made it of none effect to the people by teaching for traditions, for doctrine, the traditions of man.
1: Eles tinham tomado a palavra de Deus e a tinham tornado sem efeito para as pessoas por ensinar por tradições como doutrina as tradições do homem.
0: And if scribes, preachers, ministers, spiritual men so-called, anointed ones, would only read the Bible, they wouldn't be wondering what's taking place. They would know what it is.
1: Esses escribas, pregadores, ministros, homens espirituais, assim chamados, ungidos, somente lessem a Bíblia, eles não se perguntariam o que está acontecendo. Eles saberiam o que é isto.
0: God fulfilling his word.
1: É Deus cumprindo sua palavra.
0: History was being made. Prophecy was being fulfilled.
1: A história estava sendo feita. A profecia estava sendo cumprida.
0: Salvation to the world was arriving.
1: A salvação para o mundo estava chegando.
0: The great day that all the prophets had looked forward to.
1: O grande dia que todos os profetas tinham buscado.
0: All that was in the grave was waiting for that day.
1: Todos que estavam no sepulcro estiveram esperando por aquele dia.
0: Think of it.
1: Que coisa! Pense nisto!
0: All that had died. All the righteous of the blood of the martyrs and the prophets.
1: Todos que morreram, todos os mártires de sangue justo e os profetas.
0: But you just screamed out, Jerusalem, oh Jerusalem.
1: Porque ele havia acabado de clamar, Jerusalém, oh Jerusalém.
0: You that stone every prophet that ascend to you and kill the righteous.
1: Que apedrejas cada profeta que eu te envio e matas os justos.
0: How often I have hovered you as a hen that would have brooded, but you would not. But now, your hour's come.
1: Quantas vezes quis eu te ajuntar como a galinha ajunta os seus pintainhos, mas tu não quiseste. Mas agora a tua hora tem chegado.
0: Everything that was in the grave, Abraham, Isaac, Jacob, all the prophets were waiting for this hour.
1: Todos que estavam na sepultura, Abraão, Isaac, Jacó, todos os profetas estavam esperando por essa hora.
0: And the church was blind to it.
1: E a igreja estava cega a isso.
0: Who is this? Causing all this noise.
1: Quem é este que está causando todo esse barulho?
0: Who is that fellow that said one time, is not that the carpenter's son over here?
1: Quem é esse indivíduo? Eles disseram uma certa vez. Não é aquele o filho do carpinteiro aqui?
0: We know him.
1: Nós o conhecemos.
0: Where did he get this wisdom?
1: Onde ele obteve essa sabedoria?
0: Well, we don't see him connected with any of our schools.
1: Ora, nós não o vimos ligado a nenhuma de nossas escolas.
0: We don't know any books he ever learned from.
1: Nós não conhecemos nenhum livro com o qual ele aprendera.
0: Who is it?
1: Quem é ele?
0: He was the answer of the prophet's prophecy.
1: Ele era a resposta da profecia do profeta.
0: Here he comes, riding upon the fold. Of an ass.
1: Aqui vem ele, montado sobre a cria de uma jumenta.
0: What an attraction!
1: Que atração!
0: God was fulfilling his promised word, the hour that had been waiting since 4,000 years.
1: Deus estava cumprindo sua palavra prometida, a hora que havia sido esperada desde 4,000 anos.
0: And Genesis, the third chapter and the 15th verse. God had made the prediction.
1: Em Gênesis capítulo 3 e versículo 15, Deus tinha feito a predição.
0: The seed of the woman shall bruise the serpent's head, but his head shall bruise her heel.
1: A semente da mulher ferirá a cabeça da serpente, mas a sua cabeça lhe ferirá o calcanhar.
0: That prophecy down through the Bible that had been predicted of this man coming.
1: Aquela profecia através da Bíblia havia predito a vinda deste homem.
0: Here, just recently, there was a prophet who stood up among them that was vindicated, the prophet Zechariah, and he said that.
1: E aqui, recentemente, tinha havido um profeta que se pôs de pé no meio deles. Aquele era um profeta vindicado, Zacarias. E ele disse que.
0: You daughters of Jerusalem and you daughters of Zion, rejoice! Shout! Scream out!
1: Filhas de Jerusalém e filhas de Sião, alegrai-vos, exultai, clamai.
0: For your king comes to you, meek and lowly and humble, riding upon the foal of an ass.
1: Eis que o vosso rei virá a vós, manso e pobre e humilde, montado sobre um filho de jumenta.
0: And here those people that read that scripture day by day watched him come riding in.

0: Estão vendo? Deus cumprindo sua palavra para o povo que deveria ter conhecido o que era ela, mas não a conheceram.
1: When God fulfills his word, it always causes an attraction. Always does.
0: Quando Deus cumpre sua palavra, ela sempre causa uma atração. Sempre causa.
1: Causes an attraction. For it is the unusual.
0: Causa uma atração, pois ela é incomum.
1: So unusual when he fulfills his word to the modern trend of the day.
0: Tão incomum que, quando ele cumpre sua palavra para a tendência do dia moderno, faz com que a tendência do dia moderno não creia nela. Eles têm suas próprias maneiras.
1: Now, we see, and let us go back in the scriptures and take some other unusual events. Just for a few more minutes. When God fulfilled his prophecy.
0: Agora, nós vemos e vamos voltar às escrituras e tomar outros eventos incomuns. Só por mais alguns minutos. Quando Deus cumpriu sua profecia.
1: When God says anything, he's going to do it.
0: Quando Deus diz alguma coisa, ele o fará.
1: All heavens and earth will pass away, but that word can never pass away.
0: Todos os céus e a terra passarão, mas aquela palavra nunca pode passar.
1: So, it usually causes a scene. An unusual scene.
0: Então, ela geralmente causa uma cena incomum.
1: Notice how ridiculous that the word of God to a people who's supposed to believe it and yet it's so unusual they cry. Well, what's this?
0: Observe quão ridículo que a palavra de Deus seja para um povo que se espera crer nela e ainda assim ela é tão incomum que eles clamam, bem. O que é isso?
1: Where'd you get that stuff? Who is this? What is this?
0: Onde você conseguiu essa coisa? Quem é este? Que é isto?
1: When they ought to have been screaming, Hosanna! To the King that cometh in the name of the Lord.
0: Quando eles deviam estar gritando, Hosanna! Ao rei que vem no nome do Senhor.
1: But there's just a little group doing that. Just a little group.
0: Mas havia somente um pequeno grupo fazendo isso. Só um pequeno grupo.
1: Of 4,000 years of prophecy for the greatest thing that could ever happen to the nation.
0: De 4,000 anos de profecia, pois era a maior coisa que poderia alguma vez acontecer à nação.
1: For all the hope of the dead rested upon it.
0: Pois toda a esperança dos mortos repousava sobre ele.
1: All the future laid in it.
0: Todo o futuro estava sobre ele.
1: And the religious people that claimed they believe it were screaming out, who is it?
0: E as pessoas religiosas que alegavam crer nele estavam gritando, quem é este?
1: What's this attraction?
0: E que atração é esta?
1: Something unusual. Not the same. Just don't change. Not unusual.
0: Algo incomum. Mais ou menos a mesma coisa. Simplesmente não muda. É incomum agora.
1: Let's see something on you.
2: Graças a Deus. Glória a Deus. Graças a Deus. E agora vamos receber a palavra do Senhor ao toque de somente crer.

Amém. Até aqui, Ebenezer, até aqui o Senhor tem nos ajudado. Bom dia com Jesus a todo o povo de Deus que estão sendo abençoados por Deus através da sua mensagem, mensagem que está nos preparando não para ser cidadãos, bons cidadãos, mas está nos preparando para o maior evento da história mundial, que é o grande arrebatamento da noiva que ansiosamente estás como Maria nos pés de Jesus, como ouvimos nesta manhã. Maria está nos pés de Jesus. Nós hoje estamos servindo a Deus como Maria, na palavra, nos pés da palavra. Para nós, Jesus, para muitos, não passava de um Beuzebu, de um fanático. Mas para outros ele era Deus. E a mensagem do entardecer, do fim, para muitos não é nada. Mas para um povinho é Deus. Nós estamos inclinados a ela. Muitos não dariam valor em Jesus, como não dão valor na sua palavra hoje. Mas há um povinho. E eu, você, nós fazemos parte desse povo. E graças a Deus que nós somos elegidos para isso. Isso é motivo de muita gratidão, de muita satisfação de saber que nós não somos qualquer um aí do mundo, não. Nós somos um povo escolhido, somos os piores. Mas Deus viu antes da fundação do mundo, como ouvimos ontem, viu o valor, viu a presciência de Deus, viu nós amando isso, porque Ele nos fez para isso. Então Ele elegeu. E estamos aqui juntos era para estar aí, mas está lembrando de Martim. Martim, seus amigos capturaram ele e levaram ele para um palácio e prendeu ele lá. Ficou preso, não foi pelos inimigos, foi pelos amigos. E lá ele, porque ele estava correndo risco, ameaçado, naturalmente correndo risco, e os amigos dele para ajudar ele, capturaram e levaram para um palácio e prenderam, em favor do povo da era, em favor da igreja,
E lá ele compôs o hino Castelo Forte, ó nosso Deus. Você fala assim, oh, hino Castelo Forte, ó nosso Deus. Vamos cantar ele depois da leitura da Bíblia? Um som de marcha. Vamos cantar ele, junto aí, o conjunto, cantar ele. E assim toda a igreja e todo o povo. E o certo é que todo o povo até hoje foi beneficiado. E às vezes você está passando por algo e os amigos vê, consegue ver e te captura pelo argumento, pelo bom senso e o espírito confirma. Coisa boa é isso. E o espírito diz, amém, é isso mesmo. E você faz aquilo que Deus manda em benefício do povo de Deus e o povo é abençoado, é ajudado. Então eu agradeço, meus amigos. Deus os abençoe. Meu amigo Isaac Borges, meu amigo, minha amiga Sara Borges, minha amiga Zilmar Borges e pastor Wesley e todo mundo, Mão Francisco que está aqui também, Mão Adriana e todo o povo de Deus, todos, Deus os abençoe em nome do Senhor Jesus. E como diz o irmão Brana, quando você não tiver ninguém para orar mais, ore, lembra de mim. Irmão Moacir, Deus abençoe, está orando por mim. E você, irmão Brana, diz, uma pequena oração que você faz por mim, você não sabe isso, o tanto que isto significa. Que isto significa, você vai saber tanto que significou lá do outro lado. A pequena oração que você fizer por mim, fizer um pelo outro, pelo pastor, isso tudo, eu me lembro do irmão Luizinho, ter uma experiência com Deus e eu estava falando para ele, ore por mim, irmão Luizinho. Aí ele disse, mas ele não precisa de oração, não. Ele ora tanto, não precisa de oração, não. Mas algo diz para ele precisa da sua oração. Então eu preciso das vossas orações. Amém? Então nós vamos ver o pão diário. A fé é o firme fundamento. Pregado no dia 8/5/51. Nossos corpos estão gemendo e temos uma herança e somos filhos agora, herdeiros do reino. Oh, que coisa! Reis e sacerdotes para Deus, oferecendo sacrifícios espirituais. O que faz um sacerdote? Faz um sacrifício. O que é um sacrifício espiritual, isso é o que estes filhos e filhas fazem, os quais são reis e sacerdotes, não
em plena posse ainda, mas estão fazendo sacrifícios, oferecendo a Deus sacrifícios espirituais, os frutos dos lábios, dando louvor a Ele. Amém. Frutos dos lábios. Você diz, irmão Brana, simplesmente não tenho vontade de louvá-lo. Esse é o momento de fazer o sacrifício. Louve-o mesmo assim. Reis e sacerdotes, filhos e filhas oferecendo sacrifício espiritual, os frutos dos lábios, dando louvor ao seu nome. Vamos fazer um pouco de sacrifício com os lábios? Louve a Deus! Amém. Amém. Muito bom. Vamos ver aí, dia 17 do 2 de fevereiro, ó. De 65. Um homem correndo da presença do Senhor. E nesta poesia, apenas observe como ocorre sentado lá, um menininho com uma folha de papel emprestada. Eu disse: saudoso estou. Oh, tão saudoso daquele longínquo sudoeste, onde as sombras caem mais profundas, além do topo da montanha. Posso ver um coiote andando pela névoa avermelhada. Posso ouvir o lobo uivar lá onde o gado pasta. E algum lugar no desfiladeiro acima posso ouvir o gemido de uma onça. Naquelas distantes montanhas cantalinas, nos confins do Arizona, 40 anos mais tarde, encontrando-me bem naquele desfiladeiro, aquela onça me encarando. Oh, Deus! Há um cordeiro além do rio, em algum lugar, amigos. É apenas, tem que estar lá. Está vendo? Há muito que fala disso. Todas essas coisas não são simplesmente muitos. Elas são reais, elas são realidades. Estou tão contente em estar aqui hoje à noite, de estar com essas pessoas com as quais espero viver lá para sempre, onde não haverá mais doença, ou morte, ou separações. E o viajar não será nada para nós, então. Graças a Deus, não haverá mais morte, doença, separação, nada. Graças a Deus. Dia 22 do 12 de 63. Os dons de Deus sempre encontram seus lugares. Maria, a mãe de Jesus, na cidade de Nazaré, a cidade mais desprezível que havia na terra, mas de lá Deus escolheu uma pequena dama para dar à luz o seu filho, uma incubadora, um ventre que tinha de
de pelo qual um bebê tinha de nascer. Ele pegou tal pessoa para fazê-lo. Deus opera através de seres humanos para redimir seres humanos. Ele pode pegá-lo, operar através de você para redimir a humanidade. Se você dedicar completamente tudo o que você é, se você é um jovem, dedique sua moral. Se é um jovem, dedique sua moral, dedique sua mente, dedique seu pensamento, dedique seu coração, dedique sua alma, dedique tudo o que você é e deixe Cristo operar através disso. Que coisa gloriosa! Jovens, o jovem que vai batizar nesta manhã, faça isso, dedica tudo a Deus. Dia 20/1/62, o Deus imutável operando de forma inesperada. Ele conhece suas necessidades. Pastor Ezequias leu quinta-feira em Mujimirim. Ele conhece suas necessidades. Ele sabe como trazê-las a você. Mas o problema é que, quando não acontece do jeito que você pensa que deveria, então você fica todo desanimado e se desenvolve para ele e devolve para ele. Pensamos-lhe e creiamos que ele o enviará exatamente da maneira que deseja enviar e aceita-as baseado nisso. Isso mesmo, está vendo? Se você lhe pede, não faça dele um mentiroso. Ele não pode mentir. Ele prometeu: pedi ao Pai qualquer coisa em meu nome, eu farei. Agora, Deus não pode mentir. Peça-lhe e será feito. Buscai e encontrareis. Batei, abrir-se-vos-á. Nós cremos nisso. Certamente cremos. Não devolva para ele, apenas creia. Deixa da maneira que ele vai dar. Ele sabe como fazer. 27/11/63. O mundo está novamente caindo em pedaços. E os profetas sempre falaram as palavras que deveria acontecer ao longo de cada era. E quando Deus... O povo passa por problemas e Deus lhe responde. Ele lhes envia um profeta ungido ou algum tipo de mensageiro, porque ele não pode voltar atrás em sua palavra que destinou para aquela era. Mas o que ele faz? Ele envia um mensageiro para fazer aquela parte da palavra viver para aquela era. Sempre faz isso. Vejam, ele formou sua palavra no princípio. Ele conhecia o fim desde o princípio. Ele falou sua palavra. E cada era, quando eles passavam por problemas, eles iriam, eles oravam e Deus enviava um ungido. E aquele ungido com toda certeza fazia aquela promessa daquela era.
e que foi predito para aquela era viver. E isso é o que ele faz o tempo todo. Deus nunca muda seu plano. Agora, nunca encontramos Deus mudando. Graças a Deus, ele disse, eu sou Deus e não mudo. 7:8-55. Orgulho. Entre o povo americano, por meio da televisão e por meio dos cinemas, eles têm visto tanto fingimento que eles próprios se tornaram fingimentos. É uma pena. E nós temos isso na igreja. Atores. Deus não os quer. Longe esteja de nós sermos atores. Seja você mesmo. Deus quer que você seja assim. Eu detesto ver alguém tentando fazer algo que não consegue fazer. Que vergonha! Tenho notado isso muitas vezes. E belas vozes que Deus deu às pessoas, um talento, e então elas as treinam excessivamente. Odeio ouvir uma voz excessivamente treinada. Quando se levanta para cantar e pega algum tipo de nota e a seguram por tanto tempo até ficarem com o rosto roxo, apenas para mostrar à congregação por quanto tempo consegue ficar sem tomar fôlego. E quando descem, aquelas pessoas não estão louvando a Deus. A mente delas está em sua nota. Oh, irmãos, irmãs, a sua voz é natural. A sua voz, Deus me fez assim com essa voz, seja rouca, seja feia, seja grave, aguda. Não treine, deixe o seu coração, cantores, para com isso. Deixe o seu coração louvar a Deus, não é na nota, mas louvar a Deus, subir ali com aquele espírito contrito, de louvor. Não é por isso que Jesus disse, as crianças é o perfeito louvor, porque eles não estão ali com a mente na nota e a voz dele e ficar sem tomar fôlego, dizer, oh, que voz de anjo. Mas o coração, importante é Deus, nem que a minha voz não seja boa, a sua também, mas o Deus está aceitando aquilo, aquilo mexe, aquilo é louvor. Graças a Deus nós temos profeta, viu? Graças a Deus. O 18:8-57, é a última de hoje, domingo. O nome da mensagem é Memórias de Deus, Memoriais de Deus testados pelo tempo. Veja, o caráter de um homem é demonstrado por suas obras. O que quer que você seja, suas obras provam o que você é. Não importa o quanto testifique, o que quer que diga, a favor ou contra, não tem nada a ver com isso. Suas obras diz o que você é.
diz o que você é por dentro. Todo trabalho que você faz manifesta o que você é. Se vocês, homens de negócios, se apenas fazem um trabalho remendado, estão vendo o que quero dizer? Apenas um trabalho pela metade, não faça isso. Se não pode fazê-lo direito, não faça em absoluto. Isso mesmo. Quando você vem a Cristo, se não puder se entregar completamente e vir a Cristo, não venha de modo algum. Mas quando realmente quer ser cristão, ponha-se em evidência, torne isso real. É isso que Deus quer que você seja. É isso irá provar suas obras, provarão qual é o seu caráter. Seu caráter é conhecido pelas obras que você faz. Aleluia! Vamos dizer graças a Deus por esses parágrafos e palmas para Jesus. Louvado seja Deus, Deus abençoe. E domingo próximo, a nossa Santa Ceia do Senhor, e nós vamos ler a Bíblia. E após a leitura, Castelo Forte é o nosso Deus. Castelo Forte é o nosso Deus. Isso foi, os amigos de Martim capturaram ele para aquele palácio. E lá ele, Deus deu para ele esse belo hino. São João, capítulo 21. Versículo 3 e 4. Disse-lhe Simão Pedro: vou pescar. Diz-lhe eles: também nós vamos contigo. Foram e subiram logo para o barco, e naquela noite nada apanharam. E sendo já manhã, Jesus se apresentou na praia, mas os discípulos não conheceram o que era Jesus. Ó Senhor, deixe-nos te conhecer em cada lugarzinho, ó Pai, em cada atitude, Senhor, em cada momento da vida. O Senhor prometeu estar conosco, ó Pai. E ajude-nos a entregar mesmo, ó Deus. Entregar. E o Senhor refletir através de nós. Como acabamos de ouvir, quando for fazer alguma coisa, fazer bem feito, Pai. E quando vimos para Cristo, entregar completamente. E o Senhor comandará doravante, ó Deus. É o Senhor que comanda. Em nome de Jesus Cristo, abençoa todos nós nesta manhã e dá-nos um bom ensinamento para a glória do Senhor Jesus. Amém. Assentai-vos.

Amém. Palmas para Jesus. Coisa boa. Deus abençoe. Graças a Deus, graças a Deus. Vocês cantaram muito bonito. Olha, lembrando do companheirismo hoje, que o irmão Levi, irmão Daniel, irmão Admar, irmão Marcos, Davi, vocês que estão na frente aí, eu estou amando os jovens, praticamente todos empenhados, de Campinas, também de Pouso Alegre, Boa Esperança, Mogi Mirim, todos. Tem esse meio aí que eles podem participar, como se tivesse na igreja. É Deus isso aí. É a ciência do bem e do mal. Deus está nisso. Mombran disse que você fala como o mundo está pervertido, mas a igreja está poderosíssima. Deus está abençoando através desse meio, inclusive para preparar a noiva para o rapto, para encontrar os eleitos. Olha esse trabalho aí, sábado. Que lindo, como tivemos ontem o desfecho final. Mombran diz, nós não temos grandes campanhas, nós não temos grandes movimentos, somos um povo

pobre, uma coisinha só que fazemos, mas tem uma coisa, nenhuma semente eleita vai ficar de fora. Mas eu agradeci a Deus, viu? Graças a Deus. É simples, é... não tem grande, não abarca a multidão, o mundo inteiro. Ao mesmo tempo, abarca o mundo inteiro. Esse meio de internet, em todas as línguas. Eu lembro de cada madrugada, eu lembro, irmão, Deus abençoar a voz de Deus, irmão José Brane, a voz de Deus no mundo, para traduzir em cada língua, dialeto desse mundo, e cada irmão levar um folheto, cada levar uma mensagem para alguém. Aí o profeta diz, nós não temos grandes movimentos, mas nem uma semente eleita ficará de fora. Deus vai fazer ela chegar. Graças a Deus. E nós vamos, nosso ensinamento nesta manhã, é na mensagem prova de sua ressurreição. Prova de sua ressurreição. Depois do irmão Brana ler estas escrituras, e nós vamos pegar do parágrafo aqui 111, o profeta irmão Brana dizendo, agora observa então, quando ele estava aqui, as coisas que ele fez, quando ele foi embora, ele disse para a sua igreja, depois da sua ressurreição, ele disse, eis que eu estarei sempre convosco até o fim do mundo. Seus olhos foram abertos, eles compreenderam aquilo. Quando Jesus foi, ele diz para os seus discípulos. E esses discípulos não era só lá do dia. Você está incluído nisso. Nós estamos incluídos nisso. Eu estou convosco todos os dias até a consumação dos séculos. A consumação, o fim, o rapto, até o rapto. Aí nós vamos encontrar com ele nas nuvens. É como no deserto, a rocha e o maná caía todo dia durante 40 anos até a travessia para a terra que mana leite e mel. E assim é Jesus também hoje conosco. Estou convosco até. Irmão, nós temos que crer nisso em cada segundo. Jesus está comigo. Passando pelos vales, bancos de areia, atoleiros, vales, topos, lugares escorregadios, Jesus está comigo. Essa consciência interna tem que estar dentro de cada coração. Jesus está comigo. Pedro, nós não podemos estar aqui dessa forma como o Brana vai ensinar aqui, ó. Aí, aqui, ó. Pedro, e os outros, antes daquilo, depois de ser o seu amigo do peito, ter andado com ele, falado com ele, Pedro disse, oh, estou tão desanimado. Você já viu o cristão dizer assim, ó, estou tão desanimado. Você está que nem Pedro. Isso aí, dizer estou tão desanimado. Depois, irmão, que você tem essa experiência com Deus, isso não existe, eu estou desanimado. Estou desanimado
Meu Deus, irmão. Às vezes você pode dizer assim, estou cansado, Deus. Às vezes o irmão Bruno estava cansado. Às vezes você está esgotado, cansado. Mas dizer assim, ó, estou tão desanimado. Veja. E Pedro diz, ó, estou tão desanimado. Depois desta morte ali em cima, e eles o sepultaram, eu estou tão desanimado, eu acho que vou pescar. Às vezes acontece alguma coisinha, você fala, eu estou desanimado, aconteceu isso. O que, que tinha acontecido lá? A morte de Jesus. Oh, olha, olha que coisa dura. Ele multiplicando pães, transformando água em vinho, curando. O líder deles, multidão. E agora a morte dele, olha, olha. Olha o que, que aconteceu. Você pode ver que todo desânimo é porque aconteceu alguma coisa. Então vamos acompanhar. E então os discípulos estavam por ali e disseram, nós vamos com você. Então foram e apanharam suas redes desanimados. Uma vez crentes, teologia mental, irmão Brando dizendo, uma vez crente, teologia mental, eles creram uma vez no natural, mas quando apareceu uma pequena prova, tudo foi aos pedaços. Aquela pequena prova, o Branco chama de pequena, mas olha lá, era grande, viu? Mas às vezes uma pequena coisa. Agora, aqui, eu não tenho a intenção de te ferir, mas eu quero te corrigir, vem? Mombrano dizendo, eu não estou com a intenção de te ferir, mas eu quero te corrigir. Aquilo simplesmente mostra que quando um homem só tem fé intelectual, dizendo sim, esta é a palavra de Deus. Sim, hoje, em dia eu creio, Deus ressuscitou Jesus. Então, se aquilo é tudo que você tem, o primeiro pequeno desencorajamento que aparece na sua igreja, você se afastará. Sairá, vem, você pode ser um amigo dele, mas você não o conhece no poder da sua ressurreição. Às vezes, um pequeno desencorajamento, um problema, um pequeno problema, e você se afasta. Oh, irmãos, o profeta está dizendo, você pode ser um amigo dele, mas você não conhece no poder da sua ressurreição. Quando vem desencorajamentos, problemas, o que o cristão faz? Mais se aproxima de Deus. Mais ele agarra em Deus, mais ele vai para os pés de Jesus. Esse desencorajamento, esse desânimo, ele está desanimado. Isso não existe nos verdadeiros cristãos nascidos de novo,
selados pelo Espírito. Não existe. Isso é uma hora de fazer um exame lá no fundo da alma, dizendo: Senhor, eu não quero estar desse jeito, eu quero ter uma experiência, Senhor. Aconteça o que acontecer. Lá aconteceu, foi a morte de Jesus. Aconteça o que acontecer. Eu quero estar mais nos teus pés, mais entregue, mais decidido. Nunca, em nenhuma vez. Agora veja que isso foi depois do Pentecostes que ele estava desanimado. Pedro, eles estavam desanimados depois, quer dizer, antes do Pentecostes. Não depois, antes. Nunca, nunca em uma vez depois do Pentecostes, aquele pregador Pedro alguma vez disse tal coisa como aquela. Nunca. Não. Ele disse aquilo antes do Pentecostes. Que até Jesus disse: Pedro, quando você se converter, confirma teus irmãos. E o profeta disse que ninguém é convertido sem ser batizado com o Espírito Santo. Porque ele tem desânimo. Como você, um cristão, com o próprio Deus, dizer: estou desanimado? Isso é uma prova que você não converteu ainda. Isso aconteceu antes do Pentecostes. Qual foi a decepção? Qual foi a dificuldade para levar a um desânimo que um cristão que está lá com Deus na sua alma, dizendo: desanimei? Não existe. Pelo contrário, se eu estava orando uma hora, eu vou orar duas agora. Se eu estava entregue, agora que eu estou entregue mais ainda. Por causa do Espírito. O Espírito lá dentro te leva a isso. Ele te dá um ânimo para o homem que apenas tem uma mente intelectual, um consenso de Deus e a igreja. Qualquer coisinha, eu desanimei. Eu perdi o ânimo. É porque ele não teve essa experiência ainda, depois do Pentecostes. Depois do Pentecostes, não existe isso mais para ele. Não existe. Acabou. Como o profeta está nos ensinando, nunca, nenhuma vez, depois do Pentecostes, aquele pregador Pedro alguma vez disse tal coisa como aquela. Quando eles se reuniram para matá-lo, eles iam pendurá-lo em uma cruz. Ele disse: não sou nem mesmo digno de morrer assim. Cadê o desânimo de Pedro? Cadê o desânimo? Vou te matar, Pedro. Olha, não me crucifique de cabeça para cima, me crucifique de cabeça para baixo. Não sou digno de morrer como ele. Uai, mudou? O Espírito Santo muda tudo. O Espírito Santo nos muda. Agora, vire meus pés para cima, minha cabeça para baixo.
porque o meu senhor morreu daquela posição, com a sua cabeça para cima. Sim, nunca, nunca, vem. Ele estava com Cristo então, mas depois Cristo estava em Pedro. Pedro estava na liderança então. E depois que o Espírito Santo chegou, então o Espírito Santo liderava. Pedro estava em segundo plano. Pedro estava na liderança antes, mas agora era Cristo na liderança. Pedro estava no primeiro plano, mas agora é Cristo no primeiro plano. Louvado seja Deus, então o Espírito Santo conduziu. Ah, sim. Às vezes você ouve alguém cristão, até mesmo alguém falar, ah, fulano está desanimado. Desanimou. Desanimou? Mas ele nasceu de novo. Não existe. Isso é uma prova que ele não foi salvo ainda. É uma prova que ele está perdido. Oh, Deus, você que está me ouvindo nessa hora e passa esses tais pensamentos na sua mente, é uma prova que você está perdido, irmão. Que você ainda não passou pelo Pentecostes. E clamar a Deus, porque lutas, dificuldades, tudo que você pode imaginar de luta, de dificuldade, está no caminho dos cristãos. Está no caminho dos filhos de Deus. Tudo aquilo que levaria a outra embora, a outro desanimar, outro a isso, para o cristão, tudo é sinal, tudo é evidência, tudo é Deus trabalhando. O que vai chegar lá no final? Chega no final. Ah, graças a Deus, eu sabia que o Espírito Santo estava conduzindo tudo, controlando tudo, dirigindo tudo. Oh, Deus! Como é bom ser filho de Deus! Como é bom ter Ele na alma! Ai, como é bom ter Ele! Agora, se você simplesmente tem, se você tem bom raciocínio, você se assentará e tentará argumentar a Bíblia, relacionar, como raciocinar, como poderia ele ressuscitar dos mortos? Como poderia estes milagres e coisas acontecerem hoje, neste grande estado de civilização e ciência em que vivemos? Tentando argumentar aquilo, você está simplesmente se afastando de Deus o tempo todo. Você nunca o conhecerá através do raciocínio. Deus não é conhecido pela razão. Deus é conhecido pela fé. Você aceita, você crê, você não pode fazer isso até que algo aconteça em você. Então o Espírito

Coisa triste é seu incrédulo. Oh, coisa triste. O profeta diz: o pior câncer é ser um incrédulo. Rouba dele todas as bênçãos. Tudo ele tem que ter razão. Ser um incrédulo é triste. Observem, o profeta diz: ser um incrédulo, o pior câncer é a incredulidade. Esse é o pior. Tira tudo, suga. Tira tudo. O câncer mata, ele suga. Como aquele tumor que dá no sangue, leucemia, suga o sangue, vira água. A incredulidade é o pior câncer que corrói a humanidade. E o raciocínio, a mente. Mombrana diz aqui lá na frente: incline sua cabeça para nunca mais levantar nesse mundo. Oh Deus, agora é a mente de Cristo. Agora é a cabeça dele levantando. Observe, eles pescaram a noite toda e nada pegaram, nenhum peixe. Bastante desencorajador. Na manhã seguinte, cedo, no culto do nascer do sol, eles olharam através da margem e ali estava Jesus. Mas eles não conheceram. Esta é a parte triste. Eles não conheceram. Certa noite, o velho barquinho estava quase para afundar. E lá no mar, na tempestade, ali veio o amado Senhor andando na direção deles. Eles disseram: oh, vai embora. É um fantasma. É assustador. Não queremos ter nada a ver com isso. A única coisa que podia ajudá-los estava próximo deles e eles estavam com medo daquilo. E deixe-me dizer isto para vocês hoje, que nunca receberam o Espírito Santo. Eu sei. Na esfera da igreja, nós temos muita zombaria. Temos muitos que fingem ter o Espírito Santo, sendo que eles não o têm. Isso é certo. Do mesmo modo, você tem na sua esfera também. Alegam ter membros de igreja e não são. Isso é certo. Então, onde existe prós, existe contras. Lembre-se disso. Onde há um negativo, há um positivo. Onde existe dólar falso, existe o verdadeiro. E onde há alguém zombando e fingindo ter o Espírito Santo, existe o genuíno Espírito Santo. Lembre-se disso. É a própria coisa que te ajudará, a própria coisa que te libertará, a coisa que você vai te tirar da casa de prisão, de hábitos, ali vai te tirar da casa de prisão, do medo e contrariedade, a coisa que te afastará do câncer e te fará uma criatura viva novamente, a coisa que te ressuscitará nos últimos dias, está perto de você e você está com medo dela, não tenha medo, é Ele, sou eu. Ele disse: não temas, sou eu. Mas eles estavam com medo daquilo, com medo... Desculpa, com medo daquilo, com medo de tomarem sua palavra para aquilo. Ele diz: não temas, sou eu.

0: Não temas. Jesus lhe perguntou se tinha algum peixe. Eles disseram, não. Disseram, trabalhamos a noite toda e chegamos na praia e encontrar o peixe passados e pronto para eles. Peixe assado e pronto para eles. Souberam, através daquele milagre, que era ele. Mas depois, mais dois, enquanto estavam no caminho de Emaús, ouça atentamente agora, enquanto concluímos, no caminho de Emaús, certo dia, depois da ressurreição, havia dois, um Cleófas e um amigo. Uma linda manhã de Páscoa como esta, a primeira linda Páscoa. Observe a palavra, se preparem. E enquanto eles estavam celebrando a primeira Páscoa, abatidos, desanimados, por causa da decepção que se abateu. Lembra que foi antes do Pentecostes. Lembra que o irmão Brano ensinou que depois do Pentecostes não existe desânimo para os discípulos. Matou Tiago. Eu estou desanimado. Não existe. Lembra disso, que depois que você tem essa experiência de novo nascimento, de batismo com o Espírito Santo, que tem que ter, não existe desânimo com nada. Pode ser a pior decepção do mundo. Não existe. Como não existiu para eles. Não podemos ser apenas religiosos, porque doravante, irmãos, vai ser uma atrás da outra. Vai ser uma atrás da outra. O que nos espera aqui? Decepções, espinho, dificuldades. Não é isso aqui na Terra? Não tem mais provas, vales, dificuldades, barreiras. Mas tem de bom ânimo. Tem de bom ânimo. Jesus disse, eu venci o mundo. Tem de bom ânimo. E esse bom ânimo, ele deu. Qual é o bom ânimo? O Espírito Santo, irmão. Esse ânimo, você diz, eu tenho isso. Você diz, eu tenho isso na minha alma. Você consegue, alguma vez, desanimar com algo? Você olha para lá, olha para cá, mas eu não consigo. Não tem nada nesse mundo de dizer assim, desanimei. Oh, Deus. Você sabe por quê? Deus injetou esse ânimo aí. Está no meu coração. Está na alma dos filhos de Deus. Faz uma pergunta para você. Tem alguma coisa que te desanima? Se seu pai morrer agora, sua mãe, sua mulher, seu filho, seja lá o que for, ou você ir para a cama e ficar lá como um paraplégico, se te desanima, você olha lá na sua alma e diz, nada, nem a morte, nem a vida, nada, nada. Jesus colocou isso na minha alma. Ah, a minha alma está fervendo. Pergunta lá, irmã Raquel Costa. Dá gosto conversar. Está desanimado? Ah, os parentes vão falar. Eu ouvi o testemunho dela. Está desanimada? Tá desanimado? Ô, irmã Raquel, você podia gravar um áudio aí para nós soltar de tarde? Ânimo! Ela pensa se eu tinha que passar por isso, se eu estava escrito para me passar por isso, eu tenho que passar por isso. E Deus dá uma graça que não sabe da onde. Sei que é do Calvário, é claro, mas Deus dá um mistério tão grande que a pessoa é feliz, alegre, um ânimo interno dentro da alma dele. Oh, Jesus, ser cristão, irmão, é um fenômeno, uma obra do sobrenatural. Não é esse fabricado aí, fabrica aí. Não, é uma obra do sobrenatural. Cristão é uma obra feita do sobrenatural. Por isso que nada natural desanima ele. Ele é do sobrenatural. As coisas naturais vão afogar o sobrenatural. Os filhos de Deus são sobrenaturais. Por isso, nada natural pode haver homens e mulheres aqui hoje que estejam celebrando esta Páscoa por causa de alguma decepção, algo acontecendo. Mas simplesmente lembre, o Senhor Jesus está fora da sepultura hoje. Ele está vivendo no meio do povo. Muitas vezes, quando eu estava na escola, nós estudávamos botânica. Eu sempre estudei botânica. Botânica, para mim, não é tanto a vida da planta. Observe como a planta cresce e como chega o sol e assim por diante. A botânica, para mim, é aquele que o criou. O Criador que fez a planta descer. Oh, quão lindas aquelas flores de Páscoa. Olhe para elas. Oh, que coisa. As lindas flores que estão por aí. Ninguém pode olhar na face de alguém e dizer que não existe Deus. E estar mentalmente bem. Eu olho na sua face. Existe Deus. Olha na face de cada um aí, irmãos. Existe Deus. Olha Deus, como não vê Deus. Como não vê Deus. Você vê um bebê. Como não vê Deus. Existe um Deus. Existe um Deus. Existe o Criador. Oh, Deus. E aqui estão eles, desanimados, agora, voltando para casa, bem, nós pensamos que estaria tudo certo, mas temos que voltar para casa agora. Então, no caminho de volta para Emaús, e enquanto caminhavam, desanimados, isso foi antes do Pentecostes, e conversava, e a conversa deles estava correta, eles estavam falando sobre ele, foi aí quando ele apareceu. E esta é a razão pela qual não aparece para muitos de nós hoje. Nosso assunto a respeito é tudo, exceto sobre Cristo. E às vezes as pessoas vão conversar, principalmente irmãs, às vezes é problema, alguma coisa, e fica com aquela conversa de desanimados. Pelo menos se estivesse com a conversa assim, de Cristo, desanimado, mas Jesus, igual eles lá, Cleófas, falando sobre Cristo, ele aparecia dizendo, sou eu, não temas, eu estou aqui. Estamos sempre falando sobre quando vamos terminar o trabalho, cansa todo dia, lavar prato, lavar roupa, lavar isso, trabalho. Ei, mas é cansativo, hein? Olha o que vamos fazer aqui. Permita que seu assunto seja sobre Cristo. É aí quando ele aparece, é quando você fala sobre ele, fale sobre ele. Eu tenho notado que o diabo tem dado tantos assuntos e tantas imagens para você ficar com na mente e influenciado por isso, por aquilo. O profeta diz: deixa essas influências tudo desvanecer e vai lá na influência e vê Cristo. Vê Cristo. Eu quero Cristo, ele é meu exemplo de tudo. E eles estavam indo falando sobre ele, ele ainda o amavam, e eles não sabiam que ele havia ressuscitado dos mortos. Eles ainda não haviam sabido. E muitas pessoas hoje que realmente amam o Senhor Jesus, aí fora, nestas grandes igrejas através do mundo, e elas amam o Senhor, mas elas realmente não sabem que ele ressuscitou dos mortos. Meu Deus, mas nós sabemos, graças a Deus, nós temos a evidência em cura, a evidência na palavra, a evidência na fotografia, a coluna de fogo sobre a cabeça do irmão Brana. Bom, nós não é apenas uma religião, um sistema, igreja, não. Nós temos Cristo, o Deus eterno, conosco. A evidência, a palavra aí, o sobrenatural, dentro do coração, a palavra. E observe, enquanto eles caminhavam, um estranho saiu dos arbustos e o saudou. Oh, bom dia, talvez. E eles todos tristes, arruinados, dizendo: oh, eu amei, eu vi ao lado da sepultura de Lázaro, quando um homem estava morto por 4 dias, se disse: Lázaro, sai para fora. Oh, como poderia aquele homem alguma vez falhar? Como poderia ele alguma vez nos deixar tão abatidos assim? E agora estamos em vergonha e desgraça? Vamos voltar para casa para começar nossa pescaria e carpintaria de novo? Vem? Não é isto simplesmente o cristão moderno hoje? Oh, deixe a sua cura acontecer. Oh, deixe a cura acontecer e eles estarão aclamando a vitória. Deus curando, clamando vitória, vitória, vitória, vitória, glória, aleluia. Deixe o poder do Espírito Santo cair e eles estão aclamando a vitória, a vitória. E aqueles que são realmente cheios do Espírito Santo permanecem dessa forma através da jornada da vida. Vitória, vitória, todo o tempo. Não é isto simplesmente o cristão moderno. O cristão moderno, vitória, cura, bênção, milagres, tudo a favor, vitória, clama, dança, louva. O cristão tem que estar assim o tempo todo. Mas o homem que continua caminhando com a mente carnal, deixa um pouco de desânimo, chegue, alguma coisa esteja errada, ele vai embora, dizendo: bem, eu pensei que estava tudo bem, mas ó, que coisa! Veja isso agora! Eu pensei que aquela igrejinha nunca falharia. Pensei que aquela pessoa, você está com a sua mente na coisa errada. Vem, coloque sua mente naquele que não pode falhar. Que seu assunto não seja sobre a sua igreja, mas sobre o seu Senhor, é Ele. Não sobre o seu vizinho, mas sobre o seu Senhor. Que seus assuntos sejam sobre Ele. Não a igreja, não seu pastor, não. O profeta de Deus diz: se você ficou olhando para um homem, Deus vai permitir que ele fale, para você tirar o olho dele e olhar para quem não falha. Deus não divide a sua glória com ninguém, não. É ele sozinho, é o tal. Você vê cristãos aí desanimados. Ei, eu pensei, eu achei. Oh, é o Cristo, é o nosso Deus, é o nosso Cristo. Ele é o nosso tal, ele é o nosso rei. Oh, glória a Jesus. Aqui no parágrafo 114, do mesmo modo é hoje, a mesma coisa hoje, exatamente, irmão, irmã. Oh, que Deus possa despertar seu interior. As pessoas não compreendem que Ele ressuscitou dos mortos. Ele não está morto, Ele está vivo. Que Ele desperta, oh Deus, desperta o interior de cada um. Desperta com o Espírito Santo. Desperta. Ele saiu disfarçado, apareceu para eles na forma de um homem. Deus pode aparecer para você na forma de seu vizinho. Ele pode aparecer para você na forma de um ministro ou de sua mãe. Cristo aparece para você nas pessoas. Então trate todo mundo corretamente. Seja amável. Seja cortês, ame Cristo. Está na pessoa, Cristo em você, a esperança da glória, não é isso? Enquanto você segue e as pessoas aparecem para você, uma pessoa educada, começa a falar com você, ouça, você não sabe. Pode ser Jesus falando contigo. Veja, Ele aparece. Estarei convosco, mesmo em vós. O que fizerdes a estes, a mim o fazeis. Oh, quando estiver olhando para isso dessa maneira, a velha tradição vai embora. Tradição de crente. Isso não se torna em forma de palavras, é uma declaração de tantas palavras reunidas, e isto se torna uma realidade viva, que Cristo está em nós agora, o Espírito Santo se movendo de um lado para o outro, através de cada ser humano. ondulando através dos corações, procurando, condenando as ruínas da vida ali. E assim que você confessa aquilo, ele te mantém diante de Deus e o sangue limpa aquilo. Amém. Isto se torna uma realidade viva de que Cristo está em nós agora, o Espírito Santo se movendo de um lado para o outro, através de cada ser humano, ondulando através dos corações. Oh, Deus, procurando, condenando as ruínas da vida ali. O Espírito Santo ondulando em nossos corações, condenando as decepções da vida ali. Oh, tudo é Ele, tudo é Ele. O profeta disse: eu quero te conhecer quando eu abaixar. Você pode para dizer, abaixar minha cabeça para nunca mais levantar. Abaixa sua cabeça para nunca mais levantar. Agora, a cabeça aqui é Cristo. Minha cabeça acabou. No 155 e 157, para nós terminar, eles olharam e disseram: há somente um homem na terra que alguma vez poderia fazer isso, e este é ele. Exatamente da maneira que ele faz certa coisa, não da maneira que ele formula o seu sermão, porque eles tinham teólogos suficientes para fazer aquilo. Se você fosse ouvir uns teólogos do dia, formular os sermões deles, e você falava: aí, mas que sermão! Jesus, com seus ensinamentos ali. Não é formular o sermão, irmão. Jesus ali com seus ensinamentos simples, humilde, e os teólogos formulavam. Oh, Deus! Nós não temos que formular o sermão, nós temos apenas que entregar o que Deus já entregou, na humildade, na simplicidade, e Deus abençoando a congregação. O molho está sendo movido, não da maneira que ele se vestia, de estilo de Hollywood, como seria hoje, não é aquilo, mas pela maneira que ele faz algo. Eles souberam que aquele era o seu modo de fazê-lo. E seus olhos se abriram, então eles o conheceram. Eles não o conheceram em poucos dias, ou melhor, os discípulos não o viram daquela forma. Eles nunca haviam se fechado com ele. Não o conheceram quando o viram. Mas aqueles que uma vez foram fechados, eles souberam que era o seu Senhor. E eu quero que você observe algo atentamente agora, antes de concluirmos. Na própria manhã, bem cedo, quando Maria e Maria Madalena foram à sepultura, primeiro, ouça, primeiro, bem cedo naquela manhã, Cristo se mostrou visivelmente aos que madrugaram. E ele aparece mais, e ele não aparece mais, através da extensão do dia, até o entardecer. Então ele se fez conhecido novamente, pois ele é o Alfa e o Ômega. Olha isso aqui, irmãos. Deus apareceu para Maria e Maria Madalena, mostrando que ele está vivo. E durante o dia todo, ele não mostrou. Mas lá atrás, ele apareceu para ele, para eles, lá na praia, mostrando: eu estou vivo. Oh, irmãos, Deus mostrou lá no começo, durante as eras, moeras negras, reformadores, mas hoje, no fim dessa tarde, desse mundo escuro, ele se apresentou vivo, dizendo: eu sou o Alfa e também eu sou o Ômega. O profeta diz: não fala nada do meio. Alfa lá, Ômega aqui. O profeta chamou essa igreja a igreja Ômega. Ela tem Deus, como lá no começo eles tiveram. Hoje nós temos Deus, não só numa fotografia, mas ele está na palavra conosco e dentro dos nossos corações, através do Espírito Santo, nós que temos Deus, o Elohim, hoje visitou nós, a palavra. Teologia para levar desânimo, decepções, existe? Passa longe, passou longe. Nós temos a igreja Ômega hoje. Hoje é o mesmo Deus ocupado conosco, essa coluna de fogo que dirigiu os filhos de Israel, está dirigindo nós. Ela é letra aqui, ó. Essa mensagem é coluna de fogo. Ela é Elohim. Ela é Deus. Ela é a igreja Ômega. Oh, isso tem que estar na alma dos filhos de Deus, dos eleitos de Deus. Somos igreja Ômega. Palavra, coluna de fogo, todos os obstáculos que temos que passar, não é nada para essa igreja Ômega, para essa igreja que tem Ele. E nós vamos chegar àquela hora do grande arrebatamento, que reunirá todos que já partiram, vão ressuscitar. Não é nada de uma formulação de sermão, de isso aqui, de ser enjoativo, de ser enfadonho para os filhos de Deus. Se de Deus não quer nada disso, eles querem Deus, eles querem Ômega, eles querem Deus. Eles não querem gestos, eles não querem isso, eles querem Deus. Eles querem ver a realidade. E a realidade está aí, a igreja Ômega. Vamos ficar de pé e dar glória a Deus. Dar aleluia, dizendo: oh Deus, muito obrigado, Jesus. Que nesse entardecer, nessa igreja Ômega, o Senhor faz real, como fez conhecido para Maria Madalena e a Maria, e depois conheceu à tarde, e agora o Senhor fazendo conhecido à tarde, meu Deus. Aleluia. À tarde para os teus filhos. Glória a Jesus, aleluia. Louvado seja Deus, pastor Wesley, aleluia.
1: Aleluia! Glorifica o Senhor! Louvado seja Deus! Aleluia! Agradeça a Deus! Obrigado, Jesus, por esta manhã maravilhosa, pela tua palavra, pela tua presença, pelo Espírito Santo no nosso coração. Obrigado, Jesus, pelo nosso pastor. Continue mantendo sob a tua unção, ó Deus, abençoando, em nome do Senhor.

0: pelo nosso pastor, continue mantendo sob a tua unção, ó Deus, ó, abençoando, em nome do Senhor Jesus, sua família, este ministério maravilhoso, ó Pai, como agradecemos ao Senhor por esta manhã, em nome do Senhor Jesus, amém. Graças a Deus, fomos ricamente abençoados em mais esta manhã gloriosa. Posso reclamar? Queria pedir para o senhor, o irmão Miguelito ligou lá em Campinas, dizendo que a mãe dele está na UTI. E o senhor podia pedir, ele pediu para que a igreja levantasse as mãos e o senhor orasse por ela, está na UTI, em estado grave.
1: Senhor Jesus, somos a Igreja Ômega, e ele crê, ó Pai, sua mãe. Eu me lembro nesta hora que ela pediu oração há muitos anos atrás, fazendo algum tratamento. E o Senhor ouviu, ó Pai. O Senhor ouça a oração, ó Deus, de acordo com a fé do filho dela, irmão Miguelito, ó Pai, possa ajudar. E ela tomar a decisão de servir ao Senhor. Em nome de Jesus Cristo. Amém.
0: Amém. Graças a Deus. E se caso alguém precisa de um atendimento pastoral, o pastor Clemar vai atender daqui, através da videoconferência. E daí é só ir lá falar com o irmão Divaldo, normalmente, como sempre. Então, se você precisa de um atendimento pastoral, o pastor vai atender aqui pela videoconferência. E às 15 para as 3 da tarde, o companheirismo. Cumprimente uma outra. Deus abençoe. Está encerrado a escola dominical. Amém.

aos Hebreus, capítulo 4, a partir do verso 14. Vamos ler. Visto que temos um grande sumo sacerdote, Jesus, Filho de Deus, que penetrou nos céus, retenhamos firmemente a nossa confissão. Porque não temos um sumo sacerdote que não possa compadecer-se das nossas fraquezas,

nas nossas fraquezas. Porém, um que, como nós, em tudo foi tentado, mas sem pecado. Cheguemos, pois, com confiança ao trono da graça, para que possamos alcançar misericórdia e achar graça, a fim de sermos ajudados em tempo oportuno. Te damos graças, Senhor, por esta Escritura. Ela sustenta o princípio que os cristãos têm de orar, de buscar a face do Senhor, de até diante do trono do Senhor, encontrando então intercessão, encontrando salvação, perdão, a cura, em nome de Jesus Cristo, ó Deus. Nós estamos diante do teu altar, com perdão dos nossos pecados e a gratidão pela cura divina, em nome de Jesus Cristo. Amém. Assentai-vos. Pois bem, nós vamos olhar uma coisa sobre a adoção. Em Efésios capítulo 1, verso 5, Paulo diz: e nos predestinou para filhos de adoção por Jesus Cristo, para si mesmo, segundo o beneplácito de sua vontade. Note isso, o profeta chama a atenção da adoção. Pois bem, nós vamos tomar a mensagem posição no corpo de Cristo. Nós vamos tomá-la. E a partir do parágrafo 31, ele diz, não é 32, é que tem no final, do capítulo 1, do parágrafo 32, reticência para adoção. Filhos para a adoção. Agora, nós já temos conhecimento do que significa isso e como isso era praticado no tempo da Bíblia. Aquele filho era posto sob os cuidados de um tutor. E ele ia crescendo e sendo ensinado e provado, até chegar na posição certa, na condição correta, depois de demonstrar interesse, com aplicação pelos negócios do pai. Então o pai tomava sob a recomendação do tutor, dizendo que ele estava preparado para isso, vestia-o de branco e levava diante do público. E aquilo era a adoção. Mas como a adoção de um filho não é porque nasceu naquela casa.

casa que era filho, tinha que ter a adoção. E para tanto eles eram provados. E então, ao ser apresentado ao público vestido de branco, o pai então lhe dava todo o direito de assinar, de falar no seu lugar. Isso é aplicado pelo profeta, como é próprio dele, ao espiritual. E ele diz aqui como que Deus tenta colocar o seu povo. É exatamente dessa forma. E quando Deus coloca um, então, ó, toda a igreja deseja ser como aquele, ter o mesmo tipo de coisas, fazer a mesma coisa. Todos desejam, porque é uma coisa boa. Nós somos lapidados diferentes. Somos feitos diferentes. Nossa natureza é diferente. A nossa natureza é diferente. Isto quer dizer, a natureza de um, humanamente falando, difere da natureza do outro. E assim completa o povo com de uma forma que somos colocados de uma maneira diferente. Cada um para um trabalho diferente. O trabalho que compete a você, deve desempenhar como aquele filho que foi vestido de branco e adotado pelo pai. Por menor que seja o trabalho, talvez um somente para um pequeno tipo de trabalho, outro para um trabalho maior. Eu creio que foi, ele disse, eu creio que foi Davi. Davi disse, eu preferiria ser um capacho na casa do Senhor do que habitar nas tendas de luxo, pomposas dos ímpios. Isso localiza a igreja em uma posição para a adoção. Cada um tem um trabalho diferente, sendo que todos têm a mesma intenção, mesmo objetivo de adorar a Deus e de servi-lo e respeitando cada um o outro, porque ele canta, ele não pode se orgulhar disto. Ele toca, ele não pode se orgulhar disso. E ninguém, então vamos dizer assim, fica com inveja, porque tem a sua parte, assentado aí no banco, assentado aí no banco, você está desempenhando o seu trabalho de fazer uma unidade. Agora, nesta unidade,
é que forma o corpo. O corpo que vai receber a adoção. Essa adoção final é sem dúvida quando nós formos transformados. Porque essa transformação, isso falando daqueles que estiverem vivos, né? Enquanto que aqueles que dormiram serão ressuscitados e nós seremos transformados. Nós, na linguagem de Paulo, os que estivermos vivos, seremos transformados. E então temos a adoção, porque nós desempenhamos tudo que foi posto na nossa mão, toda maneira de ser, toda fidelidade, para caminhando para aquela adoção. Quando Jesus recebeu a adoção, lá no Monte das Oliveiras, lá no Monte da Transfiguração, assim chamado, ele foi transformado. Então, a transformação, a adoção vem na transformação. E o profeta diz que Pedro, João e Tiago viram a Moisés e Elias e Jesus transfigurado, porque eles também foram, eles foram transformados para verem. Então Jesus voltou a si, e eles também voltaram a si. E Pedro queria ficar por ali. Mas então eles desceram para cada um cumprir a sua missão. É importante, irmãos, esse trabalho. Existe, tem a razão, qual é a razão de igreja, de culto, de ouvir? Tem sentido tomar carro, tomar ônibus, tomar seu carro e durante o dia já ficou de propósito de vir para a igreja à noite? Ou domingo de manhã. Tem sentido? É claro. Você está desempenhando tudo que você pode fazer. Se você chega aqui e o seu trabalho é ficar em espírito, é promovendo a atmosfera de culto, então você está desempenhando um trabalho que toda a igreja deve desempenhar. Agora, Paulo, lhes um foi dado para ser isto, para ser aquilo, cada um foi dado um dom, mas isso aí não pode separar a igreja daqueles que receberam dons para pregar, para servir. Todos somos iguais. Todos somos iguais. E nós estamos na marcha da fé, a marcha para chegar ao momento que, se não formos através da morte, nós iremos ser transformados. Agora, isso confere perfeitamente. Jesus foi transformado. Aquilo foi a adoção do Filho. Os apóstolos foram transformados para vê-los.
Tiago, João, Pedro, verem Elias, Moisés e Jesus transformado. Só depois de ser transformado, você verá os que foram ressuscitados e verá que os outros que foram transformados também. É a Bíblia e é simples. É simples. Por isso, voltamos a dizer, tem sentido ou não tem? Tem sentido ou não tem você obedecer à ordem da igreja? Você servir a Deus de coração, de boa vontade? Tem sentido ou não tem? Perfeitamente. É tudo que podemos fazer a nosso favor. É congregarmos. A Bíblia aconselha a congregar. E a igreja primitiva congregava. Por exemplo, no primeiro dia da semana, ela partiu o pão juntos. O primeiro dia falava da ressurreição, o dia do Senhor, em que o Senhor foi ressuscitado. Então, cada um dos membros do corpo de Jesus Cristo congrega em função de satisfazer a sua alma, de aprender, de colocar o seu corpo em ordem. E por isso, um dos fatores, um dos meios principais de manter-se nessa posição é a oração. É a oração. Se nós não cremos na oração, nós ficamos ao léu, nós ficamos vazios. Você diz, mas eu não consigo orar como eu orava. Eu não consigo. Não é assim. Não relaxando, mas você tem uma coisa que não tem dificuldade de orar, é o Espírito. Por isso que Paulo fala em Efésios capítulo 6, orando todo o tempo com súplica no Espírito. Então você está trabalhando, está viajando, está no lazer, você pode ter o espírito de intercessão. Lá da sua família, lá pelos filhos, lá pelos irmãos, pelos pedidos de oração. Agora, é claro que aquela hora de chegar diante do altar é sagrada para você. É sagrada. Eu entendo que nós estamos preparando para aquela transformação que é aquela adoção. Adoção para então falar no lugar do Pai, subir para o trono do Pai, para o meio, o seio do Pai. Agora vamos parar por um segundo para a adoção. O versículo 5. Tentando descer tão de longe quando pudermos nisto. Mas agora lembrem do tema: está
tudo no lugar. Está tudo no lugar certo. Sabe que a sua vida é uma casa, o seu corpo é uma casa. Os seus olhos estão no lugar certo. A sua mente está no lugar certo, correto. E assim vai. Tudo que envolve a vida humana pode estar correta, na ordem do Espírito. Não é um fanatismo. Não é coisa que você tem que fazer força, esforçar, esgotar. Não. É uma fé que repousa, que descansa. Não. É, mas eu tenho hora que eu penso que eu não sou o eleito, não sou cordeiro. Mombrana disse que isso já é rebeldia do espírito. O seu espírito às vezes fica rebelde. E você chega a pensar que não é cordeiro. Não adianta um cordeiro pensar que ele não é cordeiro. Porque ele produz lã. Ele tem as características de ovelha, de cordeiro. Então não tem jeito. Mesmo que queira, não tem jeito. Mesmo se ele ver um bode bonito ali, imperioso, ele não pode desejar ser igual o bode. Não tem jeito de mudar para ser uma mudana, andar de acordo com o mundo, começando das unhas dos pés até o cabelo. Não tem jeito de você ser igual ao ímpio. Não tem jeito de você se igualar com os espíritos da política, da vaidade, da soberba, dos frutos da carne. Então não adianta você, mesmo que você queira, o seu coração não tem como ser mudado. Agora você vai lá na Bíblia e veja Davi, que é um padrão, um patrono da nossa fé. Haja visto que Jesus era chamado filho de Davi. Jesus, filho de Davi. E Davi teve um indivíduo, uma pessoa que era deficiente, mancava de uma perna e um braço duro, não sei como, e ele falou mal de Davi demais, na cara dele, diante de todos, lançou em rosto o sangue que Davi tinha derramado. Um general, Joabe, quis cortar o pescoço dele. Mas Davi disse: não, não faça isso. O Senhor permitiu isso. Isso quer dizer, ele estava falando a verdade. Davi derramou sangue. Davi tomou a mulher de Urias. Davi contou o povo. Davi trouxe a arca de uma maneira errada e o inocente morreu por causa daquilo. Ele fez tanta coisa que você pensa assim: como é que pode esse homem? Será que ele ainda tem um coração segundo Deus?
Não, claro, ele não mudou. Deus não muda. Não mudou o seu coração. Porque ele era um tipo de Cristo. E como homem, ele fez o que fez, mas resumia tudo em cumprimento de um tipo. Agora, você pega a mensagem final e vai lendo, e você vai encontrar irmão Branham dizendo isso. Às vezes, o nosso espírito fica rebelde a ponto de pensarmos que não somos cordeiros. Fixa nisso. Não adianta.

A rodinha tinha uma fogueira acesa. Não sei se eles lá comem batata doce assada. Estavam lá assim, comendo batata doce. E a maneira dele falar o denunciou. Não teve jeito dele mudar. E uma criada daquela lá falou: "Ah, você é deles. A tua fala te denuncia." Foi quando ele negou a Jesus Cristo. 3 vezes. E quando o galo cantou, ele não foi suicidar, como o caso de Judas. Ele não foi suicidar. Ele foi arrependido. Ele chorou demais, porque ele havia negado a Jesus. Mas ele deixou de ser o Pedro, ele deixou de receber as chaves para abrir a porta lá em Atos 2:38, quando eles perguntaram o que havemos de fazer, irmãos. Quase 3 mil almas. Ele tirou a chave e disse: "Está aqui, arrependei-vos e cada um de vós seja batizado em nome do Senhor Jesus Cristo para perdão dos pecados e recebereis o dom do Espírito Santo." Agora aquele Pedro que negou, mas aquele Pedro que morreu por Jesus. A história diz que ele pediu para morrer de cabeça para baixo, ser crucificado de cabeça para baixo, para não imitar o Mestre. Nada mudou. Nada mudou João. A ilha de Patmos não mudou a natureza de João. A cadeia não mudou o nosso querido apóstolo São Paulo. Os açoites. Ele foi mudado porque era um eleito e foi mudado por revelação divina, pela luz da glória. E logo ele, então, quando estava entregando o seu espírito, a sua alma, ele faz aquela grande declaração. Em 2 Timóteo capítulo 4, eu já estou partindo. Eu pelejei uma boa peleja, eu acabei a carreira, eu guardei a fé. Desde já está preparada uma coroa que o seu justo juízo me dará. Não somente a mim, mas a todos que amarem sua vinda. Não tem jeito de você negar. Não tem jeito de mudar, cordeiro. Então você vai lembrar disso, que nessa hora você está, mesmo que esteja em casa, esteja à distância, esteja em outro país, esteja em qualquer parte desse país, você está em unidade. Você tem a natureza do cordeiro. Aleluia, em nome de Jesus Cristo. Agora você vai orar. Vai orar de pé, sentado, ajoelhado no altar, como você se sentir. Mas vai orar. Isso é com você. Isso é com você. Orar. Agora sim. Agora não é orar em espírito só, é orar de corpo, com a voz, e encher o coração de amor. Vamos todos, porque muitas vezes a pessoa se arrepende de não ter vindo. Foi negligência?

Foi negligência? Bom, a negligência é um desinteresse, uma coisa assim. Faltou com a responsabilidade. O que conserta uma negligência é um propósito. Eu não faço isso mais. É o que conserta. Você está no altar. Você está diante de Deus. Seja onde estiver. Às vezes está no trabalho. O seu espírito não tem barreira. Não tem distância. Aleluia. Glória ao Senhor Jesus. Você glorifica a Deus orando em espírito, hino espiritual. Aleluia. Enquanto o louvor te ajuda também, o conjunto canta hinos que ajudam, que inspiram essa hora de oração. Graças a Deus. Bendita hora de oração. Graças a Deus. Bendita hora de oração. Graças a Deus. Olha que chave tremenda que o Espírito nos deu. Não tem jeito de um cordeiro mudar, trocar sua pele por de um bode. Não tem jeito, não tem jeito. Você é um cristão, você é uma cristã. Você não tem jeito de mudar para ser uma... copiar a sobrancelha de uma pervertida. Você não tem. Você não vai copiar o salto que elas usam. E assim por diante. Isso é apenas detalhes. Aleluia. Aleluia. Glória a Deus. Santo é o nome de Jesus. Glorificado seja o nome do Senhor. É a vida abundante. Vida. Vida. Vida abundante. Em nome de Jesus Cristo. Fala com Ele. Dá glória para Ele. Aleluia. Fica feliz. Fica feliz. Feliz porque nada te muda. A sua natureza é de cordeiro, é de cristão. Graças a Deus, nada mudou a natureza de Davi. É um coração segundo Deus. Nada muda meu coração. Meu coração é de Deus, é segundo Deus. O seu coração é segundo Deus. Aleluia. Graças a Deus. Amém. Eu estou te ouvindo. Estou ouvindo louvor. Estou ouvindo suas orações. E mais do que isso, Jesus está ouvindo. Graças a Deus. Aleluia. Aleluia. Graças a Deus. Os obreiros orando. Aleluia. Graça, graça, graça, graça. É a divina graça. Gabriel, Elohim, Miguel. Aleluia. Graças a Deus. Glória a Jesus. Abraão teve um momento tão difícil na sua vida. Aliás, momentos difíceis. De Sara chorando porque não podia conceber. E passando os anos, e Sara naturalmente teve uma depressão. Ela sofreu muito, porque a mulher que não tinha filho até então sofria demais. E veja só, mas ela estava ali firme com Abraão. Na sua decadência física, fisiológica, lá os dois, e ela estava em Abraão,
A salvação da mulher é essa, estar em Cristo. A salvação do homem é estar em Cristo. E então, veja, quando Gabriel, Elohim, Miguel apareceram lá, Abraão disse: meu Senhor, em outras palavras, eu estava esperando um milagre na minha vida. Graças a Deus, eu sempre confiei no meu Deus. Isso vai chegar a hora. Está chegando a hora. Meu Senhor, está chegando. Assenta aqui, assentai-vos. E vão matar ali uma vitela, meninos. Rapazes, vamos matar uma vitela, fazer um churrasco bem gostoso para aqueles que não comem carne. Eles não podiam estar lá naquela festa, não é? Então, aleluia, graças a Deus. E sabe o que foi que aconteceu? A coisa foi mudada. Como seu coração sentiu ao ouvir aquela promessa de Deus, de Jesus, de Jeová, de Melquisedeque. Como que ele sentiu naquela reunião com Elohim? Como você se sente com a reunião com Elohim? Aí Elohim fez a promessa: você vai ter um filho, Abraão. Você vai ter um filho. Você vai ter um filho. Não duvide. E Sara escutou aquilo. Escutou o que Deus estava falando para o seu marido. Ela olhou assim no seu corpo, no seu seio todo acabado. Ela riu. Riu de si mesma. Quem sou eu? Elohim ficou sabendo lá. Sara riu. Mas, ó, vocês vão receber um filho. E o fato é esse, que passou no tempo certo, ele disse. Por volta do tempo certo, ele foi transformado. Foi transformada. Aleluia. E aí tiveram o filho. Esse filho fala de Jesus. Aleluia. A igreja vai ter o filho. Vai ter o filho. Graças a Deus. O nosso Isaac. Pensa nisso, ora com gratidão. Deus visitou com Elias. Elias bateu na nossa porta. Aleluia. Que coisa. O homem nunca busca a Deus. É Deus quem busca o homem. Foi Deus quem mandou Elias lá na casa da viúva. Foi Deus que mandou Elias para nós. Nós, o mundo evangélico tinha gente muito melhor do que eu. Muito melhor, nem se compara. Homens dignos. E ele veio parar nessa manjedoura. Aleluia. E nasceu de uma forma tão estranha, tão rudimentar, tão simples, tão misteriosa. E isso veio a subir. Aleluia. Isso está sendo preparado para subir, para completar a obra. Você sabe quando é que ele vai aperfeiçoar a obra?
de Filipenses capítulo 1, verso 6, é justamente quando ele vai fazer o cumprimento da promessa. A promessa não falha, a palavra não falha, Deus não falha, Deus não pode falhar. Deus abençoe, Deus abençoe, Deus abençoe. Ore, cante, irmãos, cante o conjunto. Aleluia. Santo é o nome de Jesus. Santo, santo, santo. Aleluia.

um exemplo. E ele acabou ficando sem o rei. E ele então viu a glória de Deus, como profeta que era. E ele exclamou: ai de mim que vou perecendo, homem de impuros lábios, de lábios impuros, habitando no meio de pessoas de impuros lábios. E que surpresa! Que surpresa ele teve! Ela foi dolorida, porque o anjo lhe apareceu. O anjo apareceu. Que beleza, o anjo apareceu para mim. Só que o anjo estava com a tenaz. Ela estava vermelhinha, igual o ferreiro tira o ferro lá, aquela tenaz lá. É pura brasa. É. E sabe, tocou nos lábios de Isaías. Ele tinha falado que os lábios dele eram impuros. Eram impuros. E agora foram purificados. Ele foi transformado. Foi transformado. Ele agora via a glória de Deus. Ele exclamava: mas ai de mim que vou perecendo. Agora ele pode ter a presença de Deus. Deus pode fazer uma aparição para ele. É. Quem esperava que nós

Que diferença! A mensagem chegou. A mensagem chegou. Quando a mensagem chegou para Maria, que custou um preço, custou um preço. Ela sofreu muito. Sofreu muito. Mas, glória! Ela está lá na glória, graças a Deus. Ela via lá a contradição, o filho que seria forte, crucificado, cuspido, mas ela não escandalizou. Ela, a Bíblia diz que ela guardava tudo no coração, e ela estava no Pentecostes. Maria estava no Pentecostes e ela estava junto com a outra Maria, xará dela, que era Maria Madalena. E glória a Deus! É você! É você! É você, irmão! É você, irmã! Dá glória a Deus! Santo é o nome do Senhor! Santo, santo, santo, santo! Santo, santo, santo, santo. Santo, santo, santo, santo. Glorifica a Deus. Aleluia. Vamos cantar o Salmo 51. Vamos cantar o Salmo 51. Aleluia. Glória ao Senhor Jesus. Graças a Deus. Conforme a tua infinita graça. Amém. Todo mundo de pé, vamos lá, poder levantar, vamos ficar de pé e vamos cantar conforme a tua intenção.

A minha garganta não ajuda muito a cantar, né? Sentar um ritmo. Mas vocês têm, vocês podem cantar. As irmãs podem cantar. Os irmãos podem cantar. Todos podem cantar.

0: levante suas mãos e dá glória a Deus. Glória a Deus, todo mundo. Glória a Deus, glória a Deus. Aleluia, dá glória a Deus. Graça, graça, graça. Houve cura nesta noite, cura divina, maravilha, transformação de natureza, a natureza ferrenha. Oh Deus, graças a Deus, aleluia. O Senhor é a força da nossa vida. O Senhor nos livre dos males dessa noite e nos guarde para a hora da sua aparição. Amém.
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Venha conhecer a mensagem do profeta de Deus para esta decadente geração, o Elias prometido na Bíblia Sagrada, Malaquias capítulo 4, versículo 5. Eis que vos envio o profeta Elias antes que venha o dia grande e terrível do Senhor. E Mateus 17, 11. Em verdade, Elias virá primeiro e restaurará todas as coisas.

Paz seja convosco. Depois de um dia, mais um dia sobre a terra, de trabalho, de labuta, à tarde nós estamos na casa do Senhor para orar, clamar, agradecer, e assim nós cumprimentamos.

para orar, clamar, agradecer. E assim nós cumprimentamos a todos os irmãos, todas as igrejas, com essa paz de nosso Senhor Jesus Cristo. Nós vamos ler a Bíblia aos Hebreus, capítulo 4, versículo 14 em diante. Visto que temos um grande sumo sacerdote, Jesus, Filho de Deus, que penetrou nos céus, retenhamos firmemente a nossa confissão, porque não temos um sumo sacerdote que não possa compadecer-se das nossas fraquezas, porém um que, como nós, em tudo foi tentado, mas sem pecado. Cheguemos, pois, com confiança ao trono da graça, para que possamos alcançar misericórdia e achar graça, a fim de sermos ajudados em tempo oportuno. Porque todo sumo sacerdote, tomado dentre os homens, é constituído a favor dos homens, nas coisas concernentes a Deus, para que ofereça dons e sacrifícios pelos pecados, e possa compadecer-se ternamente dos ignorantes e errados, pois também ele mesmo está rodeado de fraqueza, e por esta causa deve ele, tanto pelo povo, como também por si mesmo, fazer oferta pelos pecados. E ninguém toma para si esta honra, senão o que é chamado por Deus como Arão. Senhor Jesus Cristo, nós te louvamos, ó Pai, pelo teu sangue. O Senhor tomou a nossa iniquidade, o nosso pecado, e levou as nossas dores, enfermidades, e levou sobre si. E nós tomamos a justiça do Senhor, a paz, a cura, a libertação, as bênçãos do Senhor. Possamos alcançar todas as bênçãos pela oração. Orar crendo, Deus. Tudo o que pedir, crendo na oração, o recebereis, diz o Senhor. Deixa-nos pedir crendo. Muitos pedem, mas não pedem crendo. E ajude-nos a pedir crendo. Louvar, agradecer de corpo, alma e espírito. Fale conosco, dar-nos um bom tempo aqui. Mais esta vez, no nome do Senhor Jesus Cristo, com perdão dos nossos pecados. Amém, Senhor Jesus. Amém. Assentai-vos. E nesta mensagem que fazes aqui, como nós estamos meditando, Elias, debaixo do pé de Zimbro, irmão Brana mostra que um ministro, quando Deus usa ele está perguntando, falando para os ministros, quando Deus usa eles, a segunda-feira sempre tem um pé de Zimbro. Quando ele tem uma bênção, é como se fosse o Monte Carmelo. Mas na segunda-feira, eu não sei se com o pastor Eders é assim, vai para o pé de Zimbro também? Vai para o pé de Zimbro. Muito bem. E aqui no parágrafo 63 em diante, ele mostra, no parágrafo 63, lá ele se deitou sobre o Zimbro, ele não sabia o que fazer. Elias não sabia o que fazer.
seus nervos estão.

Estavam quebrados. Lembramos que os nervos de Elias estavam quebrados lá debaixo do pé de Zimbro. Estava com tensão. Os nervos dele estavam sob tensão. Ele não sabia o que fazer. Seus nervos estavam quebrados. Ele estava tremendo. Ele estava chorando, sem dúvida. E ele estava em péssimas condições, estava quebrado, em péssimas condições. Muitos de nós visitamos esses lugares, especialmente depois de uma experiência no Monte Carmelo. Alguém me perguntou outro dia sobre isso. E como isso? O que podemos nós fazer? O que pode ser feito por nós nesse momento? Só uma coisa a fazer: comprometer-se com Deus. Então, quando você estiver debaixo do pé de Zimbros, do Zimbro, seus nervos estar quebrados, abalado, tensão, Elias estava chorando, desesperado. O que fazer? O que podemos nós fazer? O que pode ser feito por nós nesse momento? Só há uma coisa a fazer: comprometer-se com Deus. Vamos dizer, quando seus nervos estiverem quebrados, abalados, como Elias, chorando, desesperado, depois de uma bênção, Monte Carmelo, o que fazer? Vamos dizer, só há uma coisa a fazer: comprometer-se com Deus. Comprometer-se com Deus. Quando os nervos estiverem quebrados, tensão, tremendo, chorando, desesperado, o que fazer? O que fazer? Comprometer-se com Deus. Comprometer-se com Deus. Agora, eu sei que um homem pode se sobrecarregar, e um homem pode se sobrecarregar, um homem pode se sobrecarregar. Deus sabia que aquele homem precisava de alimentação, ele precisava de algo para comer, e é sobre este lugar aqui, onde ele estava deitado, Deus tinha que fazer algo por ele. Quando os nervos estão quebrados, abalados, com tensão, há só uma coisa a fazer: comprometer-se com Deus. O mundo, eles vão... O fumante tira um cigarro após o outro para acalmar os nervos. Vai beber bebida alcoólatra e embriagar, e aquilo é morte, é uma serpente. É a embriaguez de Satanás. Mas há uma coisa a fazer: comprometer-se com Deus. Orar, clamar. Se Deus socorreu um debaixo do pé de Zimbro,
O profeta disse: se ele curou um, ele cura outro também. Se ele socorreu Elias, ele nos socorre também. Quando nós nos comprometemos com Deus, como Elias, lá de baixo, chorando, clamando, no seu ânimo, pediu a morte: não sou melhor do que meus pais, não sou melhor do que meus irmãos. E ele, Deus socorreu ele, e ele nos socorre também. Deus tem que fazer algo por cada homem que fica debaixo do zimbro, ou ele se despedaçará. Deus tem que fazer algo por cada homem que fica debaixo do pé de zimbro. Não vai para outro lugar, não. Não vai para debaixo de uma árvore do diabo, não. Uma sombra maligna, que é a bebida, que é o fumo, os entorpecentes, drogas, isso é do diabo, é de Satanás. Deus tem um lugar para os seus filhos, debaixo do pé de zimbro. E é ali que ele vem socorrer. Como o profeta está dizendo, Deus tem que fazer algo por cada homem que fica debaixo do zimbro, ou ele se despedaçará. Deus não deixa os seus filhos despedaçados. Cada mulher, cada homem que fica debaixo do pé de zimbro, Deus fará algo. Ele tem que fazer isto. Se seu nervo está deitado, se seu servo está deitado debaixo da árvore, ali não sabe o que fazer, ele cumpriu sua comissão. Elias disse: ó Senhor, deixe-me morrer. Cada homem, mulher, jovem, seja lá o que for, debaixo do pé da árvore, Deus vem socorrer ele. Estou esperando no Senhor. De onde vem o meu socorro? O meu socorro vem do Senhor que fez os céus e a terra. Tive esses sentimentos depois de sair de uma reunião e parecia que tentei, preguei, implorei, persuadi e vi anjo de Deus varrer uma reunião e fazer sinais e maravilhas e sentar em um carro do lado de fora e ouvi-los chorar, dizer: isso não foi nada além de psicologia, não há nada nisso, nada para isso, isso é tudo, é um absurdo. Ai, então rastejo para debaixo do zimbro. Oh, Deus, é quando você vê Deus varrendo, Deus ali, e alguém tão formal. Ah, não é nada, isso aí é emoção. Aí você vai arrastando debaixo do pé de zimbro, lá igual o irmão Brana. Oh, meu Deus, você sabe, seu coração em chama. E depois, não, isso não é nada não, isso não é nada não. Aí o Mombrão já ia arrastando para debaixo do pé de zimbro. O pregador tem essa experiência. Ah, não é nada não. Aí ele vai arrastar para debaixo do pé de zimbro lá e fica lá: ó, oh Deus, tenha misericórdia. Ah, então rastejo para debaixo do zimbro e penso: Senhor, por que tu me deixaste fazer isso? Porque tu, às vezes o Espírito chega, toma o pregador e faz uma chamada, implora até, e as pessoas nem
Aí você vai, você para debaixo, rastejando para debaixo do pezinho. O que pode ser feito? Mas todos nós passamos por essas experiências. Todos nós passamos por estas experiências. Mas a misericórdia de Jeová para seu servo, Deus conhece suas provações. A misericórdia de Jeová vem socorrer. Um consolo do alto. Uma mão soberana. Apenas saiba disso. Ele sabe tudo sobre isso. Então ele desce. Ah, se ele não desce. Meu Deus, se o Senhor não tivesse me socorrido tantas vezes debaixo do pé de zimbro, depois de um Monte Carmelo, e você, Deus abençoar, de você encontrar, a coisa mais dura é você ver o Espírito de Deus te usando, o sobrenatural, e você ver as mulheres cortando seus cabelos. Irmão, aquilo você vai arrastando debaixo do pé de zimbro. Você vê, aquilo não fez efeito, você quase morreu. Você vê tudo do mesmo jeito. Você fala, meu Deus, tenha misericórdia. Se sai arrastando de novo. E fica lá debaixo do pé de zimbro. Ele vem de novo, te toma de novo. Oh Deus, muito obrigado pelas visitas que tu me fizeste debaixo do pé de zimbro. Você não quer agradecer a Deus pelas visitas que ele te visitou quando você estava debaixo do pé de zimbro, clamando: Deus, o que farei? A única coisa a fazer quando você estiver debaixo do pé de zimbro é comprometer-se a Deus, é entregar cada vez mais, comprometer. E ele sabe que seu servo precisa de algum descanso. Então, ele simplesmente o coloca para dormir um pouco. Eu tenho essa experiência. Cada ministro tem essa experiência quando você está abalado, clamando, orando. Deus coloca você para dormir um pouquinho. Dorme um pouquinho aí. E vê um consolo na alma. Já tem essa experiência? Vê um consolo na alma. Dorme um pouquinho aí, meu filho. Dorme um pouquinho. Eu vou dormir um pouquinho aqui que Deus quer que eu durma um pouquinho aqui, debaixo desse pé de zimbro aqui. E você dorme um pouquinho, vem aquele socorro de Deus. Você sai dali tão renovado. Então ele simplesmente o coloca para dormir um pouco, enquanto ele está deitado ali, esperando para se recuperar, ou orando para morrer, orando para morrer. Deus, não deixa eu viver mais. Orando para morrer ou para se recuperar. Oh, meu Pai, como o Senhor é bom. Como o Senhor é bom. Senhor, meus pais morreram antes de mim e agora busca minha vida. Eu fiz o suficiente. Lutei o bom combate, terminei o percurso, mas ainda havia trabalho a ser feito. Deus não tinha terminado com seu profeta. Ele ainda tinha trabalho para o seu profeta fazer.
Oh, Deus, quantas vezes você pensa, oh, Deus, o Senhor já levou tantos. Oh, me leva também, já está bom. Já está bom, me leva também. Mas Deus tem um trabalho para você continuar fazendo ainda. Não importa quando clamamos, não importa quando clamamos, eu acho que isso ainda, ou aquilo outro, nada pode nos levar até Deus ter acabado com a gente. Estou tão feliz em saber disso. Obrigado, Jesus. Deus não te levará enquanto ele não terminar o seu trabalho com você. Ele não nos levará enquanto não terminar o trabalho que ele tem. Oh, o trabalho que ele tem para nós. Você está feliz? Ele não te levará enquanto não terminar com você. Não importa o quanto clamamos e acho que isso, aquilo outro, nada pode nos levar até Deus ter acabado com a gente. Estou tão feliz em saber disso, ter acabado o trabalho que você tem a fazer. Às vezes você sente vontade, como eu fiz uma vez, de colocar uma pistola na minha cabeça, de suicidar. Oh, o pé de zimbra é duro. Mas eu não consegui. Tirei a luva para tocar na linha de alta tensão onde estava trabalhando, mas não consegui. Não consegui. Algo ainda estava firme. O mesmo Deus que estava com Elias, aquele mesmo Deus, hoje ele me viu sob o zimbro. Aquele mesmo Deus que estava com Elias também está com todos que fica sobre o pé de zimbro e se comprometa a Deus de ser mais fiel, de viver na presença dele. Minha esposa e meu bebê estava ali na sepultura, e meu pai, meu irmão e tudo, eu estava quase morrendo, eu me coloquei sobre o zimbro, é difícil, e eu cheguei a um lugar, eu estava tão fora de mim, eu tentei fazer uma arma explodir em meus miolos, não funcionou, vê? Ainda há um trabalho a ser feito, algo tem que ser feito. Deus não terminou, ele sempre cuidará de você. Ele sempre cuidará de você. Ele cuidará de seus filhos debaixo do pé de zimbro. A única coisa a fazer debaixo do pé de zimbro é se comprometer a Deus. Pobre servo cansado e esgotado, ele o viu, ele sabia onde estava, ele sabe onde está, onde você está esta noite. Ele sabe aonde você está nesta noite. Às vezes você está em casa, ou às vezes você está na igreja. Faça desta noite um pé de zimbro e comprometa-se a Deus. O mesmo Deus que visitou Elias lá,
Ele vem nos visitar também, que visitou o irmão Brana. Ele vem me visitar e visitar todos os seus filhos. Ele sabe onde você está esta noite. Você pode estar debaixo de um zimbro, tudo se foi, mas lembre-se, Ele sabe onde você está. Não precisamos de muitos concertos. Como a velha mulher de cor diz, no sul, ela teve um acidente, um carro atingiu e foi. Isso a machucou muito. E o advogado disse, você quer entrar com um processo por danos? Ela disse, leis, misericórdia. Não, querido, disse, já tenho danos suficientes. Eu quero é um concerto. Eu quero é um concerto. Oh, Deus, eu quero estar na sua presença. E eu acho que ela falou bem por esta comunidade e esta igreja esta noite. E esta América condenada ao inferno não vai desviar, já se foi, não é, não está em seu caminho para o inferno, já encontrou o inferno, não vai se perder, já está perdida, não precisa processar por danos, ele precisa de um reparo, é a verdade. Ele sabe onde você está. Ele sabe onde você está deitado. Aonde eu estou deitado, meu Deus? Aonde eu estou deitado? Vamos fazer deste lugar. Senhor, estou deitado. Estou deitado espiritualmente. Estou deitado debaixo de um pé de zimbro. Mas o mesmo Deus que socorreu Elias lá, vem nos socorrer nesta noite. Venha nos socorrer. Vamos, venha ao altar. Se você quer vir ao altar, ou ora daí, a do seu banco, da forma que Deus te dirigir, mas faça de

Senhor, eu sei, Pai, ó meu Deus, eu sei que o Senhor que socorreu Elias, socorre esse irmão, socorre esta irmã, socorre teus filhos em todos os lugares que estão amando. Misericórdia, misericórdia, tenha compaixão.

A única coisa a fazer debaixo do pé de zimbro é comprometer-se a Deus. Nós comprometemos as nossas vidas ao Senhor para ser mais leais, mais fiéis, mais entregues a Ti, ó Deus, mais dedicados.

como o Senhor socorreu Elias, o Senhor vem nos socorrer também. Ó Deus, socorre este irmão, socorre esta irmã, socorre os idosos. Ó Deus, como o Senhor

ao Pai, para debaixo do pé de zimbro, como o Senhor socorreu, o Senhor nos socorre, Jesus, o Senhor socorreu Elias.

Senhor andando através de nossos pés, o Senhor vivendo através da nossa vida. Deixa-nos estar mortos, crucificados. O Senhor

Dando adeus a esta dimensão, nunca mais esta dimensão humana, nunca mais dor, nunca mais problemas, nunca mais lutas, nunca mais provas. Oh Deus, Elias, hoje

cumprir a nossa missão aqui na terra. Cumprir os nossos dias, Senhor. Oh, Deus, e quando estas horas chegam,

Agora nós vamos ficar de pé e cantar o nosso hino. Vamos ficar de pé e cantar nosso hino. Aleluia.

0: espera no Senhor, renovarão suas forças, subirão com asas como águias, correrão e não se cansarão, caminharão e não se fadigarão. Dar louvores ao Senhor, aleluia, espera no Senhor, debaixo do pé de zimbro. Ele socorreu Elias e nos socorre também. Aleluia. Como disse Davi, esperei com paciência no Senhor. E ele inclinou para mim e ouviu o meu clamor. Aleluia. Louvado seja teu nome. Glória a Jesus. O Senhor é a força da nossa vida. O Senhor nos livra dos males desta noite e nos guarde para a hora da sua aparição. Amém.
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2: Horas e 55 minutos.

William Marion Brana. 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

porque tu tens escolhido este caminho estreito, o caminho difícil. Tu tens andado pela tua própria escolha. Tu tens tomado a decisão precisa e correta, e é o meu caminho. Porque nestes momentos de decisões, uma vasta porção dos céus espera por ti. Que gloriosa decisão tens feito! E isso por si mesmo é o que fará cumprir a tremenda vitória do amor divino.